0: vida a educação especial para estudantes com deficiência, transtornos e altas habilidades. Segundo Zara Figueiredo, secretária de Educação Continuada, Alfabetização de Jovens e Adultos, Diversidade e Inclusão do Ministério da Educação, existe hoje uma lacuna no monitoramento da educação especial brasileira e o observatório vem para cumprir essa função.
1: Hoje, nós não temos nenhuma base nacional atualizada com as informações sobre organismos e secretarias de políticas para as mulheres nos estados nem nos municípios. Logo, nós temos uma lacuna de informação no que se refere à estrutura destes organismos, à sua capacidade de gestão, às dificuldades que são enfrentadas no cotidiano da atuação destes organismos.
0: Na prática, o observatório vai reunir pesquisadores de diferentes regiões do Brasil para produzir informações sobre a educação inclusiva. A ideia é que, com esses dados, as políticas públicas sejam mais efetivas e direcionadas. As inscrições no edital estão abertas até o dia 5 de outubro. As instituições de ensino devem submeter as propostas para integrar o observatório. A coordenadora geral de formação docente e valorização das licenciaturas da CAPES, Lorena Lins, dá mais detalhes de como vai funcionar a rede.
2: Essa rede de instituições, ela vai ser selecionada pela CAPES por meio do edital que está aberto, e depois que essa rede tiver aprovada, né, em edital, então ela será a rede que vai monitorar, criar esses indicadores e fazer a avaliação dessas políticas.
0: Segundo Francisco Moraes da Costa Marques, coordenador-geral de avaliação, monitoramento e fortalecimento da política de diversidade do MEC, as instituições interessadas não devem deixar para enviar a proposta na última hora.
3: Porque a instituição, as instituições interessadas têm que apresentar a proposta já com a rede formada. Então tem todo um trabalho prévio que tem que ser feito agora, durante o período de inscrições, para construir essa rede.
0: O edital prevê R$8 milhões em bolsas e os projetos poderão durar até 36 meses. Mais informações sobre o edital, as inscrições e os valores das bolsas podem ser obtidas pelo e-mail obeduc.ei@caps.gov.br. Reportagem Luciana Colares de Holanda.
4: E uma dica para quem quer abrir o próprio negócio e foi estudante do FIES, o Fundo de Financiamento Estudantil.
5: Está disponível uma linha de crédito especial para financiar atividades profissionais de quem se formou e está em dia com o pagamento do fundo.
4: O financiamento deve estar na fase de amortização há pelo menos 3 anos ou ter sido quitado a partir de janeiro desse ano.
5: A coordenadora-geral de Política Fiscal do Ministério da Fazenda, Ana Paula Garcia, explica que o crédito funciona como incentivo a quem está com o pagamento em dia.
6: Essa pessoa, ela terminou a graduação, está pagando direitinho, ela já mostrou que ela é uma ótima pagadora e está querendo dar um apoio para ela. Muitas das pessoas que estavam se chamando no FIES e eram adquirentes já eram empreendedoras.
4: O limite da linha de crédito para pessoa física é de R$80 mil, com até 60 meses para pagar e 6 meses de carência.
5: Já no caso de pessoas jurídicas, o crédito pode chegar até R$180 mil, com prazo de até 96 meses.
4: As contratações podem ser feitas pelo Banco do Brasil ou pela Caixa Econômica Federal.
5: Os gabaritos das provas do Exame Nacional para a Certificação de Competências de Jovens e Adultos, o Enseja 2026, já podem ser consultados pelos participantes.
4: Os arquivos estão disponíveis no portal do Instituto Nacional de Estudos e Pesquisas Educacionais Anísio Teixeira, o INEP, e organizados por área de conhecimento.
5: Os resultados individuais serão divulgados em 14 de dezembro.
4: O Enseja é destinado a jovens e adultos que não concluíram os estudos na idade apropriada, com participação voluntária e gratuita.
5: Para conferir, acesse ensejanacional.inep.gov.br.
4: Começa. começa hoje nova etapa do Censo de Políticas para as Mulheres.
5: A iniciativa vai levantar a estrutura, o funcionamento, a capacidade e a atuação de órgãos públicos para o público feminino.
4: E as informações coletadas vão apoiar o planejamento, o monitoramento e o fortalecimento das políticas para as mulheres.
5: É o que explica Vanessa De Bortoli. Ela é secretária de Avaliação, Monitoramento e Gestão da Informação do Ministério das Mulheres.
1: Hoje, nós não temos nenhuma base nacional atualizada com as informações sobre organismos e secretarias de políticas para as mulheres nos estados nem nos municípios. Logo, nós temos uma lacuna de informação no que se refere à estrutura destes organismos, à sua capacidade de gestão, às dificuldades que são enfrentadas no cotidiano da atuação destes organismos. Logo, o censo, ele vem com o objetivo de cobrir essa lacuna e, para isso, serão convidados mais de 2 mil organismos e secretarias de políticas para as mulheres no Brasil.
4: O link para preenchimento está sendo enviado pelo Ministério das Mulheres. Quem não recebeu, pode solicitar um novo envio para o e-mail censo@mulheres.gov.br.
5: O prazo para preenchimento do questionário vai até 5 de outubro de 2026.
4: Este mês é conhecido como Setembro Amarelo, uma campanha nacional de valorização da vida e de proteção à saúde mental.
5: Quem precisa de cuidados pode acessar diferentes serviços no Sistema Único de Saúde.
4: É o que vamos ouvir agora na reportagem de Márcia Fernandes.
7: Na região da Ponte Alta, no Gama, a 40 minutos do centro de Brasília, uma fila de pessoas aguarda atendimento no CAPS, Centro de Atenção Psicossocial. Esses locais reúnem diferentes serviços voltados para a saúde mental. Além de psicólogos e psiquiatras, também contam com o trabalho de enfermeiros, terapeutas ocupacionais e assistentes sociais. Essa unidade do Gama disponibiliza ainda outras atividades, como crochê e pintura. A gerente do CAPS, Adriana Câmara, explica que a avaliação de cada paciente é feita de forma individual.
8: O paciente chega e ele é avaliado por uma equipe multi, né? E dessa avaliação a gente vê a demanda dele, se realmente é demanda para CAPS ou se ele pode ser referenciado para a rede. Então a gente vai avaliando, né? Se ele deixou de ter a vida dele minimamente, né, fazer as coisas básicas, então a gente começa a construir um plano terapêutico com ele.
7: Pacientes com problemas relacionados a jogos e apostas e dependentes químicos também encontram acolhimento nos CAPS. Esses centros fazem parte de uma rede de cuidados de promoção da saúde mental, que funciona de forma articulada, de acordo com o diretor do Departamento de Saúde Mental, Álcool e Outras Drogas, do Ministério da Saúde, Marcelo Quimatti.
9: A área de saúde mental, hoje, é a maior preocupação de saúde do brasileiro. Ela envolve muitos fenômenos diferentes, muitas formas de expressar. Então, a rede de urgência e emergência, ela tem um componente de atenção à saúde mental. Os consultórios na rua têm um campo forte de atuação de saúde mental junto à população em situação de rua. De uma forma geral, todo o Sistema Único de Saúde, os dispositivos, eles têm um componente de atuação na saúde mental e que funcionam de uma forma articulada esses serviços que têm uma especificidade maior.
7: Quando o sofrimento psíquico for persistente, prejudicar a rotina, os estudos, o trabalho ou as relações, é importante buscar atendimento nas unidades básicas de saúde ou direto nos centros de atenção psicossocial. O atendimento pode ser iniciado por escolha própria ou por meio de encaminhamento de outros serviços da rede. Lembrando que o SUS também oferece consultas por teleatendimento em saúde mental para mulheres em situação de violência, mães atípicas e cuidadoras de pessoas com deficiência ou doenças raras. Reportagem Márcia Fernandes.
5: Serviços mediados por aplicativos e plataformas digitais já mobilizam 2 milhões de pessoas no mercado de trabalho.
4: É o que apontam dados da Pesquisa Nacional por Amostra de Domicílios Contínua, divulgados hoje pelo IBGE.
5: Os números mostram um crescimento de 17% desse ramo no terceiro trimestre de 2025.
4: A pesquisa considera trabalhadores que usam plataformas para oferecer serviços profissionais e também os chamados serviços gerais, como pequenos reparos e limpezas domiciliares.
5: Desse total, mais da metade atua no transporte particular de passageiros. O técnico da pesquisa PNAD Contínua, Gustavo Fontes, destaca essa expansão.
10: No Brasil, em 2025, havia aproximadamente 2 milhões de pessoas que realizavam trabalho por meio de plataformas digitais de serviços. Analisando por tipos de aplicativos de serviços, o maior contingente, né, de plataformizados exercia o trabalho por meio de aplicativos de transporte particular de passageiros. Em seguida, vimos os aplicativos de entrega, né? Observamos que houve um importante crescimento de 9,1% em comparação a 2024. Observa-se um predomínio, né, de trabalhadores por conta própria, né, quase 87% dos plataformizados. E analisando o perfil sociodemográfico, né, dos ocupados plataformizados no trabalho principal, observa-se que mais de 80% desses trabalhadores eram homens, enquanto as mulheres eram apenas 15,6%.
4: No mês de agosto de 2026, o Brasil vendeu para fora um volume maior do que comprou.
5: O saldo da chamada balança comercial ficou em 7 bilhões e 394 milhões de dólares e registrou um crescimento de 23,8% em relação ao mesmo mês do ano anterior.
4: O desempenho foi impulsionado pelo crescimento das exportações no mês, que avançaram quase 12,2%, com destaque para agropecuária, indústria extrativista e de transformação.
5: De janeiro a agosto, a balança apresentou um superávit de mais de 55 bilhões de dólares, com um aumento de 28,2%.
4: Vacine o seu bichinho contra a raiva.
5: Campanha tem como foco as regiões de fronteira, em cooperação com os países vizinhos.
4: A vacinação contra a raiva em cães e gatos é obrigatória por lei no Brasil.
5: A meta é imunizar 28 milhões de animais em todo o país.
11: O objetivo da mobilização é vacinar cães e gatos contra a raiva, principalmente na região de fronteira. De acordo com o diretor do Departamento de Doenças Transmissíveis do Ministério da Saúde, Francisco Edilson Ferreira, a campanha está em andamento em 23 estados, mas com atenção especial ao Acre, Rondônia e Mato Grosso do Sul.
12: A região da fronteira é uma região mais vulnerável para que a gente possa ter reintrodução do vírus, da variante canina, que a gente chama, que é o vírus da variante 1 e 2 da raiva, e que circula ainda em países vizinhos como Bolívia e Peru. Então, o objetivo dessa mobilização é a gente garantir uma cobertura vacinal boa nos nossos municípios de fronteira e, ao mesmo tempo, também mobilizar os países vizinhos a também manter essas coberturas altas.
11: O diretor Francisco Edilson lembra que a meta é imunizar 28 milhões de animais em todo o país e que a vacina é a melhor forma de proteção.
12: Para que evite que eles possam adoecer. E a raiva é uma doença praticamente 100% letal após a manifestação dos sinais. Então o animal morre, então a gente protege a saúde dos animais e, consequentemente, também a gente protege o ser humano, para que, caso um ser humano entre em contato com um animal e seja agredido, esse animal, a gente tem um risco bem menor dele estar infectado e poder também provocar a doença no ser humano.
11: Há 10 anos, o Brasil não registra a circulação da variante canina da raiva. Os 37 casos de raiva humana ocorridos na última década estão associados a variantes silvestres, e grande parte deles tem o envolvimento de morcegos. Mesmo assim, é importante manter em dia a vacinação de cães e gatos e a vigilância de animais suspeitos, como explica o veterinário Márcio Bicalho.
13: É muito comum, fazendas, cidades muito próximas a áreas ambientais onde você tem esses animais, aí as pessoas têm a mania de deixar o animal solto, né? Criar o cão e o gato à vontade, bicho no ambiente. E que os animais entram na área de mata, têm contato com os animais doentes e trazem o vírus para casa. Ou com o morcego, trazem o vírus para casa.
11: A raiva pode ser letal se não for tratada imediatamente. Em caso de mordida, arranhão ou contato de risco com a saliva de mamíferos, a orientação é lavar o local com água e sabão e procurar um serviço de saúde o mais rápido possível, mesmo que o ferimento pareça pequeno. Reportagem Graziele Bezerra.
4: A Voz pelo Brasil. Hoje vamos viajar pela Estrada Real, que tem 1.630 quilômetros, passando por Minas Gerais, Rio de Janeiro e São Paulo.
5: Ela é muito mais do que um caminho antigo, é um pedaço da história do Brasil que continua vivo.
4: Reconhecida como Monumento Nacional em 2023, a rota guarda as marcas do período colonial, do ciclo do ouro e dos momentos importantes da formação do país.
5: E às vésperas do 7 de setembro, a Estrada Real também ajuda a contar a história de caminhos por onde passaram riquezas, pessoas, ideias e movimentos que ajudaram a transformar o Brasil.
14: Antes do carro, do ônibus e das estradas asfaltadas, era por aqui que viajantes tropeiros e aventureiros cruzavam as montanhas de Minas. Símbolo do auge da mineração, a Estrada Real passa por mais de 180 cidades de Minas Gerais, Rio de Janeiro e São Paulo. Hoje, esses antigos caminhos formam uma das grandes rotas de turismo histórico do Brasil. São mais de 1.600 quilômetros divididos em 4 caminhos. O velho, o novo, o dos diamantes e o do Sabarabuçu. Reconhecida pelo governo federal em 2023 como Monumento Nacional, a Estrada Real nasceu ainda no período colonial. A coroa portuguesa oficializou os caminhos usados para levar o ouro e diamantes das regiões mineradoras até os portos. Séculos depois, o que era caminho de exploração virou roteiro de descoberta. E tem até passaporte para quem quiser registrar a viagem. Gratuito. O passaporte Estrada Real pode ser usado nas versões física ou virtual. Pelo caminho, o viajante coleciona carimbos nas cidades da rota. A influenciadora digital Graziela Guimarães fez a viagem com o marido e, segundo ela, depois do primeiro carimbo, fica difícil parar.
15: Nós nos cadastramos, né, no site da Estrada Real para ter direito ao passaporte, para experiência ser bacana mesmo. A Estrada Real, ele disponibiliza, né, o PDF mostrando todas as cidades que você consegue pegar esse carimbo. A gente conseguiu 21 carimbos passando nas cidades.
14: Mas é só deixar os centros históricos para perceber que a Estrada Real não é apenas uma viagem ao passado. É o que conta o guia Felipe Bezerra sobre a Serra do Espinhaço.
16: E a gente tem uma aula de geografia a céu aberto nessa viagem o tempo inteiro. Porque o que o Espinhaço faz? O Espinhaço, ele divide tudo que está à direita da cordilheira do Espinhaço, é a Mata Atlântica. No alto da serra são os campos rupestres. E à esquerda da serra começa o Cerrado Brasileiro. Então, no mesmo dia, você consegue sair do Cerrado, atravessar um campo de altitude e descer para a Mata Atlântica.
14: Há coisas que não aparecem no mapa. Pertinho de Diamantina fica a Ervanaria de Marcos Guião. Há 25 anos, ele recebe curiosos pelos aromas e propriedades medicinais de espécies da região.
17: Eu costumo dizer que lá é um jardim de delícias, né? Porque você experimenta uma planta, você sente o cheiro de outra. Ah, essa é doce, essa é azeda, essa é amarga, essa é salgada. E aí você vai lá, né? Uma viagem, né? De que a gente chama de testes dos sentidos, né? Você vai ver o cheiro, você vai ver a cor, você vai ver o gosto. Então, o tempo todo é uma área pequena que você faz um passeio que termina no pé da cachoeira da cidade.
18: Ei, trembão!
14: Na Estrada Real, cada um pode escolher o caminho, o ritmo e a experiência. Pode ser de carro, a pé, de bicicleta, uma trilha, uma mesa com comida mineira. Talvez seja essa a melhor lembrança que o viajante leva da Estrada Real, que alguns caminhos não servem apenas para levar a um destino. Segundo o guia Felipe Bezerra, servem para a gente descobrir o que existe pelo caminho.
16: Os principais atrativos que eu brinco, que são os diamantes do caminho e o ouro do caminho, são as pessoas. São as pessoas com quem a gente convive, com quem a gente apresenta, porque acaba que elas são tão atrativas para quem recebe, quanto quem recebe é atrativo para elas, sabe?
14: Com sonorização de Reinaldo dos Santos, reportagem Karine Melo.
4: Na próxima sexta-feira, a gente continua a nossa viagem pelo Brasil. Nossa parada será no Parque Nacional da Serra da Capivara, no Piauí.
5: Criado em 1979, o local foi reconhecido como Patrimônio Cultural da Humanidade pela Unesco em 1991.
4: E essas foram as notícias do governo federal.
5: Fique agora com as notícias do Poder Judiciário e do Congresso Nacional. Boa noite, um bom fim de semana.
4: A gente volta segunda-feira. Boa noite.
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21: Presidente do Supremo participa de cerimônia no Planalto de criação de fundos para a Justiça Federal e STJ.
22: Justiça barra candidatura de José Roberto Arruda ao governo do Distrito Federal.
21: Patroa que mantinha empregada doméstica em regime de trabalho escravo volta a ter o nome na lista suja do governo.
22: Boa noite, eu sou Arthur Filho.
21: E eu sou Walter Lima.
22: O presidente do STF, do CNJ, ministro Edson Fachin, participou na manhã de hoje de uma cerimônia no Palácio do Planalto para a sanção de leis que criam e reestruturam fundos especiais do sistema de justiça, com destaque para o Fundo Especial da Justiça Federal e o Fundo Especial do Superior Tribunal de Justiça.
21: Ao final do discurso que fez durante evento no Planalto, o ministro Edson Fachin fez um pronunciamento sobre o momento vivenciado pelo Supremo Tribunal Federal. Vamos ouvir.
23: As instituições da República precisam ser preservadas. Nenhuma autoridade está acima da Constituição. Nenhum poder está acima da lei. Não haverá precipitação, mas tampouco omissão. A resposta institucional será firme, proporcional e rigorosa. Os acontecimentos recentes demonstram o acerto e a urgência de três metas de nossa gestão: a adoção de um código de ética, o fim do inquérito das fake news e a modernização do sistema de justiça.
22: Sancionada hoje a nova lei de custas da Justiça Federal e do Superior Tribunal de Justiça.
21: O presidente do STJ, ministro Luiz Felipe Salomão, participou da cerimônia com outras autoridades dos três poderes. Fátima Uchoa.
24: Segundo o ministro Salomão, a nova lei atualiza um modelo vigente há mais de duas décadas e contribui para ampliar o acesso da população à Justiça Federal, inclusive estabelece critérios para a gratuidade da justiça. Ele ainda destacou que a mudança busca ampliar o acesso aos serviços oferecidos, por exemplo, ao aposentado, à mãe que pede o benefício para o filho com deficiência, ao agricultor familiar e ao pescador artesanal. Ainda segundo o presidente do STJ, a nova lei protege os mais vulneráveis, estabelece a cobrança proporcional das custas processuais para causas de maior valor e transforma os recursos arrecadados em serviços para a sociedade.
22: Após acolher pedido do Ministério Público Eleitoral, Justiça barra candidatura de José Roberto Arruda ao governo do Distrito Federal.
21: O candidato foi considerado inelegível em razão de 6 condenações por improbidade administrativa. Vanessa Pereira.
25: A decisão do Tribunal Regional Eleitoral do Distrito Federal considera 6 condenações do ex-governador por atos dolosos de improbidade administrativa. Segundo o tribunal, as condenações são sucessivas e autônomas, por isso foi aplicada a regra que limita a restrição dos direitos políticos a até 12 anos. O tribunal apontou que a inelegibilidade pode ser contada a partir de 2018 ou da condenação mais recente, de junho de 2026. A defesa ainda pode recorrer ao TSE. Até uma decisão definitiva, Arruda pode continuar em campanha, inclusive no horário eleitoral.
22: Patroa que mantinha a mulher em condição análoga à escravidão volta a ter nome na lista suja do trabalho escravo.
21: A decisão é do Tribunal Superior do Trabalho, Marla Lacerda.
26: A empregadora, esposa de um desembargador em Santa Catarina. Ela mantinha em casa uma empregada doméstica que não recebia salário nem tirava folga. Essa situação fez o nome da patroa parar na lista suja do governo federal, mas o Tribunal Regional do Trabalho retirou. Diante disso, a Advocacia Geral da União acionou o TST, que anulou o processo do TRT, fazendo o nome da patroa voltar à lista suja.
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22: A você, uma boa noite.
21: Tenha um ótimo fim de semana.
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0: Eu sou Paula Groba e estes são os destaques de hoje do Jornal do Senado, que começa agora. Senado aprova a proposta que reduz juros do seguro rural. Avançam novas regras para publicidade de apostas online. Sugestão de cidadão vira projeto para regulamentar psicoterapia. Boa noite. Para quem vive da produção no campo, ter acesso a crédito e proteção contra prejuízos pode fazer toda a diferença. Para facilitar esse acesso, o Senado aprovou uma proposta que reformula o seguro rural no Brasil, com previsão de juros menores e prioridade para produtores em operações de crédito. A medida também muda as regras de acesso ao seguro. Repórter Pedro Pince.
1: O custo do seguro será bancado por um fundo com recursos públicos. Chamado de Fundo Catástrofe, ele está previsto em lei desde 2010, mas nunca funcionou por falta de recursos contínuos e de regulamentação. Agora, o projeto busca suprir essa lacuna e prevê a administração do fundo por pessoa jurídica, da qual poderão participar, na condição de cotistas, as sociedades seguradoras, as sociedades cooperativas de seguros, as sociedades resseguradoras, empresas da cadeia produtiva do agronegócio e cooperativas da produção agropecuária. O texto também cria novos benefícios para as operações de crédito rural que têm a proteção do seguro. As mudanças feitas pela Câmara foram principalmente para detalhar as regras do seguro quando ele for usado como garantia em empréstimos rurais. A autora da proposta, a senadora Tereza Cristina, do Progressistas de Mato Grosso do Sul, lembrou que os produtores rurais esperavam a aprovação da proposta.
2: Ou seja, o seguro rural, com certeza, ele vai contribuir para a estabilidade da renda agrícola, e é isso que nós precisamos. E para também a segurança alimentar do nosso país, reduzindo a vulnerabilidade do produtor, estabilizando as cadeias produtivas e fortalecendo a resiliência do setor frente às mudanças climáticas.
1: Para contar como garantia de empréstimo do setor rural, o banco poderá exigir que a apólice de seguro contenha algumas cláusulas específicas, como cessão fiduciária, em que o devedor transfere temporariamente a titularidade de um direito ou crédito ao credor até que a dívida seja paga. O texto segue agora para a sanção presidencial.
0: Senadores também aprovaram regras mais claras para a regularização de propriedades embargadas por crime ambiental. Pelo projeto, se o órgão ambiental não se manifestar sobre o acordo de regularização em 60 dias, o proprietário pode voltar a produzir. Repórter Raíssa Abreu.
3: A proposta teve como relator o senador Zequinha Marinho, do Podemos do Pará, e prevê que o órgão ambiental informe os proprietários infratores sobre a possibilidade do acordo de regularização logo na notificação da irregularidade. Com 60 dias sem resposta do órgão ambiental, o produtor volta à atividade. O autor, senador Sérgio Petecão, do PSD do Acre, disse que a medida vai beneficiar especialmente os pequenos produtores.
6: Hoje, os órgãos dão-lhe um embargo de gaveta de 3, 4, 5 anos, essa pessoa fica totalmente impossibilitada de fazer qualquer coisa. Porque, da forma que nós estamos hoje, é uma luta desigual com os nossos produtores.
3: O projeto foi enviado à Câmara dos Deputados.
0: Na Amazônia, chegar até uma escola pode ser um desafio. Grandes distâncias, transporte difícil e falta de infraestrutura são alguns dos obstáculos enfrentados pela educação na região. Para levar em conta essas diferenças, a Comissão de Assuntos Econômicos aprovou a criação do Fator Amazônico para a Educação Básica. A proposta prevê que a distribuição de recursos federais considere as particularidades da Amazônia Legal. Repórter Marcela Cunha.
8: A proposta cria um índice, o Fator Amazônico, para que a distribuição de recursos federais leve em conta características como as grandes distâncias, a baixa densidade populacional e as dificuldades de transporte e infraestrutura. Durante a discussão, o senador Oriovisto Guimarães, do PSDB do Paraná, questionou se o aumento dos recursos destinados à Amazônia poderia reduzir o que é aplicado em outras regiões. Relator do projeto, o senador Eduardo Braga,
7: Braga, do MDB do Amazonas, afirmou que a proposta pretende considerar os custos específicos sem prejudicar os demais estados.
9: Imagine o transporte escolar em um estado que tem 1,5 milhão de quilômetros quadrados e com um vazio demográfico tão grande. Isso, obviamente, não tirará recurso de outras regiões.
7: O índice será aplicado ao Fundeb e a programas federais de alimentação e transporte escolar, transferência direta de dinheiro às escolas, educação infantil e infraestrutura, entre outros. A proposta segue agora para a Comissão de Educação, onde será analisada em decisão final.
10: Elas estão nas redes sociais, nos uniformes de times e até em propagandas com influenciadores, as apostas online. Mas esses tipos de jogos podem ganhar novas regras de publicidade e de proteção aos cidadãos. A Comissão de Ciência e Tecnologia aprovou um projeto que proíbe propagandas e patrocínios de bets e cria mecanismos para limitar perdas e evitar o jogo compulsivo. As informações com Patrícia Oliveira.
11: O texto proíbe propaganda de apostas em rádio, televisão, redes sociais e

0: objetivos e de resultados aleatórios que estimulam o jogador a continuar apostando.
1: Consiste no deslocamento do foco regulatório da mera comunicação comercial para o desenho do produto.
0: O projeto também cria um novo tipo de crime para quem divulgar apostas de operador que não seja autorizado. Para influenciadores, atletas e pessoas famosas, a pena poderá ser maior. A proposta segue para análise da Comissão de Assuntos Sociais.
2: Afinal, quem é que pode exercer a psicoterapia no Brasil? Essa é a discussão que chega agora ao Senado. Uma sugestão apresentada por um cidadão, que restringe a prática a psicólogos e psiquiatras, foi transformada em projeto de lei pela Comissão de Direitos Humanos e Legislação Participativa. A reportagem é de Márcio Maturana.
3: A psicoterapia só poderá ser praticada por psicólogos e psiquiatras, segundo uma sugestão de cidadão que virou projeto de lei e começa a ser discutida agora no Senado. A sugestão legislativa apresentada no portal E-Cidadania em 2024 por Ícaro de Almeida Vieira foi aprovada na Comissão de Direitos Humanos com parecer favorável da senadora Mara Gabrilli, do PSD de São Paulo.
4: Restringir o exercício de tais práticas a esses profissionais contribuirá para garantir que as intervenções que não são isentas de riscos aos pacientes sejam balizadas pelos pressupostos científicos da psicologia e da psiquiatria.
3: Qualquer cidadão pode apresentar ideia legislativa no portal senado.leg.br/e-cidadania. Se receber pelo menos 20 mil apoios em 4 meses, vira sugestão legislativa e é analisada pela Comissão de Direitos Humanos. Se aprovada, se transforma em projeto de lei.
2: Trabalhos técnicos de Eliseu Caires, o Jornal do Senado fica por aqui. Acompanhe agora as notícias do Tribunal de Contas da União e da Câmara dos Deputados. Boa noite e um bom fim de semana.
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6: O Tribunal de Contas da União avaliou a oferta e a demanda profissional nas áreas de ciência, tecnologia, engenharia e matemática no Brasil. A auditoria mostrou que o país tem dificuldades para formar e aproveitar esses profissionais. A fiscalização apontou baixa qualidade da formação básica, pouca procura pelo ensino técnico e altas taxas de evasão em cursos de nível superior. O TCU também identificou que a formação oferecida pelas instituições de ensino nem sempre atende às necessidades do mercado de trabalho. Outra falha é a falta de coordenação entre as políticas de educação, trabalho e inovação. O tribunal recomendou que o governo crie um grupo para coordenar as áreas e elabore plano estratégico para a formação de profissionais. Saiba mais em tcu.gov.br.
5: TCU, fiscalização a serviço da sociedade. Jornal Câmara dos Deputados. Câmara institui política para incentivar a produção de alimentos orgânicos.
7: Parlamentares ratificam acordo internacional para impedir a pesca ilegal.
5: Plenário cria universidades federais no Amapá, no Rio e em Minas Gerais.
7: Boa noite. A Câmara aprovou a criação de 3 universidades federais. O repórter Marcelo Larcher traz mais informações sobre as novas unidades de ensino superior.
8: A Câmara dos Deputados aprovou projetos do governo que criam 3 novas universidades federais. Um dos projetos aprovados transforma os Centros Federais de Educação Tecnológica de Minas Gerais e do Rio de Janeiro, respectivamente, na Universidade Federal de Ciência e Inovação de Minas Gerais e na Universidade Federal de Ciência e Inovação do Rio de Janeiro. As 2 novas instituições vão atuar no nível superior e na formação profissional técnica de nível médio. As novas universidades vão aproveitar a estrutura já existente. Tanto o Cefet de Minas Gerais quanto do Rio de Janeiro têm unidades em 8 municípios. De acordo com o governo, transformar Cefetes em universidades favorece parcerias, obtenção de recursos e novos programas de pós-graduação. O relator, deputado Rogério Correia, do PT de Minas Gerais, resumiu os objetivos da proposta.
9: A proposição lista os objetivos das instituições e reafirma o compromisso de atuar ao nível superior, mas também na formação profissional técnica de nível médio.
8: O plenário também aprovou o projeto que cria a Universidade Federal da Fronteira Norte. A instituição será criada a partir do desmembramento da Universidade Federal do Amapá. A

0: Unifap e será sediada no município de Oiapoque. A justificativa do governo ao propor o desmembramento da Unifap e criação da Universidade Federal da Fronteira Norte é a necessidade de expandir as atividades acadêmicas que contribuam para o desenvolvimento da região. A proximidade da fronteira com a Guiana Francesa também foi apontada como importante para fortalecer a cooperação acadêmica e científica entre Brasil e França. Outra justificativa é a demanda por profissionais capacitados para pesquisa de petróleo na costa do Amapá. De acordo com o governo, a criação da nova universidade não terá impacto orçamentário este ano, já que vai aproveitar a estrutura já existente. Já para o ano que vem e 2028, os gastos são estimados em R$20 milhões por ano, recursos que serão previstos no orçamento. A criação das três universidades foi criticada pela oposição, como o deputado Luiz Carlos Raul, do Podemos do Paraná.
1: Evidentemente, meu partido não vai ser contra a criação de uma universidade. Mas cá entre nós, né? O projeto chegou dia 10 de agosto, dentro do período eleitoral. É evidente um projeto eleitoreiro.
0: Já deputados da base do governo defenderam a necessidade de criação de novas universidades federais, principalmente no interior. Foi o que disse o deputado Chico Alencar, do PSOL do Rio de Janeiro.
2: Então é muito importante tomarmos essas medidas nesse sentido, de constituir uma universidade que opere nos ditames constitucionais, ensino, pesquisa e extensão e gestão democrática.
0: Os projetos que criam a Universidade Federal da Fronteira Norte e as Universidades Federais de Ciência e Inovação de Minas Gerais e do Rio de Janeiro seguiram para análise do Senado. Da Rádio Câmara de Brasília, com informações de Antônio Vital, Marcelo Larcher.
3: Depois de passarem na Câmara, os projetos que criam as universidades federais também foram aprovados pelo Senado e enviados à sanção presidencial.
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5: Saúde. Dr. Fernando Máximo, do PL de Rondônia, repudia restrições da Anvisa ao uso da polilamina, desenvolvida pela cientista Tatiana Sampaio após 30 anos de pesquisas. Produzida a partir de uma proteína extraída da placenta, a substância tem potencial para regenerar a medula espinhal.
3: De acordo com o Dr. Fernando Máximo, a Anvisa limitou a aplicação da molécula a 72 horas após o trauma e a certas lesões. O parlamentar cita casos de recuperação após meses do acidente e defende o acesso ao tratamento experimental.
5: Previdência. A Comissão de Previdência Social e Família aprovou o projeto que cria o Auxílio Mãe Atípica e estabelece um benefício de R$ 600 mensais. Carla Dixon, do PL do Rio Grande do Norte, comemora a aprovação, mas defende que o valor seja elevado para um salário mínimo.
3: A deputada quer garantir ainda o acesso à assistência e a outros benefícios sociais, ampliando a proteção a famílias com casos de neurodivergência. Carla Dixon observa que as mães atípicas precisam de apoio efetivo, já que enfrentam abandono, perda de emprego e falta de terapias.
5: Trabalho. A Câmara aprovou dois projetos que fortalecem a estrutura da Justiça do Trabalho nos estados do Ceará e do Rio Grande do Sul. O repórter Antônio Vital acompanhou a votação.
6: A Câmara dos Deputados aprovou dois projetos que ampliam a estrutura da Justiça do Trabalho. Os dois foram enviados ao Congresso pelo Tribunal Superior do Trabalho. Um deles autoriza a criação de 51 cargos no Tribunal Regional do Trabalho da 7ª Região, sediado em Fortaleza, no Ceará. A proposta prevê 5 vagas de juiz do trabalho substituto, 31 de analista judiciário e 15 de técnico judiciário. As despesas são estimadas em R$12 milhões. O segundo projeto aumenta o quadro do Tribunal Regional do Trabalho da 4ª Região, com sede em Porto Alegre, no Rio Grande do Sul. O texto prevê a criação de 16 vagas para juízes do trabalho substitutos, 7 cargos em comissão e 165 funções comissionadas. A medida também transforma 48 cargos de chefia de gabinete em cargos de assessor. O custo anual é de R$18 milhões. Nos dois casos, a justificativa é de que as varas do trabalho apresentam déficit de pessoal e enfrentam aumento constante de ações judiciais. As duas propostas renderam debate no plenário. O deputado Kim Kataguiri, do Missão de São Paulo, criticou o aumento de gastos.
7: A gente está falando aqui de criar mais cargos dentro da justiça trabalhista, que é o ramo da nossa justiça, dos mais ineficientes que nós temos hoje. E, mais uma vez, eu acho que este plenário tem de se comprometer a não criar mais nenhum cargo no judiciário brasileiro, considerando que nós temos o judiciário mais caro do mundo.
6: O governo defendeu a aprovação dos dois projetos, como explicou o deputado Bongás, do PT do Rio Grande do Sul.
8: Que se trata de estruturação das varas do trabalho. O que nós temos ouvido muitas vezes, e quando essa casa votou a reforma trabalhista, ela tratou de anular proteção para os trabalhadores. Então, nessa situação, nós defendemos para que a estrutura da Justiça do Trabalho, ela seja forte para garantir direitos.
6: Os dois projetos serão encaminhados para análise do Senado. Da Rádio Câmara de Brasília, Antônio Vital.
3: Talíria Petroni, do PSOL do Rio de Janeiro, defende o fim da escala 6x1 como parte da luta histórica pela redução da jornada de trabalho. A deputada lembra que a Constituição reduziu a jornada semanal de 48 para 44 horas, apesar das previsões de que a mudança provocaria desemprego.
5: Talíria Petroni avalia que os ganhos de produtividade e os avanços tecnológicos devem permitir mais tempo livre aos trabalhadores sem redução salarial. Ela cita acidentes, mortes e afastamentos por transtornos mentais relacionados ao trabalho para reforçar a necessidade de combater a sobrecarga.
3: Reginaldo Lopes, do PT de Minas Gerais, acredita que a redução da jornada de trabalho para 40 horas semanais trará mais qualidade de vida e produtividade. O deputado ressalta que o descanso é fundamental para prevenir afastamentos e permitir o convívio familiar e a qualificação.
5: De acordo com o Reginaldo Lopes, a medida beneficia principalmente trabalhadores vulneráveis e sem força sindical. O parlamentar também afirma que não há estudos técnicos que comprovem que a redução da jornada trará prejuízos econômicos ao país.
9: Relações Exteriores.
3: O plenário da Câmara aprovou acordo internacional voltado para impedir a pesca ilegal. Confira os detalhes com a repórter Ana Raquel Macedo.
10: A Câmara dos Deputados aprovou o texto do acordo internacional assinado pelo Brasil, destinado a impedir a pesca ilegal. É o primeiro acordo internacional sobre o assunto, com foco específico no controle dos portos como ferramenta de combate à pesca ilegal, não declarada e não regulamentada. Esse tipo de atividade ilegal prejudica os ecossistemas marinhos e os meios de subsistência das comunidades que dependem da pesca. O acordo foi assinado em 2009, na Conferência da Organização das Nações Unidas para a Alimentação e a Agricultura, a FAO, na Itália. De acordo com o organismo internacional, a pesca ilegal é responsável pela captura de 11 a 26 milhões de toneladas de pescados por ano, com perdas econômicas anuais entre 10 e 23 bilhões de dólares. Os países que assinaram o acordo se comprometem a impedir que embarcações envolvidas em pesca ilegal utilizem portos ou desembarquem suas cargas, o que dificulta a entrada do pescado de origem ilícita nos mercados nacionais e internacionais e reduz os incentivos econômicos à continuidade dessas operações. Se houver prova suficiente da atividade ilegal, o país deve não só recusar a entrada ou o uso do porto, mas também comunicar aos demais países e organizações competentes sobre o ocorrido. De acordo com o relator do texto, o deputado Alencar Santana, do PT de São Paulo, a adesão ao acordo é estratégica para o Brasil. Do ponto de vista ambiental, fortalece os instrumentos de conservação dos recursos marinhos. E do ponto de vista econômico, protege a pesca artesanal e industrial nacional da concorrência desleal. O acordo foi aprovado de maneira simbólica pelo plenário, sem votos contrários. Para a deputada Érica Cocai, do PT do Distrito Federal, o Brasil se une à comunidade internacional para impedir esse tipo de atividade.
11: Esse é um acordo internacional para a preservação dos biomas, preservação da pesca e eliminação da pesca ilegal. E esse acordo possibilita esta unidade internacional, o Brasil se inserir numa unidade internacional para impedir que haja a pesca ilegal, e o dano da pesca ilegal é absolutamente concreto.
10: O texto do acordo internacional destinado a impedir a pesca ilegal seguiu para a análise do Senado. Da Rádio Câmara de Brasília, com informações de Antônio Vital, Ana Raquel Macedo.
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13: Justiça. Para Bia Kicis, do PL do Distrito Federal, as investigações da Polícia Federal apontam o envolvimento do gabinete do ministro Alexandre de Moraes em contratos de prestação de serviços para o Banco Master. No entendimento da deputada, a gravidade das denúncias ultrapassa limites legais e morais.
3: Bia Kicis argumenta ainda que as denúncias de censura e de perseguição contra opositores evidenciam a crise de credibilidade da cúpula do judiciário. Na visão da parlamentar, há um enfraquecimento do devido processo legal no país.
13: Sargento Faur, do PL do Paraná, pede o afastamento do ministro Alexandre de Moraes e do procurador-geral da República, Paulo Gonet, para a investigação de possíveis conflitos de interesse no caso envolvendo o empresário Daniel Vorcaro e o Banco Master.
3: Para Sargento Faur, os serviços descritos pelo escritório da mulher do ministro Alexandre de Moraes a Daniel Vorcaro não justificam os mais de 129 milhões de reais cobrados. Sobre Gonê, o deputado diz que o procurador deveria ser impedido de analisar casos nos quais seu nome esteja envolvido.
13: Jandira Fegali, do PCdoB do Rio de Janeiro, cobra a instalação de uma CPI para investigar o Banco Master. A deputada afirma que parlamentares governistas assinaram um requerimento, mas apontam que um acordo político na Câmara impediu a abertura da investigação.
3: Jandira Fegali pede que as apurações sobre o Banco Master alcancem de forma isonômica autoridades e parlamentares citados no caso. Ela também questiona a atual relatoria do processo no STF diante de informações sobre encontros com dirigentes da instituição financeira.
13: Na avaliação de Ranieri Paulino, do Republicanos da Paraíba, o STF precisa resgatar a neutralidade e o devido distanciamento das partes. O congressista cobra postura imparcial e integridade dos magistrados superiores para preservar a credibilidade do judiciário.
3: Ranieri Paulino ressalta a importância de defender a imagem das instituições democráticas acima de divergências partidárias ou ideológicas. Para o deputado, o Congresso e os tribunais devem manter uma atuação firme na apuração de desvios e no resgate da confiança da população.
13: Aloysio Mendes, do Republicanos, acusa o ministro do Supremo Tribunal Federal, Flávio Dino, de interferir na política do Maranhão. O parlamentar alega que o magistrado atua indevidamente em processos judiciais contra seus adversários políticos.
3: Aloysio Mendes aponta o que considera abusos judiciais, como o afastamento de um conselheiro do Tribunal de Contas do Maranhão e o descumprimento do sigilo da fonte jornalística. O deputado defende o respeito ao devido processo legal para assegurar a estabilidade no estado.
13: Agricultura. Os deputados aprovaram um projeto que estimula a produção de alimentos orgânicos. O repórter Antônio Vital acompanhou a votação.
6: O plenário da Câmara aprovou o projeto que cria uma política nacional de agroecologia e produção orgânica, com a previsão de preferência nas compras públicas para produtos orgânicos da agricultura familiar, linhas de crédito e mecanismos de garantia de preços. O projeto foi apresentado pelo deputado Valmir Assunção, do PT da Bahia, e recebeu parecer favorável do relator, deputado Padre João, do PT de Minas Gerais. O projeto define princípios e diretrizes para o plano, propõe as fontes de financiamento e cria um sistema de certificação de produtos de base agroecológica. ecológica. Entre os objetivos da proposta estão a oferta e o consumo de alimentos sem resíduos químicos danosos à saúde e o desenvolvimento de sistemas agrícolas sustentáveis. A Política Nacional de Agroecologia e Produção Orgânica também prevê outros instrumentos para expandir a produção agroecológica. Entre eles estão o seguro rural para a agricultura familiar, subsídios para os produtos, monitoramento de agrotóxicos e fertilizantes sintéticos na água e nos alimentos e a oferta de cursos técnicos de nível médio e superior de agroecologia. O projeto prevê ainda que regulamento do governo vai estabelecer um sistema participativo de certificação da produção agroecológica, com selo destinado prioritariamente aos agricultores familiares, povos e comunidades tradicionais. O projeto foi criticado pela deputada Adriana Ventura, do Novo de São Paulo.
14: O projeto, ainda que bem intencionado, uma vez que reconhece a agroecologia para a produção sustentável, incentiva pesquisa e inovação, os instrumentos que ele usa para chegar nesse projeto é intervenção estatal excessiva, compras públicas que são dirigidas porque exige prioridade e não se baseando em preço e eficiência, dá incentivo fiscal sem análise de custo.
6: De acordo com a proposta, o plano para estimular a agricultura orgânica receberá recursos do orçamento e será implementado pelo governo federal com a cooperação de estados e municípios. O governo fica ainda autorizado a criar linhas de crédito para financiar a produção, beneficiamento e comercialização de alimentos orgânicos ou agroecológicos e do extrativismo sustentável, bem como para a implantação de projetos de geração de energia alternativa e renovável. O relator da proposta, deputado Padre João, falou da importância de ter uma política articulada para estimular a produção de alimentos saudáveis.
15: Eu venho acompanhando há mais de 20 anos a questão da produção do nosso país e com estudos de várias universidades, a gente tem acompanhado a importância que é ter essa política mais estruturante, que incentive de fato um alimento que garanta saúde e vida para o nosso povo. De entender que a segurança alimentar, alimentos saudáveis, é muito importante.
6: O projeto que cria uma política nacional de agroecologia e produção orgânica seguiu para análise do Senado. Da Rádio Câmara de Brasília, Antônio Vital.
16: Habitação.
3: Hildo Rocha, do MDB do Maranhão, afirma que a meta de contratação de 50 mil moradias rurais previstas para este ano não vai se concretizar. Ele propõe a criação de um novo cadastro de reserva com a possibilidade de outras entidades já aprovadas serem chamadas.
17: Segundo o deputado, nesta nova etapa do Minha Casa Minha Vida Rural, apenas 20 mil contratos foram contemplados. Hildo Rocha espera que o governo federal aceite a proposta da Federação das Entidades de Habitação Social do Norte e Nordeste do Brasil para beneficiar outras 20 mil famílias rurais ainda neste ano.
3: Termina agora o Jornal Câmara dos Deputados, produzido pela Rádio Câmara, com trabalhos técnicos de Everson Urani e a apresentação de José Carlos Andrade e Luciana Vieira. Uma boa noite para você e um bom fim de semana.
17: Uma ótima noite e um excelente feriado também. A Voz do Brasil volta na terça-feira.
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2: Nove e cinquenta e oito.
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4: Mais uma noite juntos para falar de amor, para viajar no tempo, para ouvir boa música. Aproveite o nosso momento. Esse é o No Ritmo do Amor. E a primeira dessa noite é Greatest Love of All com George Benson.

Mary Austin com James Ingram, Baby Come To Me. Um beijo para a Daiane, final do telefone 2140. E a Joyce também está curtindo a gente. Um beijão para você, Joyce. Muito obrigada.

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0: Tese 26.
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2: No seu ritmo, no ritmo do amor, a gente curte boa música. E você pode participar 3499-136-2203. Esse é o nosso WhatsApp. E se a gente não se conhece, muito prazer. Eu sou a Ana Paula Barros. É a vez do Michael Bublé. Home.

você eu toquei Love Me or Leave Me Alone, Me Ame ou Me Deixe Sozinho, com Dennis Yost and the Classics 4. Antes, Rouge, Um Anjo Veio Me Falar. Beijão para o Andy, que é motorista e está trabalhando essa noite. Bom trabalho para você, Andy.

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0: 10:52.
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2: Boa noite, Ana Paula. Eu adoro o seu programa e por isso resolvi contar a minha história para você. Eu me chamo Janaína, tenho 42 anos e conheci o meu marido em um hospital. Eu acho que ninguém gosta de um ambiente hospitalar, né? Mas foi na emergência médica que acabei conhecendo um enfermeiro e tanto, o meu marido Renato. Mas não pense que foi assim do nada. Ele nem me deu bola, Ana. Estava em seu ambiente de trabalho, mas eu fui atrás dele nas redes sociais. Encontrei e adicionei. Depois que ele me aceitou, começamos a conversar, mas eu ainda não havia contado que ele cuidou de mim quando fiquei internada. Resolvemos então sair para nos conhecer pessoalmente. Mal sabia ele que eu já o conhecia. Deu certo e conforme os dias e meses passaram, resolvemos começar a namorar e casamos 1 ano e meio depois. Estamos muito felizes e já temos uma filha, a Valentina. A música que eu gostaria de ouvir no seu programa é Mariah Carey, Do You Know Where You're Going To?

por aqui, Maroon 5, What Lovers Do. Um beijo para o Nelson, ele participa no 3499-136-2203. A Tatiana também está curtindo a gente, ela manda um beijo para o seu pai, o seu Augusto, que hoje completa 84 anos. Seu Augusto, dia 17 é todo seu, feliz aniversário, muita saúde para o senhor. Tati, obrigada pela

0: demais.
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6: Onze e 19.
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8: Hoje eu quero falar sobre as suas amizades. A gente sabe que todo relacionamento, ele precisa de muito amor, paciência, compreensão. Mas as atitudes do outro mostram as respostas certas que você deve dar. Sabe aquele convite que não combina com o seu estilo de vida? Recuse-o. Preste atenção nas atitudes e não só nas palavras e promessas daquele amigo ou amiga. The Kylights. Oh, girl.

Ashley Simpson, Pieces of Me. Um beijo para o Marcelo, final do telefone 1042. Aninha, adorei o que você disse. Não posso continuar sendo amigo de uma pessoa que também não posso falar o nome. Ele não é casado e isso está atrapalhando o meu casamento. Obrigada, Marcelo, por compartilhar. Boa reflexão.

0: Esse a gente conhece, ele encerrou o No Ritmo do Amor desta quinta-feira com Um Certo Alguém, Lulu Santos. Muito obrigada pela sua companhia e obrigada também pela sua participação no WhatsApp no 3499-136-2203. Todas as noites eu tô aqui te esperando. Beijo da Ruiva, fica bem.
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2: Tamo junto.
1: É nóis.

0: Meia-noite e 31.
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0: meia-noite e 58.
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0: 2h20.
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0: 2:36.
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1: Se é pra falar do esporte mais bruto do mundo, eu vou levar um pouco mais de 8 segundos. Pra ser cowboy não pode ter a fé.

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2: Olá, muito bom dia pra você. São 5 horas em Uruaçu. Bom demais. Hoje é dia 14 de outubro de 2026. Nando Vieira já chegou por aqui. É, pra gente começar mais um programão Mourão da Porteira. E antes de nós começar o nosso programa, nós começa como sempre, né? Agradecendo pela noite de descanso e pedindo as bênçãos para mais um dia que começa na nossa vida, né? Mais um dia aí pela frente e a gente precisa pedir as bênçãos aí.

Pai nosso que estás nos céus, santificado seja o seu nome, seja feita sua vontade, se na terra como no céu. O pão nosso de cada dia nos dai hoje, livrai-nos do mal, pois teu reino, o poder e a glória para sempre. Amém.

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1: Agora nós começa o programão de hoje, hein? Ê, trem danado de mão. Morão da Porteira tá no ar aqui pela Nova Era FM com o Nando Vieira. O nosso companheiro Catimbalo, ele vai dar uma atrasadinha, mas daqui um bocadinho ele chega, viu, gente? Eita, Catimbalo, velho danado. Ele deu um... Aconteceu um probleminha com ele na estrada, mas daqui um bocadinho ele chega, viu? É, vocês podem ficar por aí, que daqui a pouco o Catimbalo chega por aí. Pode alegrar um pouquinho mais nosso programa de hoje. Bom demais, né? Eita, não é só nós ter levantado com saúde, né? E com muita alegria no nosso coração, tá bom, né? Hoje é quarta-feira, dia 14 de outubro de 2026. Está começando pela Nova Era FM. Mais um programa Morão da Porteira, trazendo só uns modão bom pra nós aí, viu? E um bom dia pra você que tá ligado com o Nando Vieira aí. É aqui no nosso programa Morão da Porteira. Aí nas fazendas, no sítio. Você que tá na beira do lago. Você que tá de férias aí, tá de folga também, né? Você que já tá preparando também pra poder agarrar firme no batente aí. Bom dia pra você, né? 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Bom dia pra você aí, viu? Vamos começar o nosso programa de hoje? Eita, que tá bom demais. Vamos começar o nosso programa de hoje, nós começa mais ou menos assim, né? Oh, vamos ver o bom dia do nosso companheiro Creito. Ele mandou mensagem hoje, foi cedo, rapaz. Hoje você mandou mensagem mais tarde, você costuma mandar mensagem mais cedo. Oh, fala comigo, Creito, bom dia pra você.
2: Ô, Catibal. Ô, Nazira, bom dia.
1: Bom dia.
2: Que é o Creu da Campina Velha. Ah. Bora,
1: bora. Bora.
2: E hoje já quartou, hein? Daqui a pouco eu vou mandar uma foto pra vocês ver o que eu vou tomar hoje. Bora, bora!
1: Bora!
2: Manda uma moda boa aí pra mim.
1: Tá na ponta da agulha, meu jovem. É o Cleitão lá de Campina Velha, ali perto de Campina Norte. Bom dia pra você. Eu já faço até ideia, viu, Cleitão, do que você vai tomar. Eita, coisa boa. Bom dia pra vocês, agora são 5:04. Tá chegando aqui um modão dos mió que tem. Palavra de honra.

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2: É o nosso programa Morão da Porteira. São 5 horas e 11 minutos. Agora quase 5 e 12, viu? Quase 5 horas e 12 minutos. Hoje Nando Vieira tá sozinho por enquanto. Daqui a pouquinho Catimbau chega por aqui. É, Catimbau tá na estrada. Já ele chega. Alô, Valdemes, bom dia pra você. Valdemes tá mandando mensagem pra nós aqui, ó. Bom dia, Nando Vieira. Bom dia, Catimbau. Toca uma música com Felipe Falcão. É, Valdemes, essa música é meio polêmica, viu? Já nós vamos tocar ela pra você, viu? Fica na escuta aí, companheiro. Quem mandou mensagem pra nós também aqui foi o nosso amigo Luan, lá de Nova Iguaçu, de Goiás, lá da Baixa, o Baixadão de Nova Iguaçu, ali com medo de fala, né? Ali perto da Pirraça. Bom dia pra você também, viu, Alain?
3: Bom dia.
2: Bom dia,
3: Catimbau. É, toca um modão aí pra nós aí do Tião Carreiro. É, oferecer pra essa turmona aqui de Nova Iguaçu, aqui, esse baixadão aqui. Oferecer aí pro meu pai aí, pra todos os ouvintes da Nova Era FM. Vamos pra luta, né?
2: Vamos pra luta.
3: Deixar as curraleiras pra nós meter a mão nos peitos dessa aqui. Não pode parar.
2: Pode parar não, viu, Luan?
3: Um bom dia aí pra todo mundo aí.
2: Bom dia pra você, Luan. Bom dia pra sua família. Bom dia pro Suca, pro Romário. Bom dia pro seu irmão. Eu esqueci o nome do seu irmão, rapaz. Bom dia pra ele aí também, viu? Bom dia pro seu pai, seu Vando. Seu Vando tá aqui na cidade de Iroaçu, né? Aqui mais perto de Iroaçu. Bom dia pra vocês tudo aí, viu? Valeu, obrigado pela participação do nosso programa. E você pediu um Tião Carreiro e ele tá na ponta da agulha. Na sequência, nós vamos atender o Valdemes. É, o Valdemes é lá de Barro Alto, também tá ligadinho com nós aqui na Nova Era FM, no programa Morão da Porteira. 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É, do nosso amigo Amarildo. Amarildo, bom dia pra você, viu, filho? Deve estar fazendo um cafezinho lá essa hora, né? Olha aí, gente, tá chegando mais música pra vocês aqui, ó. Vamos escutar aí um Tião Carreiro, que foi o nosso amigo Luan, lá de Barro, de Nova Iguaçu, que pediu pra nós, né? Ele pediu um Tião Carreiro e nós escolhemos uma boa aqui pra você, viu? Tião Carreiro, a vaca foi pro beijo. E na sequência nós vamos escutar aí o Felipe Falcão. Eu vou mandar o Paulo ir atrás, né, Valdemes? São 5h15 da Nova Era FM.

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1: 5 horas e 23 minutos. A Viana já tá de volta com vocês aqui no nosso programa Morão da Porteira. E nós escutemos aí dois modão bom, hein? Tinha um Carreiro e Paraíso, a vaca foi pro beijo. Depois nós escutou o Felipe Falcão. É. Eita, Valdemes danado, hein, senhor? A moda que o Valdemes pediu aí. Bom demais. Depois nós foi pro intervalo comercial, mas foi ligeirinho, né? Eu já tô de volta com vocês aqui. Agora são 5h24, daqui a pouquinho o Catimbau chega, viu, gente? É, daqui um bocadinho ele tá por aqui. Vamos tocar um pedacinho da moda pra vocês? Um pedacinho da moda que nós estamos querendo saber o nome de quem canta e o nome da moda pra você poder adivinhar aí. 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

0: Mó dão danado de mão, hein, senhor? Gente, esse é fácil demais da conta. O Catimbau escolheu um trem fácil demais essa semana, viu? Essa semana ele caprichou mesmo na facilidade pra vocês aí. Ela quer saber quem canta, né? E o nome da moda. Aí você manda pra nós aqui. Parece que, se eu não me engano, já tem umas três pessoas que acertou aí, viu? Eita, trem danado. Qual é que não chega, Catimbau? E já chegou por aqui. O nosso companheiro de todas as noites, nós tava sentindo farta, né? O povo já tava sentindo farta de você aí. Ele mandou uma mensagem pra mim, era quase 5 horas da manhã. Eu vou chegar atrasado um bocadinho. Vambora. Bom dia, Catimbau.
1: Bom dia, bom dia. Cheguei. Vocês pensaram que eu não vinha, né? Tô aqui, ó.
0: O homem chegou com a língua de fora.
1: Deu um piripaque lá nos negócios. Lá na fazenda, vocês sabem como é que é o trem, né? Ixi, na roça, se engastar em algum bicho lá, aí você tem que correr atrás, não pode deixar de qualquer jeito, né?
0: Mas você vê ligeiro demais. Você gastou mais do que 20 minutos lá aqui,
1: não? Não, acho que foi uns 25 por aí. Eu mandei mensagem pro Nando Vieira aqui, eu tava... Não, ainda demorei uns 10 minutos.
0: Demorei pra sair. Né? Você veio voando, mas você veio foi de avião.
1: Que dava pra sair antes. Mas tô aqui, eu vou fazer.
0: Mas deu tudo
1: aqui.
0: Certo.
1: Deu, tá tudo, então, tá tudo certinho demais. Lá. O povo... pode adagar o trem de qualquer jeito.
0: Não pode. Tem que dar uma ajeitada.
1: E o povo e já criação mandou... Bicho não pode deixar sofrer.
0: E a atenção tem que ser drobada, né? E hoje não, aqui, Cadimão, só pra modo de atualizar você aqui, que você já chegou. Nós já atendemos aqui o nosso amigo Luan lá de Nova Iguaçu, que pediu um Tião Carreiro.
1: Deixou escrevendo. Depois você vai entrar aqui, eu vou escrevendo pra nós deixar aqui.
0: O Cleito também lá da cabina velha mandou um bom dia. Ele falou que vai mandar um retrato pra nós depois, falando o que que ele ia tomar. Até agora ele não fala, não mandou
1: ainda. Falou ainda não. Pois você mostra pra nós aí, viu?
0: O Valdemes também nós já atendeu. Ele pediu Felipe Falcão, vou mandar o Paulo atrás. E eu já toquei pra ele, viu? Foi a moda que ele pediu. Eu falei pra ele, Valder!
1: Que é o Paulo, foi embora ou você mandou atrás?
0: Não sei quem foi embora. O Paulo, mandou, né? O Paulo ir lá atrás dessa pessoa.
1: Atrás,
0: né?
1: Do cara lá, né?
0: Eita, trem danado. Gente, agora são 5 horas e 27 minutos. São 5h27.
1: 5h27 já, né? Pensei que eu ia chegar um pouco mais tarde, mas até que ainda deu pra chegar.
0: Não, chegou cedo demais. Mas
1: tá tudo certinho aí, né?
0: Tá tudo certinho.
1: Então vamos, tá bom.
0: Vamos tocar mais umas modas aqui, Ganimão.
1: Vai tocando aí, eu vou anotando aqui.
0: Vamos tocar aqui, ó. Essa moda é boa, rapaz. Pensa na modinha da...
1: Qual é o nome dela aí?
0: Galvão Garvãozinho. Garvãozinho e Mirandinho. Pelo menos que tá aqui. Pra mim é briga de casado e essa vai pro Vardenô.
1: O Vardenô já tá escutando. Ele mandou mensagem pra mim que eu vou ler agora.

0: já estamos de volta com vocês. Aqui são 5h30
1: e uns quebradinhos aí, né? 5h34 e o Galo cantou. Ainda Galo pode cantou. Cantar ainda, pode.
0: Ele pode cantar o dia inteiro, velho.
1: Tem a hora do Galo cantar. Galo não canta toda hora, não, que bagunça tudo.
0: 5h34, 5h34, daqui a pouquinho nós vamos atender, mas tem um pessoal mandando mensagem pra nós aqui,
1: ainda vamos atender. Vamos atender agorinha.
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1: Pra quem
0: acertar o nome da moda. Daqui a um bocadinho nós vamos tocar o nome da moda.
1: Agora de novo. Aquele ano que tá escutando aí, nós vamos tocar, viu, querido?
0: Daqui a um bocadinho, nós já tocamos um bocadinho dela.
1: Pediu
0: a
1: pra tocar de novo, não sei se ela já escutou.
0: E daqui a um bocadinho nós toca de novo.
1: Aí lá pra 6h05 até 6h10 nós toca de novo.
0: Você não fica fora na hora, não.
1: Não, é porque ela disse que vai fritar pastel lá e acabar não escuta, né? Eu pedi pra marcar um horário lá, ou mandar pra ela pra ver como é que faz.

0: mais tarde.
1: O homem tá tirando dele. Você vai ver os filmes aí, viu? Se eu levar você lá pra roça minha lá pra você cuidar das vacas lá, você vai ver qual é o filme. Você é tirador de leite mesmo, vaqueiro aí. Vai pra lá pra me ajudar lá, que você vai ver o que é bom pra tosse.
2: Ei, Romário, alivia o homem, rapaz. É. Ei, o Romário pega no pé de todo mundo, ele tem base.
1: Não, tem que pegar mesmo, aí eu pego no dele também. Por que você não grita alto lá perto de um quarto lá de sua mulher também, lá, que você vai ver?
2: O Romário já é diferente, ele já manda mensagem depois de 5:30, ele já fala, tá lá no curral.
1: É, lá dentro de casa ele não fala não.
2: Mas lá beirando a cama, lá, antes dele acordar, ele não faz que nem o Cleiton, não. O Cleiton da Campina Velha, ele manda o áudio lá do
1: quarto, bem baixinho, né? Aí quando vai pra cozinha, ele já fala um tiquinho mais alto. Aí já fala
2: mais grosso.
1: Não, um pouquinho. Agora lá do curral ele já grita, né? O Romário também é desse jeito aí. Ele nunca mandou uma lá de dentro de casa lá pra nós, porque ele nunca falou baixinho. Vai ganhar a panelada na cabeça, né?
2: Aí fica complicado.
1: Eu ia levantar brabo com sei lá, você vai ver.
2: São 5:38 agora.
1: 5:38, vai tocar a moda dele logo?
2: Não, nós vamos ali primeiro.
1: Ah, então vamos lá.
2: Nós vamos dar uma faturada aqui, é ligeiro.
1: Ligeirinho, né?
2: E já nós está de volta com vocês.
1: Isso é igual coice de cavalo ou de porco ou de grilo?
2: Isso aqui é igual um coicinho de grilo.
1: Ah, então vai lá. Bem piquitiquinho, né? Vai lá, então.

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6: 5:41.
7: Muito bem, agora são 5:41, mas já tá de volta com
8: você. Foi rapidinho que eu tô mexendo aqui, quando eu vi você já começou aí, eu nem tava prestando atenção.
7: É, os comercial nossos é tudo piquitiquinho.
8: Piquitiquinho aí, pode ficar na escuta.
7: 5:41, a Vanilda acertou aqui, Catimbão.
8: Eu já marquei o nome dela ali.
7: Ela falou o nome do cantor e o nome da moda, parabéns pra você, Vanilda. Hoje foi ligeiro, eu falei pra você, Vanilda, tava fácil.
8: Essa foi fácil, eu escolhi uma fácil pra ver se dá muito aqui, que até agora só foi 4, acho que não tá tão fácil assim não. Não, ou o povo não tá querendo.
7: Gente, é R$100 em produto da Agropecuária Mangueira. 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
8: Já dá pra tirar uma casquinha de alguma coisa, né?
7: E ela pediu uma moda aqui pra nós.
9: Mangueira, ó, dá uma moda pra mim aqui também. Irmãs Freitas, Borboleta.
7: Irmãs Freitas, Borboleta.
8: Borboleta.
9: Tem um bom dia, viu?
8: Bom dia.

0: acertei o nome do
1: senhor. Bom dia pra você, Vanilda.
2: Bom dia, e você acertou. O nome já tá aqui na lista aqui, viu?
1: Eu mandar um bom dia pra ela e mandar um bom dia pro Adonias também, que é o esposo dela, com certeza tá ligadinho com nós lá, acompanhando o programa, né?
2: É.
1: Todo dia acompanha. Bom dia pra vocês aí. É, o Marcelo Bem Brasil, Marcelo, não Marcelo. É Marcelo, com R, é sem R, é Marcelo.
2: Marcelo.
1: Marcelo, bom dia pra você, tá aqui,
2: bom
1: ó.
2: Bom dia. É, vai caçar piqui, não é que você trouxe os três sacos, chama nós pra ir lá buscar
1: já um buscar piqui, ó. É, só tomar um chá e comer uns bolos de festa. Toma chá, Marcelo, ainda mais café, velho. O chá nós toma 5 horas.
2: Leite, leitinho, rapaz.
1: É, o chá nós toma 5 horas da tarde, que é o chá das 5, né? É. O povo fala que as pessoas
2: ficam. Mas o chá tem que ser quente. 5 horas da tarde, que escalou, o cara tá. Aí vai suar até o. Só, catinho, calor tem que tomar um sorvetinho, trem mais
1: não,
2: frio.
1: É porque as pessoas chiques, elas tomam um chá das 5.
2: Chá das 5, chá das 9. Tudo tem uma hora de beber um chazinho, né?
1: Ô Marcelo, vai buscar seu piqui lá, meu João. Boa sorte pra você, viu? E esse negócio desse bolo seu aí tá bonito. Ele mandou um retrato pra nós aqui, tá bonito.
2: Tá
1: viu?
2: Bonito o bolo.
1: É. Bom chá pra você aí, tá bom? Natália Guiar também passou por aqui. Bom dia pra você, Natália. Obrigado
2: bom
1: mais
2: dia,
1: uma vez.
2: Bom
1: ela,
2: dia.
1: Todo dia ela passa e manda bom dia pra nós, né? Bom dia pra você também. Ah, Creitão, rapaz.
2: Ele já tá puxando, já tá com o Bart aí já? Como
1: não,
2: é que tá lá?
1: Não, ele tá preparando. Ah, agora entendi o que que ele tá. Ai, rapaz. Eu vou até botar no ar aqui, Catibal.
2: Vamos escutar então. O que
1: escuta,
2: que é?
1: Escuta, assunto.
3: Bom dia, Catibal. Bom dia, Nando Vieira. Olha aqui. Olha,
1: presta assunto.
3: Olha aqui.
2: É o que
3: eu vou fazer agora, ó?
2: São João da Barra?
1: Peraí, é conhaque de alcatrão.
2: Pois é, ó, São João da Barra com leite, quer ver?
1: Ó, sunta.
2: Ó, ele tá pondo
1: lá,
2: o copo,
1: tá,
2: ó.
1: Tá, e ele tá botando, é com força, rapaz. Vai devagar, Creito.
2: Depois se a vaca vai te dar um coice lá no curral lá, viu, rapaz? Você fica aí.
1: Aí ele vai botar o quê? O
2: leite,
1: de sal?
2: É leite, quer ver?
1: Não, o negócio daquele lá vazio lá é açúcar, né?
2: Deve ser açúcar, né?
1: É, deve ser açúcar. Rapaz.
2: Não, mexe o trem aí pra nós.
1: Não, já acabou aqui.
2: O Abel não bebeu, ó.
1: Ele não botou o leite lá dentro do trem, não, rapaz.
2: Ele põe só no copo e não bebe.
1: Ele botou só o São João da Barra ali, o conhaque.
2: Depois ele pega, joga fora e fala
1: assim. E fala que bebeu.
2: É, eu quero ver beber.
1: Creito, velho, arrochado. Vamos ver aqui.
4: Ei, Nelvira, o Cantibal errou o horário hoje, hein? Aí, desculpa, né? É os bichinhos. O bicho viu muito mais que a cama, mano.
2: Você vai ver que é o bichinho, rapaz. Você não tira seu leite logo aí, não, larga ficar conversando, não, pra você ver. Viu? Eu vou falar umas coisas aqui que sua mulher vai escutar depois, aí você vai...
1: Ei, Catibão, todo mundo tá pegando seu pé hoje aí, Catibão. Olha
2: eu
1: aí.
2: Que eu pego também, pode pegar. Tá bem que eu tô longe.
1: Tá todo mundo pegando o pé. Rapaz, o Catimbó atrasou só um tiquinho, Creito. Foi ligeiro, ele chegou, viu? Eu queria ver o Cera botando um leite.
2: Eu quero, não, eu quero ver.
1: Pra beber, eu
2: quero
1: ver. Você botou só o conhaque lá, ué.
2: O Romário, eu quero ver ele tirar o leite lá e chegar aqui na rádio aqui pra assistir o programa com nós aqui, ó.
1: Olha aí, Romário.
2: Você tira o leite aí, arruma tudinho, rejeita tudinho, vem.
1: Tem
2: você que... chegar aqui antes das 5.
1: Olha aí, eu tô falando pra você.
2: Eu quero ver se você faz isso aí.
1: Vocês não mexem com onça.
2: Faz isso aí, eu quero ver.
1: Vocês não contou com a onça.
2: E fica aqui até 7 horas com nós. Aí daqui você vai embora e vai pro Passo Roçar, vai arrumar cerca de arama.
1: 5h45 na Nova Era FM, vamos tocar a moda aqui.
2: Vamos atender quem aí?
1: Nós vamos tocar aqui, vai atendendo o Romário.
2: Romário, esse Romário aí mesmo.
1: A moça que dançou com o Diabo, com o Vieira e Verinha, e na sequência nós vamos atender a Vanilda, que pediu.
2: Vai duas
1: Irmãs Freitas.
2: Aí as duas logo aí de uma vez, né?
1: A Brabuleta.
2: Vamos escutar
1: Sunta
2: então.
1: Sunta aqui já nós volta.
2: Vai lá.

0: 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Olha aí, nós já estamos de volta com vocês aqui no nosso programa Morão da Porteira. Nessa bela manhã de quarta-feira.
1: Quarta-feira, né?
0: Quarta-feira. Já, né?
1: Quarta-feira, hoje é 14. Dia
0: 14.
1: 14 de setembro.
0: É.
1: 14 de outubro, 26. Aí já tá aqui.
0: Bom, tá aqui. Tá prozinhando mais nós aqui.
1: É, tem muita gente falando com nós aí, né?
0: É, o Alípio José, bom dia. Tô ligado aqui. Bom dia pra você,
1: pode Alípio. Fica ligado
0: José.
1: Mesmo.
0: Alípio José, sempre nativo também, participando com a gente, sempre escutando nós aí, né? E também quem tá ligadinho com nós é o Marcelo. O Marcelo mandou um áudio pra nós aqui, pra nós mandar um alô pra um povão grande ali. Vamos escutar o áudio dele.
1: Vamos escutar o áudio dele, então. Vamos
2: lá. Bom dia, Catimba. Bom dia, Nando Vieira, Marcelo Bem Brasil, aqui na voz. Hein, Nando? Mas é, às vezes café é da queimação, moço. Às vezes é bom mudar um pouquinho, tomar um chá de canela, com gengibre.
0: Hein? Você tá muito chique.
2: Bom dia aí pro pessoal lá da Fazenda Estiva.
0: Fazenda Estiva. Você lembra desse nome?
1: Lembro.
0: Acho que eu já fui nesse lugar lá.
1: Eu sei, Léo, conheço lá.
0: É, fazenda Estiva. Eu já estive lá nessa fazenda. Ah, vai lá mais.
2: Tá lá na GO237, chegou ali no posto do Major, você entra às esquerdas, pra aquela banda pra lá.
1: Sei lá, pro Rio do Peixe lá.
2: Na segunda-feira, né, novena Nossa Senhora Aparecida, o pessoal da fazenda Estiva, a Célia, a Isenilda, a Rosa, a Ana... E também o pessoal lá, né? A dona Sebastiana e o Enéas, que é o que faz a novena Nossa Senhora Aparecida há muitos anos. Então, um abraço.
0: Tá certo, peraí. Vamos lá devagarzinho pra nós falar o nome desse povo aqui, né, Gatimbo? Pra nós estrapalha.
2: Fazenda Estiva, a Célia.
0: Célia.
2: A Isenilda.
0: A Rosa.
2: A Ana. E também o pessoal lá, né? A dona Sebastiana e o Enéas.
0: Dona Sebastiana e o Enéas.
2: A novena Nossa Senhora Aparecida há muitos anos. Então, um abraço.
0: Muito bem, um abração para esse povão tudo aí da Fazenda.
1: Um abração
0: para
1: esse povo tudo aí, obrigado por estar escutando nós aí.
0: Sempre ligadinho com
1: aguenta, nós. Aguenta o barulho nosso aí, né?
0: Bom dia para vocês aí. Fica por aí
1: fica
0: que
1: por aí.
0: Nós estamos por aqui também fazendo companhia para vocês. Nós vamos até às 7 hoje.
1: Até às 7 hoje, até às 7, né?
0: Fala comigo, Ferdinando, bom dia para você.
3: Bom dia, Morão da Porteira. Bom dia,
0: Catimau.
3: Bom dia,
0: Nando. Bom dia.
3: Gostaria que você rodasse aí para mim. A música dos filhos de Goiás, meu amor brigou comigo.
1: Hoje ele não tá bom, não. Ele tá triste, viu? Achando que ele brigou essa noite com a
0: música
1: lá.
0: Vai de novo, velho.
1: Aqui é logo cedo, meu amor brigou comigo, né?
0: Vamos tocar a moda dele?
1: Vamos tocar. A moda é sonhei que meu amor brigou comigo. Né?
0: Sonhei que ela brigou comigo.
1: Que ela brigou comigo. Esse meu amor brigou comigo, só com esse nome nós não achamos que não. Mas vamos pôr essa, eu acho que é essa aí mesmo.
0: Os Filhos de Goiás, essa música é de 1971.
1: É
0: mais velho que andar pra frente.
1: É boa, né?
0: Escuta aí, Vanderlei.
1: Escuta aí, vamos tocar ela, só essa ou mais?
0: Bora!
1: Então escuta aí.

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6: Olha, nós já estamos de volta com vocês. Agora são 6:01. 6:01. Já passou uma hora do nosso programa, mas é ligeiro demais.
7: Também passa rapidamente.
6: Tá ligeiro demais. Alô, Rogenildo, bom dia pra você. Rogenildo acertou o nome da moda aqui, né?
7: Deixa eu pôr o nome dele aqui. Tá mandando... deixa eu ver aqui.
6: E tá mandando um alôzão pra todos aí, né? O seu Pedro, a dona Deolinda, o Ada João. O Ada João também passou por aqui e falou bom dia pra nós. Valença, cadê o Ada João que tava aqui na minha agenda aqui, no meu negócio aqui? Aqui eu achei. Bom dia pra você!
7: Bom dia pra vocês.
6: Ada
7: aí,
6: João, bom dia pra você, bom dia, Rogenildo, bom dia pro seu Pedro aí, seu pai, a dona Deolinda, sua mãe, todo mundo aí no Santa Helena.
7: Bom dia pra você. Vou dar um bom dia também aqui pra um caboclo lá, um vizinho lá que tá lá trabalhando lá perto. É o Nena. Ô, Nena, tá agarrado aí na foice, Nena? Bom dia pra você aí. A próxima moda vai pra você aí, viu? Pra você, pro todo mundo da região sul aí, do Riachão aí, o Tirador de Leite, seu Galeno lá, o H, né? O Hélio, o Júnior, o Cowboy, todo mundo tá tirando leite da região do Riachão. A moda vai pra vocês aí, a próxima aí, viu? Fica na escuta que agorinha nós toca aí, só moda boa.
6: Mandar um alôzinho, Nivaldo. Alô, Nivaldo, bom dia pra você. O Nivaldo trabalha no transporte aí, né? Carregando o povão aí pra Itabaiá também.
7: Na usina, né?
6: Lá na usina. E ele tá mandando um bom dia e nós também tá mandando um bom dia aí pro
7: a turma de São Luís.
6: A turma de São Luís. Como é que é o pessoal lá?
7: O Valdeci Barbosa. Seu João Moreira. O Juraci da Sanfona, né? O Antônio Mineiro. Não, Antônio Moreira. Antônio Moreira. E o Nivaldo é o que tá pedindo, né? Até o nome dos quatro, cinco.
6: Bom dia pra vocês. Bom dia pra vocês.
7: Pra vocês tudo, hein? Um bom dia pra vocês. E a próxima moda vai pra vocês também.
6: E você que é de São Luís, que não tá participando com nós aqui, bom dia pra você
7: bom
6: também.
7: Bom dia pra todo mundo.
6: Bom dia. Tá lá de São Luís é o Osair, participa muito com nós.
7: É, o Osair.
6: E tem o aquele outro que é o tirador de leite lá, que ele sumiu nunca mais, o rádio dele deve ter quebrado. Eu esqueci o nome dele, rapaz.
7: Esqueci também.
6: Wesley Alves.
7: Wesley Alves.
6: Ô, Wesley, bom dia pra você.
7: Bom dia, rapaz, sumiu.
6: Já tem quase um mês que ele não fala
7: com nós. Manda alguma coisa pra nós aí.
6: O Osair também já tem um
7: cara. Nós sente farta aqui,
6: fala com nós. Nós sente.
7: Farta.
6: Aquele menino que trabalha na SOV também nunca mais falou com nós.
7: Tem que ir lá orientar, puxar o orelha dele lá.
6: O Luiz, mas amargou também, sumiu. O povo não quer falar com nós, não. Você está com raiva de nós, é?
7: É com raiva e perdoa nós aí e fica de bem de novo.
6: Se nós fez alguma coisa errada, você perdoa nós aí,
7: fica de
6: viu?
7: Bem de novo.
6: A Jô também, lá do Recanto da Natureza também. A Jô sumiu, não falou com nós mais não. E se nós esqueceu de algum aí, você pode brigar com nós aqui, viu?
7: Fala com nós aí, não deixa nós pra quieto não.
6: Deixa não. O Alipa José tá ali em cima. Quem é que tá falando comigo aqui? Luísa.
7: Luísa.
6: Bom dia pra você. Vamos ver de onde é que você
7: Vamos ver, Luísa. Escuta aí pra nós aí, de onde que ela
8: tá falando. Bom dia.
6: Bom dia.
8: Eu queria pedir a música de Chico Rei, Paraná. Quem será o seu outro amor? É a Luzia aqui do Lago Serra da Mesa. Hoje é a primeira vez que eu mando áudio pra vocês. Mando um áudio pra mim. Todos os dias eu ouço vocês aí.
6: Bom demais aí. Luzia.
8: Tenha um bom dia.
6: Bom dia.
7: Obrigado aí por participar com nós aqui, viu?
6: Seja bem-vinda, Luzia.
7: Luzia, já tá.
6: Seja bem-vinda.
7: É Luísa, não, é Luísa.
6: Não, é Luzia.
7: Ah, Luzia.
6: Eu é que falei errado aqui. Você perdoa aí, viu, Luzia?
7: Pois é, eu também tenho que te perdoar, que eu escrevi Luísa aqui, mas eu vou apagar e pô.
6: É Luzia.
7: Luzia.
6: Bom dia pra você, seja bem-vinda ao Morão da Porteira, mais um integrante aí da família Morão da Porteira. Bom demais ter você por aqui e bom saber que você ouve a gente todos os dias. Agora nós vamos mandar alôzinho pra você, mas participa com nós também aí.
7: Vai participando, vai pedindo moda que nós toca.
6: Vai pedindo aí que nós vai tocando.
7: Falar de Serra da Mesa, deixa eu mandar um alô pro povo ali do Clubes Bar, né?
6: Isso,
7: o Tom é mais radice lá, aquela turma do Clubes Bar ali, o povo da região e da beira do Lago Serra da Mesa,
6: Isso, bom dia pra vocês
7: o
6: tudo aí.
7: O Tom, a Anice e os meninos dele lá, uma turma deles lá, tudo lá no Clubes Bar ali.
6: Clubes Bar, já nós estamos por lá, né?
7: Fim do mês nós tem um negócio lá que nós vai e aí nós vamos aí antes comer um peixe, viu? Vamos ver.
6: Comer um peixe, cantar umas modas mais vocês aí. Nós não, Catimbau, que eu não sei cantar. Não,
7: canta.
6: São 6:07, agora 6:07.
7: Dá um pedacinho da moda aí, ó, pra vocês escutarem aí. Escuta aí, Keliane.

0: Ó, oh, tá bom,
1: isso,
0: né,
1: aí, tá bom. Pois nós segue. Nós ainda põe mais um pedacinho hoje aí, viu? Se não deu pra escutar direito aí, lá pra depois das 6h30, nós põe mais um a torinha dela aí.
0: É, pra você, é, nós quer saber o nome da moda e o nome de quem canta, viu? É. Manda pra nós aí.
1: Manda aí.
0: Agora nós vamos atender aqui a nossa amiga
1: Eleusa,
0: bom dia pra você, bom dia Nando e Catibão, aqui estamos novamente, toca uma música daquela do fundo do baú, Estrada Velha.
1: É.
0: Uma manda
1: e batista. Essa daí vai na música popular brasileira, né?
0: Que nós vamos tocar
1: das antigas.
0: Tocar uma,
1: essa, né? Daí foi gravada bem no início dos anos, no final dos anos 70, por aí, né?
0: Mais ou menos, por aí.
1: Estrada Velha com Amado Batista.
0: É, eu não sei porque essa época não era minha, né?
1: Mas a gente vai estudando aí que lembra.
0: não é, Leandro? Essa moda aqui, quando ela foi feita, acho que eu nem nasci, não era ainda. Eu tenho quase certeza que não.
1: Mais ou menos isso aí, né?
0: Então tá bom, tá chegando pra você então aí, Amado Batista e Estrada Velha. E na sequência, nós vamos botar aqui o Praião e Prainha. Prainha? Não, nós vamos tocar é aqui, Catimbão. Lourenço e Lorival.
1: Rancho da Saudade?
0: Isso, são seis
1: então
0: horas.
1: Então vamos escutar essas duas aí. A música popular antiga e Rancho da Saudade com Lourenço e Lorival. Escuta aí.

0: já estamos de volta, 6h15 agora, modão, você escutou com nós aí, como é que foi o nome da moda?
1: Primeiro Amado Batista, né?
0: Primeiro Amado Batista.
1: Estrada Velha.
0: Estrada Velha.
1: E Rancho da Saudade com Lourenço Dorival.
0: Lourenço Dorival. Eita, trem danado.
1: O velhinho Lourenço Dorival, né?
0: Sei.
1: Quem mais tá aí no prego aí pendurado aí pra nós, pra mim olhar aqui?
0: Prego pra quê que você fala? Pra tocar bola?
1: Pra tocar bola.
0: Carma aí, meu jovem.
1: Tá cheio aqui, filho.
0: São 6h15, agora o trem encheu aqui.
1: Encheu.
0: Alô, Raimundinha, bom dia pra você. O que a Raimundinha pediu de moda pra nós aqui,
1: Catimão? Vamos escutar ela aí, vamos?
2: Bom dia, Catimão. Passou uma música aí pra mim com Chitãozinho e Chororó. Coração pra coração. É uma ótima quarta.
1: Ai, ótima quarta pra nós tudo aí, viu?
0: Uma quarta-feira abençoada pra você, viu? Como é que é o nome do rapaz, rapaz, que falou com nós aqui? Vamos escutar o áudio dele?
1: Vamos.
3: Fala, meus amigos da Nova Era.
0: Bom dia.
3: Como vocês estão?
0: Bom.
3: Tô meio sumido, mas tamo por cá.
1: Tá por cá mesmo.
3: Luiz Vigilante.
0: Fala, Luiz.
3: Eu pedi a música do Eduardo Costa, Amores Imortais. E tamo por aí.
0: Luiz
1: Escuta
0: Vigilante.
1: Luiz Vigilante.
0: Já tem tempo que você participou mais nós, né, aqui.
1: Mas ele tá escutando todo dia, né?
0: Ele participou
1: com nós. Mas quer que participa também,
0: setembro.
1: Mas tá escutando, tá
0: no
1: bom.
0: No mês 9, ele participou com nós no mês 9, em setembro. Tá aí, tava sumido, né, companheiro. Tem que escutar nós aí.
1: Ele tá escutando, mas aí
0: só não participa. Só não participa, mas tá escutando nós, né? A Eleusa lá do Bijuí também participou com nós aqui agora, né? Nós já atendemos ela. O Caindo tá falando com nós aqui, ó. Bom dia,
1: Caindo, a todos. Caminhoneiro, né?
0: Todo lado de cá, só escutando você na beira do lago.
1: Bom demais.
0: Quando tinha um carreiro de Pardinho Boa Noite, tá na beira do lago.
1: Comendo um peixinho frito de vez em quando.
0: E hoje eu cheguei aqui, faltava uns 20 minutos para as 5, mas às 4h30, 4h40, já tava descendo um caboclo ali.
1: Com a canoa. Aí entregar pro lago, passear de lago.
0: O carro arrastando uma canoa, você deu uma inveja boa do caboclo, velho.
1: Mas é bom. Isso é bom.
0: Ô, Josmar, bom dia pra você, meu jovem. Já ela vai escutar seu áudio aqui. O Elis Mato
1: Flamenguista
0: também mandou um áudio pra nós. O Adonias também mandou. Já nós escutamos o áudio
1: pra vocês. Vamos escutar vocês agora aqui.
0: Quem foi que pediu o Chico Rei Paraná pra nós?
1: Chico Rei Paraná foi...
0: A Luzia?
1: Luzia,
0: bom dia pra você. Já nós vamos tocar pra você
1: aí. Vamos tocar agora
0: aqui. O Chico Rei Paraná. Você fica na agulha, na linha aí, que já nós toca pra você, viu? Ô, Catimbau, vamos dar uma faturada rapidinho. Nós vamos ali pro intervalo comercial, gente, é ligeiro, nós vamos.
1: Enquanto faz o intervalo comercial, nós bebemos uma água, né?
0: Vamos tomar água, deixa assim, nós vem. Segura aí.
1: Vai lá.
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0: 15 e 21.

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0: Rapaz do céu, tem que tá gostoso demais aqui,
2: tá
0: hoje.
2: Tá bom demais.
0: Cê tá doido.
2: Tem tá cheio, né?
0: E é bom demais,
2: bom,
0: viu?
2: É bom,
0: viu? Ah, não deu tempo nem de ouvir os áudios do povo aqui, moço, no intervalo comercial, tem tão monte de
2: áudio. Só chegando mais,
0: hein? Só chegando mais. Tempo. Arthur Diniz, bom dia pra você! Bora pra luta!
2: Bora!
0: Depois toca Poeira da Estrada pra nós aí. Valeu, Arthurzão! Arthur lá em Niquelândia acompanhando nós. E o Inhozinho, Nozinho é o avô dele, tá aqui em Uruaçu.
2: Ah, tá.
0: É, o Nozinho. É, ali no São Jorge, no Parque São Jorge.
2: Como é que é o nome da moto? Poeira da Estrada.
0: Poeira, né? Da Estrada. Eita, ô companheiro, bom dia pra você, viu, meu jovem? Eita, você ficou de passar lá em casa e não fui, nem acaba sem vergonha. Bom dia pra você aí, boa tarde.
2: Correria,
0: trabalho,
2: correria,
0: é,
2: né?
0: Ele veio aqui votar, eu falei, passa lá em casa depois pra tomar um café, mas eu não fui lá, não. É, quando vem aqui também é muita coisa pra fazer.
2: Pois é, correria.
0: Tem gente, correria danada, né? Elismar Flamenguista, bom dia pra você, meu jovem.
2: Bom dia.
3: Bom dia, Catimbau. Bom dia, toda a nova era. Deus encontra vocês todos com saúde. Que Deus abençoe vocês.
2: Amém, nós todos.
3: Agora, eu quero ouvir aí com o André Andrade. Mataria. Muito bonito, o André Andrade.
0: É.
3: Meus cunhados, tudo tranquilo, tudo de bom para vocês. E um bom dia de muita alegria, muita felicidade.
0: Valeu, Elismar Flamenguista. Valeu, você notou aí, negativão.
2: Notei aqui, mataria. Ó, mataria André Andrade.
0: André Andrade, bom dia para você. Nós vamos atender agora aqui, Catimbau, rapidinho, senão não consegue atender o povo tudo aqui. Vamos falar rapidamente aqui lá da Dois Irmãos Materiais de Construção.
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0: 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Tá chegando a música pra nós aqui.
2: Vamos
0: com Chico
2: escutar, Rei, então.
0: Em Paraná, Quem Será Seu Outro Amor? Que quem pediu foi
2: a Luzia.
0: A Luzia. E pediu pra nós. E na sequência, Chamada a Cobrar com o Tião Carreiro. Quem foi que pediu pra nós, Catimbau?
2: Isso, do Tião Carreiro aí, que pediu foi o Cairo.
0: Cairo. Ó, cadê o Cairo?
2: Cairo, rapaz? Caminhoneiro.
0: Rapaz, ele falou comigo aqui, eu não consegui localizá-lo aqui de novo. Achei. Ó, bom dia a todos. Todo lado de cá escutando vocês na beira do lago. Toca uma do Tião Carreiro pra nós. Alô, Cairo. Cairo Caminhoneiro. Tem tempo também que ele não participava com nós. Tá chegando pra vocês, então, as duas modonas, Chico Rei em Paraná, Quem Será Seu Outro Amor, e Tião Carreiro e Pardinho.
2: Chamada a Cobrar,
0: 6h25. Né?

0: da Bandeira.
1: Já estamos de volta, 6h32 agora, nós já voltamos com vocês. O nosso programa Morão da Porteira. Tá trem danado, nós escutou aí.
2: Torcida boa aqui.
1: Tinha um carreiro pardinho chamado a cobrar. Chico Rei Paraná, quem será?
2: Quem
1: seu
2: será
1: outro amor? Saúde, outro amor. Viu, Faria?
2: Bom demais, saúde pra nós, né? 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
1: Vamos ligeiro, nem fala.
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1: Tem danado de bom, são 5h33, agora 5h33.
2: Esse gado tá na hora de cantar mais não, tem que pôr a música aí pra escutar.
1: Você larga meu gado.
2: A caguela cheia d'água.
1: Fala comigo, Josmar, bom dia.
3: Bom dia, Catibarro.
2: Bom dia. Bom.
3: Eu tô bom demais, graças a Deus.
1: É.
3: E vamos escutar aquela música boa, Linda Cigana, com Silveira e Bainha. Tá bom? Parece aí pra esse povo lá da Araponga, Martinópolis, Santa Terezinha.
1: Martinópolis, Santa Terezinha.
3: E vocês aí também, viu?
1: Oba! Bom dia pra você, meu jovem. Obrigado pela participação.
2: Bom dia, jovem. Você falou que vem cá e não vem logo, não, viu?
1: E um abração pra esse povão tudo aí, viu?
2: Vem cá logo, rapaz. Você não tá fazendo nada aí mesmo?
1: Não faz nada aí, vem fazer nada aqui também.
2: Ué.
1: 6h34, Silveira e Barrinha tá chegando.
2: Tá chegando aí com a Linda Cigana.
1: Linda Cigana, já, já, né, vó?
2: Escuta aí, jovem. E nós tudo aqui também.

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12: 6h41.
13: Olha lá, já de volta com vocês. Agora são 6h41. Tá quase chegando o final nosso programa. Tá acabando o Morão da Cortina de hoje.
14: Tá acabando de hoje, amanhã tem.
13: E nós tem um montão de moda pra tocar aqui que esse povo tá pedindo. Nós vamos ver se nós conseguimos tocar tudo pra vocês, viu? Eu acho que não vai escapar uma, não.
14: Vamos ver aqui.
13: Vamos lá.
14: Vamos atender o Elismar logo, né?
13: Não, peraí, calma aí. Aqui é o seguinte, quem foi que pediu moda pra nós aqui? O Josmar, nós já atendeu ele,
14: atendeu,
13: né?
14: Atendeu.
13: Nós precisamos atender o nosso amigo Cairo?
14: É, o Cairo também já foi.
13: O Cairo nós já atendemos, já. Né? É, porque eu não tenho nome.
14: Falta Raimundinho, Luiz.
13: Luiz? A Raimundinha pediu uma moda pra nós aqui, com Chitãozinho e Chororó. O Eduardo Costa, quem pediu pra nós?
14: O Eduardo Costa foi o Luiz.
13: Luiz Vigilante?
14: É, né? Luiz Vigilante.
13: Isso.
14: Amores Imortais, né?
13: Isso. O Artuzão pediu pra nós aqui também uma moda da boa, Poeira da Estrada.
14: Poeira da Estrada e o Elismar, Mataria.
13: O Elismar pediu a Mataria. O Elismar,

0: Nós tocou, ele reclamou pra nós aqui, nós já tínhamos botado o áudio dele no ar, Gatimão?
1: Não, esse que ele reclamando aí não, mas pode pôr aí.
0: O outro já pôs?
1: O primeiro?
0: É.
1: Na mataria? Na mataria? Eu acho que pôs, que eu vou escrevi aqui, né?
0: Fala, Lismã.
2: Bom dia, Gatimão, bom dia toda a Nova Era, Deus encontra vocês, tudo com saúde.
0: Nós já colocou o áudio dele no ar? Eu acho que
2: Deus
0: já, vamos lá.
2: Abençoa vocês, o povo levantando agora.
0: Opa, levantou atrasado.
2: Mataria
0: André Andrade.
2: Muito bonito, André Andrade.
1: É, já tinha escutado, mas escutou de novo.
2: Tudo tranquilo, tudo de bom pra vocês. Um dia de muita alegria, muita felicidade.
0: Valeu, Elisma.
1: É que ele pediu.
2: Timbal, essa música aí eu pedi primeiro, você tá rodando essa aí, o cara pediu agora.
1: Não, você pediu. Você pediu um minuto depois dele. Ele pediu depois. Eu ponho na lista aqui.
0: Aqui a gente toca na sequência.
1: Eu coloco na sequência aqui. Foi um minuto de diferença. Ele pediu aí se o áudio seu já caiu na hora. Mas a sua vai agora.
0: Ai, cada uma. Ô, Fernanda, bom dia pra você. Bom dia pro Gilberto. Fernanda já tá passando por aqui, dando bom dia pra nós.
1: Bom dia.
0: E você não vai lá buscar o peixe, que eu
1: Fernando,
0: eu,
1: Gilberto,
0: eu vou lá buscar esse peixe, eu vou comer ele, não vou dar pro Catimbau, não, viu?
1: Busca lá pra mim aí.
0: Bom dia pra vocês aí, obrigado pela participação no programa, todo dia você está ligadinho com nós, é 24 horas ligado na Nova Era FM, né? É. Gente, daqui a pouquinho chega a Lene Rodrigues com o programa Bom Dia Alegria, viu?
1: É, agorinha, né?
0: Terminando o nosso programa Morada Porteira, tem aí o horário eleitoral gratuito obrigatório, na sequência vem a Lene Rodrigues. Catimbau, 6h44, agora vamos deixar esse Sarmodona tocando pra esse povo?
1: Vamos deixar aí, né?
0: Nós vamos deixar aqui Poeira da Estrada, que quem pediu foi o Arthur Diniz. André Andrade Mataria, quem pediu foi o Elismar. E Chitãozinho Chororó, de Coração pra Coração, quem pediu? A Lurdinha.
1: É
0: a Lurdinha?
1: Não, de
0: Coração. Raimundinha. Catimbau, Catimbau.
1: Raimundinha.
0: E depois teve aí o Luiz, Vigilante, né?
1: É, o Luiz,
0: É Luiz mesmo o nome dele?
1: É, Luiz, Amores Imortais.
0: Amores Imortais com Eduardo Costa. Gente, se não der pra tocar elas na sequência, assim, uma atrás da outra, vocês perdoam.
1: Se eu cortar, viu? E amanhã
0: cortar,
1: nós...
0: amanhã nós toca de novo.
1: Amanhã, tá? De qualquer forma, essas duas últimas aí, amanhã nós toca de novo.
0: É, eu acho que...
1: Chitãozinho
0: e tem certeza que ainda toca, mas Eduardo Costa talvez não.
1: Ah, mas aí nós toca amanhã, fica escutando.
0: É porque aqui a gente coloca as músicas pra trocar na sequência que as pessoas vêm pedindo. Então quem chegou primeiro vai tocando e aí depois se chegou por último vai tocando na sequência.
1: Vai tocando na sequência.
0: Né? Nós não tem intenção de deixar de tocar a moda de ninguém aqui porque nós quer o seis junto com nós.
1: Quer o seis junto com nós aqui.
0: Escutando pedindo, e participando. 6h45, Morando na Porteira tá chegando ao final, nós estamos indo embora. Amanhã nós volta, 5 horas,
1: Deus
0: amanhã é
1: quiser.
0: Quinta-feira.
1: Amanhã é quinta já.
0: Só falta amanhã e depois, pra chegar o sábado do fim de semana.
1: Falta amanhã e depois, né?
0: É.
1: Se hoje é quarta, amanhã é quinta, né?
0: É, e aí talvez, acho que depois da manhã é sexta, né?
1: É.
0: 6h45, vambora, gente, um abraço pra vocês, muito obrigado a todos que participaram com nosso programão de hoje. Muito agradecido a todos vocês. O Adonias, bom dia pra você, viu? Eu esqueci de falar do Adonias aqui, Catimbau.
1: Acertou o nome
0: da moda. O Adonias, você acertou o nome da moda, o nome dos cantores, viu? Você acertou, a Vanilda acertou, tá tudo certinho aqui, viu?
1: Tem, deixa eu ver quantos já tem aqui.
0: E amanhã nós vamos tocar de novo a moda aí, vocês já devem aí quem é que canta.
1: É, agora seis marcados aí.
0: Seis pessoas acertaram, né? Vai precisar de pelo menos 10, 12 aí. Vocês ajudam nós aí.
1: Mas mais, nós pôs fácil pra dar mais.
0: Pôs fácil pra dar mais gente.
1: Parece que não tá querendo.
0: É. Amanhã nós toca de novo as modas pra vocês aí, viu? Pra vocês poderem adivinhar.
1: É, então tá bom.
0: Eita! Que é isso aqui, Catimbau?
1: Olha aí! Vascão ganhou ontem, né? Olha o Éder escutando lá, ó.
3: Vamos todos cantar.
1: Todos vascaindo, o Luaçu tá escutando nós. E é pra vocês aí, viu? É nós.
0: Daqui a pouco vai ter que tocar a música de todos os times aqui.
1: Olha, se o Flamenguista pedir, nós toca, nós. Aqui nós toca.
0: Aí,
1: todo Elismar, mundo.
0: Tá ouvindo, né, Elismar?
1: Quando o Flamengo perder, você pode mandar que nós toca aqui. Aí nós vamos tocar toda semana, né?
0: Aí todo dia tem que tocar a música do hino aqui. Mas nós toca, não tem
1: nós
0: problema.
1: Estamos aqui, é pra vocês aqui, viu? Todos vascaindo, Uruaçu e toda a região que tá escutando nós. E é pra vocês aí.
0: Quieto, que negócio de Vasco.
1: Diz que ganhou uma ontem, né?
0: Ô, Braguinha.
1: Uma não, todas, né?
0: o Braguinha também é vascaíno, olha os Braga. Braguinha, bom dia pra você. O Braguinha deve estar sorrindo aí com um sorriso de canto a canto na boca aí. Ele também é vascaíno. Vocês é muito sofredor, mano. 6h47, gente, muito obrigado a todos vocês. Vambora, Catimba.
1: Vambora, vambora. Fica com Deus e até amanhã,
0: se Deus quiser. Amanhã nós volta às 5 da manhã.
1: Um abraço pra todos aí.

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7: Nova era 7:13.
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6: Oiê, bom dia, bom dia, bom dia, bom dia com muita alegria pra você hoje, quarta-feira, 14 de outubro de 2026. Desejo a você um dia maravilhoso, cheio de leveza, muitas bênçãos, que Deus te acompanhe em cada momento, te proteja e te guarde de todo mal. O clima agora na cidade de Iruaçu faz 27 graus. Sensação térmica de 28, ensolarado. Chegaremos ao longo do dia 36 graus e já tá quente, né, minha gente? Ótima manhã pra você que já está aí no trabalho desde cedo, pra você que está a caminho do trabalho, me dando carona, obrigada, muito bom dia. Meus amigos lindos, bonitos, queridos da Zona Rural, um ótimo dia pra vocês, feliz quarta-feira. 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Prazer, eu sou a Ale Rodrigues. Juntos iremos até às 11 horas por aqui. Muita coisa boa, astral, música, promoções. E a sua participação no 62-3357-1549 para pedir a sua música, mandar o seu alô, compartilhar a sua mensagem de bom dia. E por aqui, é claro, sempre alegria e satisfação atender seu pedido. Hoje é quarta-feira. E o dia já começa com tudo, naquele alto astral, energia positiva e você aí ligado do outro lado. E a gente já começa com Jorge Matheus. Contrato pra você, 7 horas e 16 minutos.

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10: 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Bora, bora, bora, quartou, bebê. Diz aí, hein?
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10: Oi, oi, oi, bom dia, com muita alegria pra você nessa quarta-feira maravilhosa, quarta-feira. Gente, já é quarta-feira, a semana tá voando. Amanhã é quinta-feira. Quinta-feira do TBT, o programa é mais que especial pra matar a saudade, relembrar os velhos tempos e ouvir aquela canção que te faz relembrar coisas boas e também postar aquela foto, né, que você tirou há 2, 3 anos, 10, 15, 30 anos atrás. Ótima manhã de quarta-feira pra vocês, já tem gente aqui conectado com a gente nessa manhã maravilhosa de quarta. A Vanilda tá por aqui já deixando o seu bom dia. Vanilda, bom dia, minha linda.
12: Leine Rodrigo, bom dia, tudo
10: bom
12: bem?
10: Bom dia.
12: Leine, quero participar do sorteio da Nexel celular e estou com a frigideira, tá?
10: Certo.
12: No sorteio.
10: Tá bom.
12: E roda uma música boa pra nós aí. É, tenho parada dura, não quero piedade.
10: É.
12: Bom, tchau. Bom dia.
10: Vanilda, um beijo pra você, minha linda, essa canção é a sua cara, viu? Antes de você terminar, eu já sabia que era essa música aí, Tio Parada Dura. Não quero piedade. Um beijo pra você, obrigada. Feliz quarta-feira. E quem tá aqui também é o Fernando Ribeiro. Bom dia, toca aí uma do Mato Grosso pra nós. E manda aqui um alô aqui pra nós na Santinha. Na Santinha, isso é um estabelecimento, ô Fernando? Obrigada, viu? Ótima manhã de quarta-feira pra você. E já já eu tô com a sua canção. A Fernanda tá chegando por aqui, dando o seu bom dia. Fernanda, mora dessa acordada já? Ela tá mandando um alô pro seu esposo Gilberto. Gilberto, um alôzão pra você, um abração, obrigado pelo carinho da sua audiência. Feliz quarta-feira pra você também, viu, Fernanda? Tá de ressaca, né, bonita? Um beijo pra você, obrigada, viu, pelo carinho da sua audiência. E embora de mais música por aqui, gente, não para, né? Se é sucesso, toca aqui na sua rádio Nova RFM.
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10: E vem pra cantar pra nós, Vitor e Léo, 10 minutos longe de você. Bora!

0: Não leia, minha cidade é Santa Rosa de Goiás. Eu chamo de Santinha, ah, sim. Um beijo aí pra Santa Rosa de Goiás, um beijão bem grandão pra vocês. Obrigada pelo carinho da audiência, tá bom? Você falou Santinha, né? Eu falei igual você me disse, viu, Fernando? Bora dar sequência por aqui na sua rádio. Aqui só toca sucesso, música boa, claro, e a sua participação. Nosso WhatsApp tá liberado por aqui, tá? 62-3357-1549. Pra você pedir a sua música, mandar o seu alô, compartilhar a sua mensagem. Bom dia. Desejo, menina, pra você, alma gêmea. Bora!
1: Desejo de menina.

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Bom dia de volta por aqui na sua rádio Nova Era 99.5. Sempre com você, conectados 24 horas, tocando as melhores músicas. A rádio dos melhores ouvintes. Eita, bora ver quem tá aqui, gente. Daqui a pouco eu falo sobre as nossas promoções. Hoje é quarta-feira, amanhã já é pré-final de semana. E pré-final de semana você já sabe, né? Rapidinho, chega sábado e domingo e pronto, pra gente curtir, né? E quem tá por aqui me fazendo companhia já nessa manhã maravilhosa é a Luciana. Luciana tá dando o seu bom dia. Bom dia, viu, Lu? Obrigada pelo carinho da sua audiência. O Elismar Flamenguista tá por aqui também deixando o seu bom dia. Elismar, bom dia. E aí, tudo bem? Tudo jóia? Como é que você tá? Bora dar sequência por aqui. Daqui a pouco eu volto trazendo a enquete de hoje, quarta-feira. Polêmica, viu, gente? Bora, Jorge Matheus, a hora é agora. Paz e amor é o que eu quero pra nós. Essa canção é linda, gente.

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3: Bora, bora, bora, bora, minha gente! Quarta-feira, que coisa boa! Ó, lembrando que o Pix tá valendo, tá? O Pix. Se você ainda não participou das nossas promoções, bora, que hoje já é quarta-feira. Amanhã é quinta-feira, dia de TBT. Dia de relembrar os velhos tempos, matar a saudade, ouvir aquela canção que você, que te faz relembrar coisas boas, né? Bora, bora, bora. Ó, o Pix, você tem que mandar aqui a frase premiada, que é Nexcel Celulares, pro 62-3357-1549. E atenção, quando a gente ligar, não diga alô, tá? Não diga alô, nem bom dia, nem boa tarde, nem boa noite. Atenda, pelo amor de Deus, esse telefone. Vai te garantir aí R$200 no Pix, tá acumulado. Então não perca tempo, tá? Manda agora pra cá a frase no Excel pra te garantir aí R$200 no Pix nessa promoção mara, tá? Quem tá ligadinho aqui com a gente, deixa eu ver, daqui a pouco tem astral pra gente ficar por dentro das cores do dia do número da sorte. Oi, Edilson Marques, bom dia.
6: Oi, bom dia, muito bom dia, Edilson Marques e Afogados. Já tô ligadinho aí no som da Nova Era. Manda pra mim aí o som com Gilberto e Gilmar, Nós Não Vive Sem Mulher. Somente pra curtir, valeu? Abraço, tchau.
3: Beijo, Edilson Marques. Ótima manhã de quarta-feira pra você. Que seu dia seja maravilhoso, tranquilo, muita paz, alegria, saúde, sucesso pra você. Feliz quarta-feira, tá? Obrigada pelo carinho da sua audiência. O Emilton também tá por aqui. Bom dia, flor do dia. Bom dia, Emilton. Ótima manhã de quarta-feira pra você. A minha amiga Raimundinha já tá por aqui. Bom dia, minha locutora preferida, linda, maravilhosa. Passa uma música aí pra mim com Fernando Mendes. Feliz quarta-feira pra você. Nexcel Celulares, obrigada. Ó, e a enquete de hoje é o seguinte. Eu quero que vocês... Eu sei que vocês são verdadeiros em todas as enquetes que eu falo. Mas eu resolvi trazer uma enquete um tanto polêmica, porque às vezes a gente ouve as pessoas falando as coisas, elas falam as coisas, mas na prática é totalmente diferente. Na hora de se relacionar com alguma pessoa, seja homem ou mulher, você visa beleza ou caráter? Eu quero saber essa pergunta. Você visa, você presta atenção se a pessoa é bonita ou você presta atenção no caráter? Eu quero respostas bem convincentes por aqui, porque eu vejo as pessoas falar muito assim, ah, beleza não se põe na mesa, o que importa é o caráter, né? Porém, na prática, eu já vi muitas pessoas que usam essa frase, na prática agir bem diferente, sabe? Sei não. Então eu quero saber de você que tá em casa, na hora de se relacionar com alguém, você visa beleza ou caráter da pessoa? Bora lá, daqui a pouco eu volto. Eu sei que já vai ter muita gente me respondendo. Quem tá aqui participando comigo nessa manhã, Keiliane Oliveira. Ô Keiliane, bom dia pra você. Feliz quarta-feira, minha linda. Beijo, tá? Bora dar sequência por aqui, Gilberto e Gilmar. Nós não vivemos sem mulher. A pedido do meu amigo Edilson Marques.

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0: primeira parte do Astral de hoje, quarta-feira, 14 de outubro. Gente, vocês estão prestando atenção? O tanto que o tempo está passando rápido. Estamos agora em outubro, gente. Daqui a pouco já é dezembro. Os encontros, viagens, jantares, festas de Natal, virada de ano. Enfim, muita coisa boa, né? É um mês, tirando o meu mês de aniversário, que é junho, né? Que é festa junina, eu adoro festa junina. Dezembro é o meu mês preferido, porque é um mês mais alegre, mais colorido. Eu acho muito legal, é muita festa, muita alegria. E a gente mal espera chegar final de ano para rever familiares, né, para encontros. Isso é muito bacana. E quem tá aqui respondendo a enquete, já eu trago a parte aqui do Astral, a primeira parte, viu, Diego? Bom dia para você, ótima manhã de quarta-feira. O Diego tá aqui respondendo a enquete. Lê, a sua enquete é mesmo polêmica, viu? Você perguntou quando a gente vai se relacionar com alguém, a gente visa caráter ou beleza, né? Na maioria das vezes a gente fala que a gente visa caráter, mas caráter não tá escrito na testa, né? Ou seja, a pessoa não vai demonstrar quem ela é no primeiro, no segundo, no terceiro encontro. Tem pessoas que não demonstram nada. E a gente entra, né, sem saber de nada. Mas eu acho, olhando pelo lado humano, hipócrita, acho que a gente visa mais é beleza, sabia? Porque é a primeira coisa que fica em vista. Por exemplo, a gente vai conhecer uma mulher ou um homem, a gente vai olhar se ele é bonito, né? Não tem como olhar a beleza dele ou dela, né? Ou seja, o caráter. Não tá na testa, assim, exposto. Então, a primeira coisa que a gente vê a olho nu mesmo é a beleza. E a gente realmente é hipócrita porque a gente fala que visa caráter, mas no fundo, no fundo, não é. Não sei se você já prestou atenção, Lene, mas nas lojas, eles escolhem mulheres bonitas, né? Igual aquela frase que fala, que me perdoem as feias, mas a beleza é fundamental. Eu ouvi muito essa frase. Então, a gente visa primeiro, à primeira vista, é beleza sim. Bom, ao menos eu tô falando por mim, né? É um pensamento bem... A tua opinião é um tanto hipócrita, né, Diego? A gente fala às vezes as coisas, mas a gente, na prática, no nosso dia a dia, a gente realmente faz de forma bem diferente. Então, assim, será que as pessoas, a maioria, visam beleza mesmo? É caráter mesmo, como elas falam? O meu irmão, ele era muito cheio de coisa. E ele conheceu uma moça muito bonita, né? Aliás, ela não era bonita, gente. Ela era, assim, uma moça bem alegre, legal, trabalhadora mesmo, bem esforçada, né? E ele conheceu uma outra muito bonita. Inclusive, essa moça aí era da igreja, essa moça bonitona. E a outra não. E aí ele perguntou assim pra mim, mana, eu tô em dúvida. Tem duas mulheres que me querem. Uma é feia, não é bonita, não tem corpo bonito, nem rosto, mas ela é muito trabalhadora, alegre. E a outra é bonitona, tem a cintura de violão, cabelão. Eu falei, e aí? E você? O que, que você acha? Ele falou assim, ah, sei lá, eu eu gosto de mulher bonita. Eu falei, é mesmo? Ué, então fica com a bonita, hein? Depois tu se lascar, é pelo menos um aprendizado. Ele foi e realmente... casou com essa bonitona, gente. Ai, o resultado dessa história eu nem vou terminar pra vocês. Eu termino no final, viu? Eu termino no final. Mas é um final muito ruim, viu? Enfim, é caso de caso, né, Diego? Obrigado, viu? Muito obrigada pelo carinho da sua audiência. Feliz quarta-feira pra você. Um beijo pra essa galera linda de Goianésia. Muito obrigada pelo carinho. E deixa eu ver quem tá aqui mais me fazendo companhia. Eu não quero nem rir, viu? Quem tá me fazendo companhia aqui nessa manhã gostosa. Bom dia.
1: Oi, Lene, bom dia.
0: Oi, minha linda, bom dia.
1: Então, minha amiga, ficou faltando uma opção.

Mas assim, geralmente quando se fala de dinheiro, conforto, geralmente é o contrário, né? Tem mais mulheres que buscam, visam relacionamento por conforto, né? Enfim, eu acho que é mais fácil um homem pegar uma mulher quebrada e ajudá-la financeiramente do que uma mulher pegar um homem quebrado. Eu penso, né? Mas enfim, isso aí fica pra outra história. Porque a enquete fala, Gabi, se visa beleza ou caráter, né? Então, tem pessoas que falam muito sobre isso, mas a prática é diferente. Um beijo pra você, aí pra Kelzinha Bronze, pras meninas que estão se bronzeando, essas meninas lindíssimas. Aí na Kel, gente, esqueci a palavra. Aí na Kel, o tratamento é VIP, é muito bom. A Kel trata a gente muito bem mesmo. Café da manhã, bolo, suco, água geladinha, um espaço maravilhoso. O que é um beijo pra você, viu? Obrigada pelo carinho da sua audiência. Um beijo pras meninas aí que estão ficando lindíssimas, igual o bombonzinho, viu? Pra derreter na boca. A Fernanda tá por aqui me mostrando um copo de café. A Fernanda tá falando assim, ó, pensa que eu não tô ouvindo, né? Bora tomar café. Bora dar sequência por aqui. Já pode passar o astral, produção, ou nada? O astral deu defeito aqui. Deixa eu ver se eu posso passar esse astral, que eu já tô doida pra saber o que que o meu signo tá falando hoje. Mas antes de passar o astral, bora tocar essa canção aqui a pedido do meu amigo Reginaldo, corintiano, que pediu aqui uma canção com o Netinho, Mila. Inclusive o Netinho faleceu, né? Uma grande perca pra nossa música. Nostalgia, Deus tem aí em um bom lugar. Bora e depois eu volto com o astral pra vocês.

Eita, isso aí, Netinho, Mila, essa canção é uma nostalgia, viu, gente? Canção lindíssima, pena que perdemos mais um aí, viu? Deus o tem em bom lugar. E deixa eu ver, gente, já chegou a hora aí do astral, da primeira parte do astral. Mas antes, vou ver aqui quem tá me fazendo companhia nessa manhã gostosa de quarta-feira. É o Johnny Blaze, tá por aqui. Johnny Blaze, bom dia. Estamos na escuta aqui.

0: a Luzia Vasconcelos. Ô Luzia, bom dia, minha linda.
1: Bom dia a todos da rádio. Eu entrei em contato aí um dia só, né? Nunca mais. E aqui quem fala é Luzia Vasconcelos. Um
0: certo.
1: Abraço pra todo mundo, um bom dia. Que Deus abençoe a vida de cada um de nós.
0: Bom dia, minha linda. Obrigada, viu? Deus abençoe a sua vida também. Muito obrigada aí pelo carinho da sua audiência. E é muito bom ter você aqui, viu? Fique com a gente, viu, Luzia? Ótima manhã de quarta-feira pra você. Ó, e atenção que o astral de hoje, eu quero saber, viu? Que o Betinho, qual que é o teu signo?
2: Opa, bom dia, bom dia, bom dia, menina linda.
0: Bom dia.
2: Ó, o meu tá chegando, que é dia 23 de outubro. Eu faço 60 e meu signo é Scorpion. Já tô aceitando presentes, tá?
0: Bom ganhar presente, né, Betinho?
2: Poxa, mas é bom, né?
0: Mas, Betinho, me fala uma coisa. Sobre presentes, hoje a atualidade é bem diferente daquela época, né? Você prefere Pix ou que a pessoa te dê o presente mesmo? Assim... A pessoa compre.
2: Nessa atualidade, eu não entrei nessa fase do Pix ainda, né? Mas eu acho que nesse aniversário seria bom também, né? Novidade, né? Mas eu sempre ganhei presente, né? Aí agora, Pix nessa nova geração não veio ainda. Vamos ver esse ano, né? De repente vem, né?
0: É, de repente fazer um bolo com QR Code, né?
2: É. Seja diferente, né?
0: É, quem sabe.
2: São 60 caixas de Danone, né? Aí eu tenho que dividir em três, né? Fazer em Goiânia, lá em casa, né?
0: Quantos anos você vai fazer?
2: 60, aí é 60 caixas, né?
0: Certo,
2: é porque
0: 60.
2: Cada ano aumenta uma caixa, né?
0: Gente, não parece não, Betinho.
2: Pois é, né? Cara de menino, né?
0: Parece que tá jovem, cara. Parabéns.
2: Acho que a genética é boa, né?
0: É, a genética é boa. Né? Que bom, gatinho. Uma ótima manhã de quarta-feira pra você, viu?
2: Pra você também. Bom trabalho.
0: Obrigada. Bora pra quem é do signo de Áries, Wagner Camargo, Vanilda, Djalma Marques, Gilberto Ferro, Nivaldo, Divino Campos, Touro, Luciano, Reginaldo, Flávia Amadeu, Baiano, Eliane Duarte, Marcelo. Signo de Gêmeos, Gilberto, Jeff Emanuel, Joel Teixeira, Dilma Brito. Eu também sou geminiana. O Diego também é geminiano. Eita, eita. Signo de Câncer, Cidislene, Noel Lopes, Eusânia Ferreira, Ida, Luzia Vasconcelos. E a Luzia tá aqui, hein, Luzia? Presta atenção aí no astral. Bora ver o que, que ele reserva hoje pra gente. 8 horas e 49 minutos. E logo mais tem Cristiano Araújo, Você Mudou. E Fernando Sorocaba, Madrid, pra você aqui na sua rádio Nova Era. 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
5: E o Bom Astral está no ar e as previsões para hoje, né, Kel?
6: É isso aí, Cido. Bora começar com quem é de Áries? Vamos lá, Áries. Instabilidades podem rolar durante o dia, viu? Procure ter mais tolerância ao lidar com perrenguinhos no trabalho e na vida pessoal. Há risco de tretar com colegas, chefes e principalmente com amigos. Portanto, coloque as diferenças de lado. O número hoje é 16 e a cor amarelo.
5: Touro, convém contar até 100 para não tretar com ninguém. Período de instabilidade, sobretudo na vida profissional e familiar. As responsabilidades vão pegar no pé, podem mexer com seus nervos e a irritação tende a interferir até o convívio com os parentes. Número 24, cor preto.
6: Agora você, Gêmeos, atenção. Hoje a recomendação é ir com calma na alma. O dia traz vibes nervosinhas e será preciso se valer do seu jeito maleável, esperto e bem-humorado, evitando esquentar a cabeça, né? Com imprevistos, discussões e aquelas ziquinhas. O número é o 21 e a cor vermelho.
5: Chegou sua vez, Câncer. É grande a vontade de prosperar e conquistar independências, mas convém agir com toda cautela e administrar as finanças com pulso firme. Os astros formam aspectos tensos no céu e apoiam risco de aborrecimentos e dores de cabeça com pendências. Número 60, cor rosa.
6: E daqui a pouco a gente volta com mais previsões pro seu horóscopo aqui no Bom Astral. Pra quem é leão, virgem, libra e escorpião.
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3: 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Mandar um oi, um beijo especial aí pra Franciele, da B-Rap. B-Rap, papelarias, né? Um oi para a Daiane e para a Raika. Beijo pra vocês, viu? Obrigada. Ótima manhã de quarta-feira. Obrigada pela sintonia. Bora, bora, bora ver quem tá aqui rapidinho comigo, me fazendo companhia também. É o Félix. Ô, Félix, bom dia.
5: Bom dia, Lelê.
3: Bom dia.
5: Tudo bem? Uma ótima quarta-feira, abençoada.
3: Amém,
5: por
3: hein,
5: Deus.
3: Félix.
5: Que Deus te ilumine seus passos, seus caminhos. Toca aí pro Félix Moura, netinho.
3: Tá certo.
5: Mil e uma noite com você. 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
3: É, ô Félix, eu acabei de tocar essa canção, mas daqui a pouquinho, calma aí, eu toco ela pra você, tá? Obrigada, feliz quarta-feira pra você e obrigada, viu, por conectar comigo através do site, né? Muito obrigada mesmo. É, deixa eu ver quem tá aqui mais, me fazendo companhia, o Leonardo. Ô Leonardo, bom dia.
6: Bom dia, flor do dia.
3: Eita, animação,
6: flor
3: hein?
6: Flor do dia. Participar das promoções aí.
3: Certo.
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3: verdade.
6: Brasil. O flow do dia, já antecipando o astral de hoje, manda os números da Quina e da Mega Sena,
3: ai,
6: que eu quero mudar pra dentro do lago
3: ai.
6: E ficar só pescando. Grande abraço!
3: Ó, me fala aí, um abraço pra você, viu, Leonardo? Me fala aí se você acertar esse número, que eu também quero a mesma coisa que você, viu? Quero ir pra beira do lago, ficar só pescando, comendo peixe de boa, sem se preocupar com nada, viu? Ótima manhã de quarta-feira pra você, obrigada, viu? E quem tá aqui também, Ana Ju. Ana Ju tá respondendo a enquete. Lê, bom dia, Lê, bom dia. Ótima manhã de quarta-feira pra você, todos os ouvintes. Lê, respondendo a enquete. É, se... A sua enquete é o seguinte, porque a enquete é o seguinte, gente. É, quando você vai se relacionar com alguém, seja amizade, relacionamento mesmo, homem, mulher, Você visa caráter ou beleza? A Ana Ju tá falando que ela visa é beleza mesmo. Ela gosta só de homem bonito, não gosta de homem feio. Ai, ai, pelo menos tá sendo realista, né, Ana Ju? Se não prestar, tá bom, fica bom. Pelo menos a beleza você pegou, não é isso? Bom dia pra você, minha linda. Um beijo, feliz quarta-feira. Toca pra mim aí, Lê, Zezé de Camargo e Luciano, Cada Volta Um Recomeço, pra curtir. Daqui a pouco eu toco pra você, viu, minha linda? Mas antes, vamos aí pra segunda parte do astral. Atenção pra quem é do signo de Leão: José Lourenço, G. Bonfim, Raimundinha, Grande Sana, Vicente, Gabi Leão, Lucinha, Divino Ferreira, signo de Virgem, Lidiane, Diego, Lázaro Gomes, Maria Bispo, Jânio Ferreira, Sara, Milton, Kelzinha Bronze, Libra, Lala, Rogério, Jonatas Angel, e Escorpião, Ana Cláudia, Cleube Guimarães, Ana Paula, Maquiane, Willermã, Keiliane Oliveira. E daqui a pouco tem para quem é Sagitário, Capricórnio, Aquário e Peixes. 9 horas e 14 minutos depois do astral, Zezé de Camargo e Luciano canta pra gente. Cada volta um recomeço.
0: 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Bora que tem mais previsões pra hoje, né, Kelzinha?
7: É isso aí, Cido. Bora que chegou a vez de Leão, a sua vez, hein?
0: Opa, manda coisa boa aí pra nós.
7: Leãozinho, convém controlar as emoções, melhorar o humor e não deixar nada te tirar do sério.
0: Epa.
7: Tá difícil, né, Cido?
0: Tá difícil, hein?
7: É que perrengues vão rondar aí os seus contatos e qualquer contrariedade ou palavra mal colocada pode atiçar o seu lado orgulhoso. Cuidado.
0: Deixa.
7: O número 26 é a cor marrom. Hoje eu não mexo com o Cido.
0: Olha, eu tô com cara de bravo. Virgem, o risco de brigas é real e oficial. Convém ficar esperto para não se meter em rolos ou intrigas. Tensões podem vir à tona e nem tudo deve fluir de acordo com seus planos no ambiente de trabalho. Número 5, cor lilás.
7: Agora é com você, Libra. Olha, Libra, dobre a cautela para não se deixar influenciar por amigos interesseiros, tá? Porque há risco de se chatear ou levar uma rasteira de quem menos espera. No trabalho terá mais retorno se desempenhar as suas atividades sem esperar pela ajuda alheia. O número é o 46 e a cor dourado.
0: Escorpião, vai devagar, respira e não pira. Hoje a dica é pegar mais leve e não se estressar com o que não pode controlar ou mudar. Os interesses profissionais estarão em destaque, mas preocupações familiares podem afetar o seu desempenho no serviço. Número 14, cor violeta.
7: E daqui a pouco a gente volta, hein? Com as últimas previsões pro seu horóscopo aqui no Bom Astral. Pra quem é Sagitário, Capricórnio, Aquário e Peixes.
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8: Uma coisa tão possível, né? Mas a minha perseverança prevaleceu mais uma vez. Eu fiz uma canção minha, muito querido, maravilhoso, Paulo Gonçalves. E fui levar lá no hotel onde o Zezé de Camargo estava hospedado.

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8: Bora para as últimas previsões, Kel.
9: Vamos lá, Cido, chegou a vez de Sagitário. Sagita convém segurar os ímpetos e fazer as coisas com mais calma, tá? No trabalho, o período será mais indicado para focar nas atividades de rotina. Portanto, não queira abraçar o mundo com as mãos, Sagita. O número é o 12, a cor laranja.
8: Capricórnio, prudência é uma das qualidades mais fortes do seu signo e hoje você tem mais é que tirar proveito dessa sua característica ao lidar com seus interesses, sobretudo os que envolvam grana. Número 32, cor azul.
9: Agora com você, Aquário. Olha, Aquário, hoje as estrelas trazem novidades, mas nem todas serão positivas. Controle a rebeldia, meça as palavras e tenha muita calma para não chutar o balde, porque depois vai ter que ir lá buscar, tá? A recomendação é agir com mais tolerância e jogo de cintura. O número é o 52 e a cor vermelho.
8: E pra fechar o dia, peixes, o seu, hein, Kel?
9: Eita!
8: Hoje as responsabilidades podem pesar mais sobre os seus ombros e talvez não seja tão fácil encarar todas as exigências.
9: Ah.
8: Mas não jogue a toalha.
9: Ah, tá.
8: Se estabelecer prioridades e organizar direitinho os seus afazeres, aos poucos vai dar conta de tudo.
9: Ufa!
8: Você é capaz, né, menina?
9: Ah, eu sou.
8: Número 45, cor prata.
9: Então tá, essas foram as previsões de hoje pra você.
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10: Bora deixar rolar por aqui, hein? Que coisa boa. Bom dia, alegria, tá com tudo nessa quarta-feira. Gente, parece que vai dar uma chuvinha, né? Parece que vai chover, sei lá, o tempo ficou assim. É o quê, Batim? Eita, gente, tá? Desse uma chuvinha ficaria bom demais, né, gente? Mas tá tudo bom. Deixa eu ver aqui, vocês viram aí a última parte do astral. Ai, ai, ai, era pra eu ter falado, mas eu coloquei a trilha depois do astral. Vocês veem, né? Erros acontecem, né, gente? Deixa eu ver quem tá aqui ligadinho comigo. Sempre com você. Wagner Camargo tá por aqui deixando o seu bom dia. Bom dia, Wagner.
11: Bom dia. Manda pra nós aí, Não Brinque com a Paixão, com o de Paulo e Paulino, oferecendo a todos lá na obra, Julião do Caju, Betão, Bob, Johnny, a todos que estiverem na escuta, lá na Fazenda Baião, Vereda, e a todos que gostarem da música, tenham um ótimo dia.
10: Obrigada, Wagner Camargo, ótimo dia pra você também, feliz quarta-feira pra você e todos os seus colegas de trabalho. Deus dê um dia produtivo, de muita paz, amor, alegria, sucesso pra vocês. A Marlene também lá do bairro São Vicente tá ligadinha por aqui. Quem tá conectada comigo também através do nosso site, tá aqui me vendo ao vivo. Eita, gente, que coisa chique. É a Vânia Nogueira lá de Sergipe. Ô, Vânia, um beijo pra você, minha linda. Muito obrigada pela sua companhia. Muito bom ter você aqui. Seja sempre muito bem-vinda. E ela pediu a canção aí de Henrique Iglesias. Isso é o perdedor. Essa canção é linda. Obrigada pelo carinho. Tá respondendo a enquete. Lê. Em relacionamento, eu sempre viso o caráter.

É, ela diz que mais vale um homem feio de caráter do que beleza sem. E aí, você que tá em casa, o que, que você acha disso? Você prefere pessoas... Quando eu falo isso, eu abranjo amizades, relacionamentos. Mais vale beleza ou caráter? O que você acha disso? Vânia, um beijo pra você, viu? Um abraço, Sergipe. Que bom ter você aqui sintonizada. Deixa eu ver quem tá por aqui. A Luciana tá por aqui dando o seu bom dia. O Edson Rego, sempre conectado. Bom dia pra você, viu, Edson? Feliz quarta-feira, um abraço pra essa galera aí de Água Branca, Funil. Também aí o esqueci, gente, o Aurelino lá em Mara Rosa, tá ligadinho também aqui. E a sua namorada Nilza lá em Amaralina. Beijo pra você, viu, Nilza? A Cidislene tá por aqui deixando o seu bom dia. O amor de Deus é o que nos fortalece a cada amanhecer. A G Bonfim também tá por aqui. Ô, Gê, minha linda, um beijo pra você. Tá participando das nossas promoções de Excel Celulares. Sextou com frigideira. Um beijão, viu? Muito obrigada pelo carinho. Ótima quarta-feira pra você, Gê. Bora, Henrique Iglesias, por aqui. É o Prendedor. 9 horas e 41 minutos. Já dá 10, viu?

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11: Bora, bora, bora. Quem está aqui conectado com a gente nessa manhã maravilhosa de quarta-feira é o Danilo. Tá aqui ouvindo. Um abraço pra você. Obrigada, viu? Pelo carinho da sua audiência, Danilo. Engraçadinho. Lá da Magalu. Bom dia pra você, viu? Aliás, bom dia pra toda a equipe aí do Magalu, viu? Do Magazine Luiza, que estão sempre conectados. Um beijão pra vocês. Feliz quarta-feira. E deixa eu ver aqui o que, que a Keliane respondeu. Ela tá respondendo a enquete que ela prefere o caráter. Eu prefiro o caráter, não é à toa que estou com meu marido até hoje. Ano que vem faz 22 anos de casado. O caráter é o que sustenta qualquer relacionamento douradouro. Passa aí a música pra nós. Keliane e José Carlos de Campinorte, Zezé de Camargo e Marília Mendonça. Você não é mais assim, o nome da música. Eu gosto dessa música. Ô Keliane, obrigada, viu, minha linda? Um beijo pra você. Muito obrigada pela sua audiência. E um beijo aí pra essa galera de Campo Norte, sempre ligada aqui na Rádio Nova Era. E é verdade, é amizade, enfim, qualquer tipo de relacionamento, seja negócios, amizades, precisa, né? O caráter precisa estar no meio, cabe em qualquer lugar. A Ana Cláudia tá por aqui também. Bom dia, minha linda. Ótima manhã de quarta-feira. Eu já ri da Ana Cláudia, gente. Ah, hoje não tá valendo nada mesmo, então. Ela falou assim: bom dia, Lê, tudo bem? Ótimo manhã de quarta-feira pra você, gata. Ah, hoje nada tá valendo mais mesmo, então. O que importa é um gato bonito. Bonito e engraçado, é, Ana Cláudia? Essa é da Cláudia. Ela disse que o que importa é um homem bonito engraçado e endinheirado, é isso? Ai, ai. Ai, ai, tá doido mesmo. Um beijo pra você, viu, minha linda? Tá certo, gente, é a opinião dela. É tranquila, de boa, né, Ana Cláudia? Aí do São Vicente, um beijo pra vocês. Bora dar sequência por aqui, depois drops do Pet, tem aí Léo Magalhães, Leviana, e depois Zezé de Camargo e Luciano pra você.
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13: Hoje a gente chega aqui no Drops do Pet para defender o réu mais acusado da casa. Você compra um arranhador lindo, coloca ali na sala e o gato continua escolhendo justamente o braço do sofá? Será que é ingratidão? Não é, viu? Arranhar é um dos comportamentos naturais dos felinos. Ajuda na manutenção das garras, alonga o corpo e também deixa marcas visuais e olfativas no ambiente. O problema é que o arranhador, ele precisa agradar ao gato, não ao decorador. A posição, a altura, a firmeza e material fazem a diferença. Uma boa estratégia é colocá-lo próximo ao local que o bichano já escolheu para arranhar e testar formatos diferentes. Antes de brigar com o gato, talvez seja a hora de perguntar: será que o arranhador passou na avaliação do cliente?
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0: De volta por aqui com o seu Bom Dia Alegria, com muita música boa e muita alegria. A sua participação no nosso WhatsApp, 62-3357-1549. Pra pedir a sua música, mandar o seu alô, compartilhar a sua mensagem de boa tarde. De bom dia, viu, gente? E por aqui, muita alegria e satisfação atender o seu pedido. Eu já tô dando boa tarde, tá? É assim. 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Bora ver quem tá aqui conectado. Minha amiga Raimundinha mandou aqui a resposta da enquete.
1: Da sua enquete, eu prefiro caráter. Com o tempo, se vê que não tem caráter, sai fora, né?
0: Sai fora, né?
1: Manda embora.
0: Mas, minha amiga Raimundinha, um beijo pra você, viu? Obrigada. Mas a questão é que a gente só vê depois essas coisas, né? Porque a princípio as pessoas não mostram pra gente, né? Não fica exposto ali. A gente vai saber depois de algum tempo mesmo, que quebra bem a cara bastante, se decepciona. Aí a gente vai saber se vale a pena ou não. A minha amiga Elisete Franco tá por aqui conectada. Bom dia pra você, minha linda. Muito obrigada pelo carinho aqui na Avenida Santana, no centro, tá? Deixa eu ver aqui quem tá mais aqui. É a Rose. Rose, bom dia, obrigada. Bom dia, Lê. Bom dia a todos os ouvintes. Tô por aqui ouvindo, tá? Quem tá também conectada com a gente é a Cida Borges. Cida Borges, um beijo pra você, minha amiga. E a Heleninha. Um beijo, muito obrigada pelo carinho. Bora de mais música por aqui. Kelzinha Bronze, um beijo pra você, minha linda. E as meninas aí, as garotas que estão se bronzeando. A Gabi Leão também tá por lá. Um beijo pra vocês, muito obrigada. E não esquecendo também da Nicole, né? A cantora mirinha Nicole Santos, que teve aqui no programa, na edição especial do Dia das Crianças, soltando a voz, canta demais. A Nicole Santos canta demais. E a gente quer ela, assim, no aniversário aí da Rádio Nova Era, tá? Daqui a pouquinho tem mais novidades, eu conto pra vocês. Aliás, daqui a pouco não, né? Depois, aí, alguns dias depois, eu conto pra vocês essa novidade aí, tá? Que tá chegando o aniversário aí da Rádio Nova Era FM. 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Bora, 10h14, mais música pra gente curtir aqui.
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6: Eu fico com essa vinheta 24 horas na minha cabeça, viu? A sua manhã com mais alegria. Ai, ai, ai, bom dia, minha gente. O Elismar Flamenguista tá por aqui. Ô, Elismar, bom dia pra você.
8: Oi, bom dia.
6: Bom dia.
8: Tudo bom com vocês?
6: Tá bom demais.
8: Tá bom. Eu quero pedir você pra rodar uma música aí. Do Vanto. Aquela música assim, ó. Você é fogo, eu sou paixão.
6: Olha.
8: Você é luz, é a estrela e o luar. Manhã de sol, meu iaia, meu.
6: Olha
8: meu,
6: aí, rapaz.
8: Você é assim, e nunca meu não. Como tão louco, me beija na boca, me rola no chão.
6: Olha aí, eles flamenguista, você tá cantando bem demais, rapaz. Que voz bacana. E você sabe da letra certinha, hein? Eu fui pesquisar a música pra você, que eu não tava lembrando, né? Falei, gente, que música é essa? Aí eu fui pesquisar pra encontrar essa canção pra você. E eu achei, tá? Vou tocar ela já já pra você. Mas antes, vem aí a Aninha na Cozinha pra você com aquela receita maravilhosa. Todas as manhãs a Aninha na Cozinha traz aí uma receita inovadora, algo novo. Pra você que gosta de cozinhar, experimentar algo novo, a Aninha na Cozinha sempre aqui no Bom Dia Alegria traz pra você todas as manhãs. Ô Elismar, um beijo pra você. Obrigada, viu? Feliz quarta-feira. E que bom ter a sua companhia aqui. Bora?
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10: Olá, eu sou a Aninha e quero compartilhar com você uma receita de arroz de forno com camarão e legumes. Vamos começar a semana com uma receita gostosa e muito prática. Vamos precisar de 4 colheres de sopa de azeite, uma cebola picada, 3 xícaras de chá de camarão, uma lata de seleta de legumes escorrida, um tomate picado, 3 xícaras de chá de arroz branco cozido, meia xícara de chá de cheiro verde picado também, sal a gosto, uma xícara de chá de queijo mussarela ralado. Agora, em uma panela em fogo médio, coloque o azeite e frite a cebola e o camarão por pelo menos 3 minutos. Em seguida, coloque a seleta de legumes, o tomate e refogue por 1 minuto. Junte o molho e cozinhe por mais 3 minutos. Acrescente o arroz, o cheiro verde, acerte o sal e misture delicadamente. Depois, transfira para um refratário grande, polvilhe com a mussarela e leve ao forno médio pré-aquecido por 10 minutos até gratinar. Enjoy!
6: Que delícia!
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5: 10h31.

0: gente linda, voltei por aqui no penúltimo bloco do Bom Dia Alegria. Deixa eu ver aqui rapidinho quem tá conectado comigo aqui nessa manhã maravilhosa de quarta-feira. Oi, bom dia.
1: Bom dia, aqui é o Anderson de Campinorte, da Chácara Jacarolé. Quero ouvir o hino Adorador.
0: Certo.
1: Oferecer para todos que estão ouvindo a Rádio Nova Era. E a vocês.
0: Ô Anderson, essa chácara é o quê? Jacarelai? Não entendi direito. Deixa eu ver aqui, gente.
1: Bom dia, aqui é o Anderson de Campinorte, da Chácara Jacarolé. Quero ouvir o hino Adorador. Jacarelé. Oferecer para todos que estão ouvindo a Rádio Nova Era.
0: Um beijo bem grandão aí pra Campinorte. Campinorte, sempre conectado aqui 100%. São Luís do Norte também, cidades vizinhas também. Muito obrigada, viu? Ô Anderson, a sua canção, inclusive muito lindíssima, né? Esse hino é maravilhoso, eu gosto. Eu vou tocar ela já no final do programa, porque... se eu colocar ela nesse bloco aqui, vai atrapalhar as outras programações. Então eu vou colocar ela aqui, na hora que eu for me despedir, eu toco, deixo ela pra finalizar a programação, tudo certo? Um abraço pra você e toda a sua família, obrigada pelo carinho. E respondendo a enquete, que não vai dar tempo de eu voltar pra falar novamente. A enquete foi o seguinte, quando você visa um relacionamento, você visa beleza... O caráter, né? Eu acho que os dois têm que andar juntos, gente. Tanto beleza quanto caráter, né? Como eu falei anteriormente, caráter cabe em qualquer lugar. Seja em amizade, negócios, relacionamento, enfim, tudo tem que ter, né? Porque a vida fica mais leve, fica mais transparente. Então, a beleza não é tudo, como dizia minha avó, né? Beleza não se põe na mesa, Lene. Entendeu? Beleza, não se põe na mesa. Eu não entendia muito bem aquilo ali. Depois, só que eu fui entender, depois de adulta, eu realmente acreditei no que minha avó falava, né? E resumindo a história do meu irmão, ele casou com uma moça bonitona. Não tô dizendo que só porque a pessoa é bonita ela não presta, não tem caráter, não tem nada a ver com isso. Mas aí, acho que ela teve dois filhos com meu irmão e depois trocou ele por um amigo dele, né? E a menina que ele julgava, que ele achava ela era feia, mas ela tinha muito caráter, ele mesmo viu isso. Depois, eu não sei por qual motivo, ela aceitou ele, né? E realmente ele viveu uma vida muito legal, muito bacana ao lado dela. Ele viveu uma vida bem legal ao lado dela. Foi muito feliz, conquistou as coisinhas dele que ele imaginou. Mas morreu, acho que 7, 8 anos depois. Enfim, né? Nem tudo na vida é só beleza, é só aquela ilusão que a gente vê. A gente tem que olhar mais no fundo mesmo. Quando as pessoas falam assim, ah, mas você não tá buscando petróleo para ir bem no fundo. Não, você tem que realmente ver se realmente vale a pena, se é isso mesmo. Né? Porque a beleza acaba, tudo de início aqui acaba. A única coisa que permanece é uma alma linda, alegre, feliz, transparente e com caráter. Depois das dicas da Casa Design, tem Léo Magalhães, Mordidas de Amor, pra gente curtir. E daqui a pouco eu volto pra me despedir. E tocando a última música aí do programa Bom de Alegria, que é Adorador com Eisla.
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3: Casa e Design. Quer colocar um tapete embaixo da mesa de jantar? Então não escolha um modelo do tamanho exato da mesa. Ele precisa avançar para além do tampo, porque a cadeira é puxada para trás toda vez que alguém vai sentar ou levantar. Se o tapete ele for pequeno demais, os pés traseiros da cadeira podem ficar prendendo na borda, o que é desconfortável e ainda pode deslocar a peça. Outro ponto é a limpeza. Como estamos falando de uma área de refeições, prefira materiais compatíveis com a rotina da casa. Antes de comprar, puxe uma cadeira para trás, meça ali até onde ela chega. Essa é a área que o seu tapete também precisa ser considerado.
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As pessoas te dão o que elas são e não o que você merece. Ninguém te dá o que você merece, mas sim o que tem dentro de si. E eu queria que você prestasse atenção nisso, porque isso pode te libertar de muita frustração. Você vive esperando dos outros aquilo que você mesmo faria. Você é leal, então espere lealdade. Você é generoso, então espere a generosidade. Você cuida, então espera o cuidado de volta. E aí que você se decepciona, porque nem sempre isso retorna. Então, entenda uma coisa. Ninguém consegue dar o que não tem. A pessoa vazia não tem como te encher. A ferida entregará a própria dor. E a pessoa pequena não conseguirá enxergar a sua grandeza. Elas vão te dar o que são. E isso nem sempre é sobre você. Portanto, pare de mendigar reconhecimento de quem não tem nada a oferecer. Pare de esperar a água de um poço seco. O que você merece, muitas das vezes, é você mesmo que terá que te dar. O valor que procura nos outros. Comece a reconhecer em si, acima de tudo. E lembre-se, existe um Deus que enxergou o que ninguém viu, que honra o que ninguém honrou e que conhece o seu valor. Não terceirize a sua essência. Só Deus pode suprir o que você realmente precisa. E ninguém pode te dar o que não te transborda. É, tudo que é bom dura pouco e eu vou ficando por aqui, minha gente linda. Mas amanhã estarei de volta na quinta-feira do TBT. Claro, se assim Papai do Céu permitir, porque tudo depende da permissão dele. E o Jornal Virou Notícia com aquela notícia quentinha pra você ficar bem informado. E à tarde, se assim Papai do Céu permitir, também estarei aqui no Alô Cidade a partir das 3 horas. Fique aí com esse louvor lindo da Esla. Nada pode calar um adorador. Ofereço essa canção aí pra minha amiga Raimundinha, Cida Borges, G. Bonfim, a minha cunhada Ivoneida Helena, que tá ouvindo, Maria Helena, minha sogra, Nilo José. Não esqueci de ninguém, né? Fiquem com Deus e até amanhã. Eu ofereço a canção linda para todos vocês que estão ouvindo aí conectados no rádio, tá? Que Deus possa abençoar cada um de vocês nessa manhã maravilhosa de quarta-feira. Tchau, tchau!

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1: Esporte News. O Vila Nova voltou a liderar a Série B do Campeonato Brasileiro. No último domingo, bateu fora de casa o Náutico Capibaribe pelo placar de 2-0. Chegou a 61 pontos e volta à liderança, já que o Juventude tropeçou em casa jogando contra o São Bernardo e empatando pelo placar de 2-2. Quem também se aproxima é o Novorizontino, que chegou a 60 pontos, um ponto atrás do Vila Nova. O Vila, em 33 partidas, atingiu a marca de 18 vitórias na competição. Faltam 5 jogos para o encerramento do campeonato. E o próximo jogo do Vila Nova será em casa contra o Novorizontino, neste domingo às 6 da noite no Oba.
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4: 11:01.
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0: São 11 horas e 3 minutos, quarta-feira, 14 de outubro de 2026. Estamos chegando. Faltando 11 dias apenas, hein, gente, para a decisão da nossa nação. Muito bom dia. Ótimo dia a você que se liga aqui na Nova Era FM. Nosso muitíssimo obrigada a todos vocês que nos acompanham desde mais cedo, né? E todos os dias aqui no Virou Notícia. Que a partir de agora até o meio-dia ficaremos juntinhos, tá? Eu, Dilma Brito, o Jonathan Fernandes, a Cássia Paula e você, claro. Você é a chave, né, principal aqui do Virou Notícia. Então participe com a gente. O telefone está liberado, é o 62-3357-1549 para você nos enviar mensagem de texto ou de áudio, tá bom? Falar nisso, já eu falo com o Jonathan Fernandes. Ontem recebemos um áudio aqui e aí eu quero registrar esse áudio. Passou batido, a gente pede até desculpas, inclusive, né, de uma ouvinte, mas já a gente roda aqui o áudio dela também. Para a gente ver se consegue aí atender a sua solicitação. O Virou Notícia, que é num oferecimento da Nexcel. 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Cássia já por aqui, prontinha para dar aquele alô de bom dia, para trazer aquele alô para os nossos ouvintes, né, Cássia? Seja bem-vinda, bom dia.
1: Obrigada, Dilma. Bom dia para você, bom dia, Jonathan, bom dia ao nosso querido ouvinte que está conosco todos os dias aqui no Jornal Virou Notícia.
0: É isso aí, lembrando que as nossas promoções continuam ativas, você pode continuar participando, tá bom? Toda sexta tem sorteios aqui na Rádio Nova Era FM. Jonathan Fernandes, chega pra cá, vamos trabalhar. Mais uma vez, bem-vindo, bom dia, Jonathan.
2: Bom dia, Dilma Brito, bom dia, Cássia Paula, bom dia ao especial nosso ouvinte. É um prazer, uma honra e um enorme privilégio estar aqui mais um dia nos estúdios da Nova Era, no coração de Uruaçu. Dilma, ontem passou batido, mas eu não posso deixar aqui de parabenizar a Prefeitura Municipal de Campinorte, em parceria com o Sindicato Rural, o presidente Luiz Carlos, o Cleomar, toda a equipe, a Câmara Municipal, que contribuiu para a realização da pecuária, que foi um grande sucesso, inclusive com grandes shows como Felipe Rodrigo, e também teve Léo Santana, né, que é uma grande figura do axé, uma pecuária completa, inclusive com cavalgada. E a Rádio Nova Era também participou ali, liderada pelo Betinho Lima, grande amigo, parceiro, colaborador aqui do nosso grupo, que fez a cobertura especial dessa pecuária, e foi um grande evento, e ano após ano vem melhorando, e esse ano para mim foi o melhor até aqui de todos. Então parabéns aí para a realização desse grande e importante evento, que se torna inclusive agora cultural.
0: É isso aí, parabéns. Várias pessoas se fizeram presentes, né? A gente sabe disso, pessoas de outras localidades também, não só de Campinorte, Uruaçu, e a gente sabe que foi mesmo uma grande festa. Parabéns aí aos organizadores. 11:08, e falando, Jonathan, de política, porque hoje deve começar já início aí a PEC, né? Para mudança da escala 6x1 e é o assunto do momento, inclusive, né?
2: Isso, Dilma. Inclusive, ontem o filho do presidente Jair Bolsonaro, Flávio Bolsonaro, que é o candidato a presidente pelo PL, recebeu a autorização de Moraes para visitá-lo na sua casa, que fica na região sul de Brasília. E assim que saiu, ele fez questão de aproveitar ali o alvoroço da imprensa para poder já apresentar seu voto. Houve uma mudança, né, no comportamento e no posicionamento do Flávio, que até aqui estava defendendo uma alternativa diferente da escala 6x1. Ele que queria possibilitar com que o empregador negociasse com o patrão. Isso não funciona, não dá certo. Se não for regulamentado via lei e ser legislação, a gente sabe que isso poderia sofrer corte de gastos, sofrer cortes no salário, o que iria afetar diretamente na renda das pessoas. E a expectativa do governo
0: ficaria pior, né, John?
2: Com certeza, não tem essa possibilidade de conversar, de negociar com o chefe. A gente sabe que não funciona na prática.
0: Porque na prática o chefe é quem manda, né?
2: Exato. E é uma proposta sem pé nem cabeça e que tinha grande, forte rejeição nas redes sociais. Era onde o Flávio estava pecando politicamente. E agora recuou da sua decisão. Mas já a Folha de São Paulo trouxe uma informação de que houve essa mudança justamente porque sentiu o calor das ruas. A gente está vendo essas mobilizações acontecerem pró-Lula, a favor do campo democrático. E essa mudança de comportamento do Flávio foi justamente para poder não perder esse impulso, né, e dar mais força para a campanha eleitoral do Lula. Porque isso foi explorado desde sexta-feira no horário eleitoral que está acontecendo na rádio, na TV, o horário livre político que está tratando do segundo turno das eleições. Mas a Folha de São Paulo traz um bastidor de que o PL pretende que, caso o Flávio vença a eleição, que mude essa proposta e que seja apresentada uma PEC alternativa pelo senador Rogério Marinho. O que caiu muito mal. A gente não tem ainda qual que é o comportamento, qual será o comportamento agora na sessão. A expectativa é acontecer agora na parte da tarde a sessão no Senado Federal para poder discutir e votar esse PL. Pela força popular, tem sim expectativa do projeto ser aprovado e pode ser que também se confirme essa informação de que podem alterar esse projeto. Flávio já fala abertamente sobre mudar, inclusive, a reforma tributária, que foi aprovado pelo governo petista. Falou em Goiânia, no primeiro ato de campanha do segundo turno, que pretende mudar a Constituição. Flávio, que tem a maioria no Congresso Nacional, tanto no Senado quanto na Câmara dos Deputados, o que garante para ele uma governabilidade mais confortável. A gente está vendo também essas alianças de outros partidos, como a declaração de apoio do Ronaldo Caiado, do PSD, a declaração do Augusto Cury, do Partido Avante, e do Romeu Zema, do Partido Novo. O que vai garantir com que esses partidos trabalhem junto na governabilidade desse projeto do Flávio, caso ele se torne presidente da República. Ou seja, ele teria maioria para poder construir e consolidar esses projetos, não é? O ambiente é favorável a isso. No entanto, eu torço e tenho a expectativa com que esse PL seja aprovado e que seja decretado o fim da escala 6x1, para com que a gente mude, altere e modernize a maneira como um trabalhador trabalha nesse país. A gente sabe que um dia é muito pouco para você poder cuidar da saúde, cuidar da casa, ter tempo de lazer. Os países modernos já oferecem essa escala de trabalho e a gente está tomando uma decisão muito demorada, né, pelo Congresso Nacional. Ou seja, precisamos sim modernizar e alterar essa maneira de trabalho e reduzir a escala de trabalho.
0: De repente, com essa mudança, caso venha a ser realmente concluída aí, às vezes, Jonathan, o empresário, o comerciante não vai ter tanta dificuldade com a mão de obra, né? Com o operacional, porque hoje a gente vê a crise nas empresas do operacional. Muitos trabalhadores não querem, a gente fala não querem trabalhar, mas assim, tem a questão dos salários, que as pessoas acham que, muitos trabalhadores falam, né, que pela carga horária, o que eles ganham não vale muito a pena, enfim. Quem sabe com essa mudança venham a produzir mais.
2: Eu acredito nisso, sabe? Acredito que se houver uma possibilidade do empregador ter mais tempo disponível, inclusive para cuidar da própria saúde, ter tempo de descanso, tempo de lazer, vai garantir com que aumente sim a produção. E isso deu certo nos países mais modernos e não vai ser diferente aqui no Brasil. E não é algo que vai acontecer, o Senado aprova hoje, o Lula sanciona hoje mesmo, e amanhã já começa a valer. Não, vai ter um tempo para isso ser transicionado na sociedade. Garantir com que cumpra e garantir com que aconteça a fiscalização. O Ministério Público do Trabalho tem muitas ferramentas para trabalhar e realmente quando acontece denúncia tem fiscalização e isso tem que ser acompanhado também para não afetar diretamente os comerciantes. Mas o impacto, segundo os estudos apresentados, é pouco. E essa transição vai acontecer de maneira gradual para o empregador poder, né, se organizar. A gente sabe que a classe trabalhadora sempre foi penalizada no contexto completo. Quem ganha dinheiro é quem contrata e a gente precisa se flexibilizar para quem ganha pouco ter no mínimo a oportunidade de continuar ganhando pouco, mas descansando, né? Melhor.
0: Essa proposta, na verdade, é para que o trabalhador tem mais tempo para família, para descanso, enfim. Mas acredito eu que, havendo essa mudança, alguns trabalhadores, ao invés de descansar de fato,
1: vão trabalhar mais.
0: Alguns vão optar por trabalhar mais. Por quê? Você tira por base hoje o aluguel que a gente paga aqui no Brasil. Eu vou falar no Brasil, né? Tem muitos trabalhadores que não têm condições de pagar um aluguel com o salário que ganha. Muita gente que passa dificuldade, tira de uma necessidade para outra. Trabalha e não sai do lugar, né? Então eu acredito que alguns vão optar por trabalhar fins de semana, ou ter a sua própria vida independente, porque alguns trabalhadores também é preciso que divida aluguel com outras pessoas para que consiga sobreviver. Então tudo isso é levado em consideração.
1: E segundo informou também o Globo, 60 dias após a aprovação, sendo aprovado, a jornada máxima passa para 42 horas semanais e depois de um ano, que após esse primeiro prazo, o limite cai para 40 horas semanais. Então, como o Jonathan bem falou, será uma transição gradual, seguindo essas datas, esses prazos.
2: Ou seja, se não vai acontecer diretamente de acontecer um impacto negativo em quem contrata no país. Vai ter essa possibilidade do empregador poder se organizar. Muitos brasileiros não acham mais interessante estar vinculados à escala de CLT. Muitos querem empreender, abrem CNPJ, justamente porque é injusto a maneira como nós contratamos nesse país. E então possibilitar com que seja oferecida essa oportunidade do empregador descansar mais, vai possibilitar com que os empregadores não sofram com essa questão da mão de obra. Como a Dilma bem disse, existem muitas vagas disponíveis no mercado e há muitas queixas, né? É difícil contratar, é difícil achar mão de obra, mas é justamente por causa dessa carga horária. E o salário é minúsculo, a carga horária é intensiva e isso acaba dificultando contratar mão de obra e mão de obra boa, né? E eu acho que essa mudança vem inclusive para oxigenar e garantir com que o comércio, inclusive, se torne cada vez mais fortalecido com essa nova mão de obra. E também o governo estuda já, inclusive, uma linha de crédito para garantir com que não aconteça essa chamada para vencer essa questão do dizer que vai quebrar o comércio, né? Vamos sofrer. Há um pacote sendo estudado para isso também, mas os impactos financeiros até aqui realmente não, isso não é apontado, não tem esse apontamento, e a gente vai acompanhando de perto essa transição. Nunca a classe trabalhadora foi pauta na política. Quando criou-se as férias, o 13º, diziam, né, que iam quebrar da mesma maneira e não quebrou. Deu certo e a gente tem que continuar ampliando e garantindo com que aumente mais os benefícios para a classe trabalhadora.
0: É isso aí. 11 horas e 18 minutos. Daqui a pouco a gente vai conversar com a coordenadora de marketing e comunicação lá do Colégio Elo. Tá? Ela vem trazer, né, informações importantíssimas aí que o colégio oferece a todos da região, tá bom? Daqui a pouquinho. E por falar ainda em política, Jonathan e ouvintes, Cássia, agora nós teremos amanhã uma sabatina que acontecerá na TV Globo, né? Após o Jornal Nacional, amanhã será com o candidato Lula. E na sexta-feira, no mesmo horário, com o candidato do PL, o Flávio Bolsonaro. Teremos também o debate na Band no próximo domingo, às 8 horas, né? às 20 horas na Band, esse debate que acontecerá entre os dois candidatos. E está previsto também para a sexta-feira, dia 23, o debate tão esperado da Globo com os dois candidatos presidenciais.
2: Eu estou muito ansioso para ver a Renata Loprete. Ela que é entrevistadora âncora desse jornal eleitoral que está sendo produzido pela Rede Globo, pelo Grupo Globo, para ver, confrontar os dois candidatos, para fazê-los sair dessa proposta das redes sociais, desses cortes que são vazios e montados pela sua equipe de campanha. Porque ambos têm muito a dizer, né? Eu até aqui estou acompanhando o noticiário político e fazendo a cobertura juntamente com vocês, e muito pouco se fala sobre propostas, né? Eu realmente não consigo até aqui entender quais serão efetivamente os próximos rumos, não é? Do Brasil pelos próximos 4 anos. Por exemplo, o Flávio diz para o mercado, para Faria Lima, que vai realizar cortes da máquina pública, que ele defende uma economia menor, que ele defende um Estado menor, para garantir com que abaixe os juros. E ele diz para a classe trabalhadora que vai continuar com os programas sociais, que vai acontecer o BPC, o LOAS, Bolsa Família, Minha Casa Minha Vida. Ele está mentindo para alguém. Ou está mentindo para a classe trabalhadora, ou está mentindo para o mercado. Enquanto o Lula, que fez um grande pacote de bondades, como suspender as bets, agora já estuda um pacote para poder zerar os impostos do petróleo, para garantir com que o consumidor sinta isso diretamente quando for realizar o seu abastecimento, e que diminua os alimentos. Entre tantas e tantas outras ações, enquanto ele sentado na cadeira de presidente pode tomar. Mas muito pouco se fala do que será feito nos próximos 4 anos. Realmente, a gente precisa observar. Eu estou na expectativa de ver a Renata Loprete aí amanhã entrevistando o Lula e em seguida o Flávio. E principalmente para vê-los no confronto, frente a frente, para poder entender qual estar mais preparado para assumir o cargo mais importante do país. Lula já confirmou, vai para a Band. Flávio havia recuado e agora voltou atrás, disse que estava fazendo uma pegadinha pro Lula. É controverso, né? E disse que agora vai.
0: Ele disse, sim. Mas o Lula já tinha falado também que participaria, né? Antes ele já tinha falado que não participaria, e quando ele fala que vai, ele vai. Vamos esperar para ver o que vai dar isso aí. Aí a gente tá sempre falando aqui, para que vocês acompanhem, gente. É agora a nossa chance de acompanhar todas as propostas, tudo que eles propõem, né, pra gente, para estarmos aí conscientes do nosso voto. Antes de irmos para o intervalo, eu quero mandar um bom dia aqui para a Vanilda, também o seu Adonias, lá no setor Casego, sempre ligados aqui no Virou Notícia. Muito obrigada. Temos aqui uma mensagem do Reginaldo. Obrigada pela sua participação, viu, Reginaldo? E ele está dizendo o seguinte: Dilma, se essa proposta passar, vou aproveitar o fim de semana e vender uns espetinhos na porta de casa para ganhar um extra. É aquilo que eu falei, tem muito trabalhador, né, que vai querer aproveitar.
1: Não tá podendo mesmo se dar o luxo de descansar.
0: É dessa forma que a coisa funciona.
1: Alguns canais de notícias, só para antes do intervalo, porque a gente pode pesquisar de tudo, e você pode pesquisar a fonte para ver se é uma fonte segura. Então, buscando aqui uma visão geral dos planos de governo do Lula, que foi submetido ao TSE, ele colocou algumas diretrizes aqui em relação a trabalho e renda. Ele apoia a fim da escala 6x1, regulamentação de aplicativos, criação de novas regras de proteção e linhas de crédito para trabalhadores em plataformas digitais, valorização salarial, que é manutenção da política, isenção de imposto de renda, manter a isenção do imposto de renda para quem ganha até 5 mil, segurança pública, criação de uma pasta executiva separada do Ministério da Justiça, dependente da aprovação da PEC da Segurança Pública. Então, é algo que ele deseja criar, que depende da aprovação da PEC da Segurança Pública. Combate ao crime organizado, a previsão de 10 bilhões em investimentos através do Fundo Nacional de Segurança Pública para apoiar estados e municípios. Pesquisando também em alguns sites de notícias de Flávio Bolsonaro, as principais propostas incluem economia fiscal, corte de ministérios, redução de pelo menos 10 ministérios, que é diminuição de cargos comissionados e reforma administrativa, regras fiscais e dívidas, busca das superávites primárias duradouros, controle de gastos dos três poderes e redução da relação entre dívida pública e PIB, reforma tributária e impostos, privatização, retomada do Programa Nacional de Desestatização e Fortalecimento das Leis Estatais, infraestrutura, que é investimento previsto de 900 bilhões em 4 anos, rodovias, ferrovias, hidrovias, portos e aeroportos. Trabalho social, escala 6x1, que agora é a favor, né? Declaração de voto favorável ao fim da escala 6x1, programas sociais, promessa de manter o Bolsa Família, farmácia popular e outros programas de assistência, políticas, instituições, segurança pública e outros. Pode-se pesquisar e vários canais de notícias dizem isso. Agora, como é que cada um deles irá colocar isso em prática? Nós vamos para um breve intervalo comercial e daqui a pouquinho estamos de volta para o segundo bloco.

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1: Já são 11 horas e 28 minutos, 11h28 até o meio-dia, tá? Estaremos juntinhos. Ótimo apetite para você que está almoçando agora e ouvindo a Rádio Nova Era. Mandar um bom dia aqui para Simone Pereira Arteaga. Bom dia para você, sintonizada aqui na Rádio Nova Era. Simone, eu estava ouvindo seu áudio em off e você apagou o áudio. Manda aí, minha querida, tá valendo, né? Quero mandar um bom dia também para Dona Fátima e o Zezinho, super sintonizados na Miracema do Norte. O Zezinho, que é aniversariante deste mês de outubro, hein? Ô, Zezinho, presença confirmada, viu? Tá confirmada a presença aí, tá bom? Abraço para vocês.
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1: É isso aí. E olha, conforme anunciado, né, nós vamos conversar aqui com a Yasmin Saraiva, ela que é coordenadora de marketing e comunicação do Colégio Elo e vem trazendo novidades. Ela vem falar de coisas importantes. Gente, muita atenção. Você que está se preparando aí para o vestibular, né, para fazer a prova do Enem, enfim, ela vai trazer notícias maravilhosas. Já se encontra aqui nos estúdios conosco. Já esteve aqui com a gente, né, Yasmin? Muito bom dia. Bem-vinda.
3: Obrigada. Bom dia a todos os ouvintes da Rádio Nova Era. É uma satisfação estar aqui mais uma vez com vocês e, claro, né, sempre aqui abordando, né, assuntos de relevância, educação, a favor da democratização de conhecimento.
1: Quais são as principais novidades do Colégio Elo hoje?
3: Então, quem já conhece um pouquinho do Elo sabe, né, que o nosso diferencial consiste ali no nosso material pedagógico, que é o sistema Bernoulli. O Elo, ele tem uma proposta que une tecnologia, ensino de qualidade e principalmente acompanhamento próximo, né, dos nossos alunos e responsáveis também. Nós trabalhamos com o sistema de ensino Bernoulli e oferecemos várias ferramentas que ajudam na aprendizagem, como por exemplo também uma novidade que a gente tem é a Tutoria, que é 24 horas, tem redação toda semana, simulado aos finais de semana, revisões e aulões preparatórios para o Enem. E por falar, inclusive, do Enem, eu acredito que o pessoal já está sentindo a pressão, né? Que muito em breve já começará. E já em primeiras mãos, já comunicando que no dia 20, tá? Então, semana que vem, nós vamos ter um aulão que vai ser aberto. Nós vamos disponibilizar link para todos os alunos do terceiro ano do nível médio que queira participar, que queira estar conosco e também conhecer um pouco da nossa estrutura. Porque, assim, não só o Colégio Elo, nós também temos a Unizen, que tem 12 cursos, tá? E no próximo ano, spoiler, tá, gente? Teremos novos cursos, teremos pós-graduação também. As pós-graduações já estão abertas em farmácia, agronegócio e educação física. Então, vamos lá, vamos reiterar, vamos falar um pouquinho mais do Elo, tudo bem?
1: Yasmin, só para esclarecer para o nosso ouvinte, o que é esse sistema? É Bernoulli? Como é que fala?
3: Exatamente, é o sistema Bernoulli. É um sistema que tem um diferencial, que ele não está só na tecnologia, tá? Os alunos têm um acompanhamento muito próximo dos nossos professores, coordenação. Então, assim, é um sistema que traz realmente uma ferramenta dessa tutoria de 24 horas de inteligência artificial, que aborda assuntos da tecnologia, que traz videoconferências, trazendo os alunos uma mentoria para que eles consigam organizar o planejamento deles de estudo, redação toda semana, onde a correção acontece, tá? Por um corretor do Enem. Então, essa redação que os alunos fazem, sobe na nossa plataforma, ela é corrigida, é dada a devolutiva semanalmente e não é feita por inteligência artificial, é feita por um corretor do Enem, trazendo ponto por ponto aquilo que o aluno precisa melhorar. E isso nos 3 anos, tá? No primeiro, segundo, terceiro ano do nível médio, que no terceiro ano os nossos alunos realmente já se encontram preparados. E essa mentoria que a plataforma traz ajuda com que o aluno, né, encaixe dentro do seu ritmo, e nós queremos que ele sinta-se preparado e confiante para seguir em frente. E não só isso, a gente tem uns diferenciais também que não se limitam apenas no sistema pedagógico. Nós temos, por exemplo, a parceria com a Arena Condesa, aqui o Júnior Condesa. Então, assim, a gente tem bolsa esporte, a gente tem parceria com ele lá para quem gosta de jogar vôlei, futebol. Nós temos atendimento psicológico toda semana, tá? De forma gratuita para os nossos alunos. Hoje, quem está conosco é a psicóloga Marina Cipriano, acredito que muitos conhecem ela aqui, esposa do Dr. Bruno. Então, assim, sem contar que os diferenciais da nossa estrutura, porque nós temos uma estrutura com nota máxima reconhecida pelo MEC, e os alunos, ele tem todo acesso àquela estrutura de uma graduação de nível superior, né? Onde a gente tem os nossos laboratórios e eles frequentam essas aulas semanalmente.
4: E quais são os períodos de estudo lá no ELO?
3: No ELO nós trabalhamos apenas com o ensino médio, que funciona mesmo como se fosse um sistema de cursinho preparatório para o Enem, tá? Então, o Colégio ELO tem da primeira à terceira série do nível médio, porque a gente participa também, a gente incentiva sempre essa preparação para o Enem, e a gente também tem Olimpíadas de Conhecimento, que a gente tem projetos como o ELO Moon, que ajuda a desenvolver a comunicação, a argumentação, o pensamento crítico. Nós também agora ficamos em destaque, tá? Numa Olimpíada de Matemática. Então, realmente, os nossos alunos têm tido alguns destaques aí, sem contar que o ELO ocupa oficialmente o primeiro lugar em Uruaçu no ranking da melhor escola, com média do Enem acima de 600. Os nossos alunos já saem ali preparados para escolher, né, a graduação qual fazer, seja numa estadual, seja numa federal, uma particular que seja excelência.
4: Desculpa, eu quero fazer só uma retificação aqui na minha pergunta, tá? Eu quis perguntar, mas eu gostei de saber, viu? Sobre período do tempo mesmo, se é período matutino, vespertino, tá, noturno também.
3: Então,
4: do tempo.
3: Obrigatoriamente, o ELO acontece na parte da manhã. Entretanto, nós temos o contraturno, que ele não acontece de forma obrigatória, mas eu sempre pondero aos nossos alunos que, pelo investimento e pela credibilidade o qual os pais estão depositando, que eles estejam lá presentes, porque nós temos uma estrutura para isso, nós temos uma biblioteca também com horário de funcionamento interrupto de mais de 10 horas, tá? Então, os nossos alunos estão realmente competindo com os outros alunos das melhores escolas do país. Então, obrigatoriamente, na parte da manhã, mas contra turno 3 vezes na semana, na parte da tarde. Então, para aquele pai que fica oneroso de buscar o filho no horário do almoço e posteriormente dar uma evolutiva, não tem problema. A gente também tem a nossa cantina lá, eles podem solicitar o almoço, podem pedir também no iFood, etc. Enfim, então a gente tem toda uma estrutura. E eu gosto de falar que não só a estrutura, a gente tem um cuidado muito grande com os nossos alunos, porque surge uma dúvida muito grande dos responsáveis pelo fato que nós temos um nível superior no período noturno. A gente tem todo esse cuidado, tá? O período noturno, o acesso dele só está liberado a partir das 18h30 dentro da instituição. Então, anteriormente, se vem alguém no período noturno, ele não consegue ter acesso, porque nós temos catracas de segurança para os nossos alunos. Então, realmente, eu brinco falando que os meninos estão lá, estão bem guardados, que tem os nossos cão de vigia tudo em cima deles, tá?
5: Maravilha. Então, eles não têm esse acesso com a
3: não
5: turma.
3: Não tem esse acesso com a outra turma. Então, a gente tem esse cuidado que a gente fornece realmente o tempo diurno para o Colégio ELO. Aí, onde a gente tem biblioteca, funcionamento de secretaria, coordenação, etc. Enfim,
4: laboratório,
3: toda uma equipe em prol, tá?
5: E se o aluno quiser ficar o dia todo estudando,
3: pode ficar o dia todo.
5: Todos os dias da semana.
3: Exatamente, ele tem essa prerrogativa, tá? De estar conosco lá, a gente pondera de sempre 7 da manhã até umas 18 horas, pelo menos. A gente também tem os puffs de descanso, tem uma salinha lá, tudo organizadinho pro pessoal. Então, realmente, a gente tem uma estrutura, é realmente voltado, pensando no bem-estar deles, porque eu sempre pondero que não é só exigir dos meninos, né? A gente também tem que fornecer para eles aquilo que necessita, que é atendimento psicológico, que é um conforto, que é a prática associada ao esporte. Então a gente entende que tudo trabalha em conjunto. É 50-50%, tá?
4: Eu fico maravilhada de ouvir isso, porque assim, no meu tempo, né, não tinha tanta oportunidade. Eu confesso que não fui das melhores alunas. Quando eu estudei, quando fiz meu ensino fundamental, ensino médio, eu não era tão disciplinada. Mas depois que fui para a faculdade, que inclusive, para quem não sabe, o Colégio Elo funciona ali no prédio da faculdade, onde era a Fazem, que hoje é a Unizem, né?
3: Exatamente.
4: Eu me formei lá, fui da primeira turma, mas já passei a me apegar mais quando estava na faculdade. Gostei muito. E hoje, eu já não tenho as mesmas oportunidades que eu poderia, que eu tinha antes, né? É, tinha mais oportunidades, menos recursos. E hoje eu peguei amor pelo estudo, certo?
3: Exato.
4: Já não tenho as oportunidades que eu tinha antes. Quando eu falo de oportunidades, eu estou falando mais referindo a tempo.
3: Exatamente, né? Exatamente.
4: E aí eu tenho vontade de ainda continuar estudando, porque a gente tem que estudar mesmo, definitivamente.
3: Inclusive, tá, nós já vamos abrir também o processo seletivo para o vestibular e a gente sempre traz condições especiais para quem é portador de diploma, para aqueles que já foram os nossos egressos também. Então, assim, acredito que dentro dos próximos 15 dias estaremos lançando aí o vestibular. Então, pessoal, acompanha as nossas redes sociais, tem o nosso Instagram, tanto do Colégio Elo quanto do Centro
4: Pode falar
3: Universitário.
4: Aí, os canais, tá? Digitais, viu?
3: Ótimo. 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

0: futuro não começa depois do ensino médio, ele começa agora.
1: Que maravilha,
2: hein? Muito bom. É bom, né, levar o filho com a família para conhecer a estrutura.
0: Exato, eu gosto
2: o modelo
0: sempre
2: pedagógico.
0: Eu gosto sempre que os pais vão acompanhar, geralmente eles entram em contato comigo e falam: "Não, mas vamos no tempo do seu filho", porque o aluno tem que se encontrar naquele local ao qual ele vai passar 3 anos. E eu falo: "São os 3 anos integralmente", porque a gente acredita que ele vai vir para o contraturno para realmente levar o estudo a sério. Então eu gosto mais desse contato mesmo direto com os alunos, então é até um cuidado muito grande. Eu sempre falo que o desafio do marketing educacional é exatamente esse. Por quê? Porque eu tô tendo um contato com menores e eu tô tendo um contato de fazer o quê? Ele acreditar no futuro dele, no potencial dele. Então marca uma visita com a gente, que a gente tá lá para recepcionar vocês, tá? 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
1: Então já estão abertas as inscrições.
0: Já estão abertas as inscrições.
2: 2 dias.
0: Exatamente. E a gente tem limite, tá? Por sala, porque a gente entende que nós temos apenas um primeiro ano, um segundo, um terceiro, uma sala de cada. E a gente limita por quê? Porque a gente trabalha com a qualidade, não é com quantitativo. E é necessário também a gente estabelecer esse limite da circunstância para os alunos não atrapalharem o professor e vice-versa. Nós trabalhamos com resultados.
1: Que bom, maravilha, obrigada.
0: Obrigada a vocês, gente, bom dia a todos vocês, boa semana e aguardo vocês por lá, tá?
1: É isso aí, faltando 18 para o meio-dia, a gente vai para um rápido intervalo, voltaremos na sequência com o terceiro e último bloco do Virou Notícia. Voltamos já. Música.

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0: São 11 horas e 46 minutos. Voltamos com o terceiro e último bloco do Virou Notícia, que é no oferecimento do Maná Supermercado. 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
1: E a Polícia Civil do Estado de Goiás, por meio da Delegacia de Polícia de Minaçu, realizou a prisão em flagrante de 3 indivíduos suspeitos da prática dos crimes de tráfico de drogas e associação para o tráfico. A ação é desdobramento de investigações contínuas voltadas ao combate ao comércio de entorpecentes no município, que já haviam resultado em apreensões e condução de suspeitos nos dias anteriores. A partir do cruzamento de informações de novas diligências, a equipe policial identificou uma residência que estaria sendo utilizada como ponto de armazenamento e distribuição de drogas. Durante o trabalho de monitoramento e vigilância nas proximidades do imóvel, os policiais constataram movimentação típica de entrega e fracionamento de substâncias ilícitas. No momento oportuno para abordagem, os suspeitos tentaram fugir para o interior da residência e se desfazer dos materiais, mas foram contidos e detidos pela equipe.
0: E uma operação conjunta entre equipes da Companhia de Policiamento Especializado, CPE, da Agência Regional de Inteligência do 18º do CRPM da Polícia Civil resultou na prisão de um homem investigado por uma tentativa de homicídio ocorrida nesse ano, no estabelecimento comercial conhecido como Barzinho em Uruaçu. Segundo as informações divulgadas pela Polícia Militar, o investigado estaria escondido no Tocantins e foi localizado em uma residência em Alto Horizonte, após levantamentos indicarem que ele estaria se deslocando para outro município aqui no estado de Goiás. Durante as buscas, os policiais encontraram um revólver calibre 32, conforme a ocorrência. O próprio investigado teria afirmado que a arma foi utilizada no crime. Ainda segundo a PM, o suspeito relatou que a motivação da tentativa de homicídio estaria relacionada a conflitos entre facções criminosas. A informação faz parte das declarações atribuídas ao investigado. Após a prisão, ele foi encaminhado à Delegacia de Polícia Civil aqui de Uruaçu para os procedimentos legais. Ontem nós começamos a falar isso aí com o soldado Romário, mas o tempo foi curto para tantas ocorrências, mas eu não podia de relatar aqui essa brava e grande ação da Força de Segurança Pública. Essa situação que aconteceu no barzinho aí aconteceu quando estava ao final do jogo do Brasil, quando estava acontecendo a Copa do Mundo. Estava basicamente muitas pessoas na cidade, na avenida, assistindo o jogo em estabelecimentos como o próprio barzinho, e aconteceu essa tentativa de homicídio. Na minha avaliação, foi como uma afronta à segurança, uma afronta ao Estado democrático, uma afronta às leis, uma afronta à segurança pública. E demorou para encontrá-lo, porque foi esperto, saiu fora do estado, mas voltou e a polícia e seu serviço de inteligência conseguiu localizá-lo, dando uma grande resposta a essas facções, dando uma grande resposta a quem tenta cometer crime aqui em Uruaçu e no estado de Goiás, que aqui bandido realmente não se cria. Então, parabéns aí ao 14º Batalhão, ao 18º CRPM, à Polícia Civil e a toda a Força de Segurança Pública que prendeu esse sujeito e que ele mantenha preso, né? Porque o que ele fez foi uma afronta à sociedade organizada.
1: E susto na BR-153, próxima à barreira da PRF aqui em Uruaçu. 3 cavalos na pista. O empresário de Porangatu, Renato da Servicel, passou por um grande susto com a família na BR-153. O caso aconteceu próximo à cidade de Uruaçu, apenas 800 metros da barreira da Polícia Rodoviária Federal. Renato se deparou com 3 cavalos soltos na pista e, graças à sua rápida reação no volante, conseguiu desviar para a lateral do acostamento, evitando uma tragédia ainda maior. Houve apenas danos materiais no veículo e, felizmente, a família está bem. Fico alerta. Fica aqui o apelo para que a concessionária Ecovias do Araguaia reforce a fiscalização e a vigilância no trecho. Animais na pista colocam a vida de centenas de motoristas em risco diariamente.
0: E eu vi pelo próprio Instagram do Renato esse vídeo e, assim, até eu assustei. É, chama realmente atenção porque do nada estava totalmente escuro, as pistas, eles estão fazendo a duplicação, então elas estão diferente do nosso habitual, porque a sinalização, né? Desvio, alguns trechos estão tão duplicados, outros não estão, do nada acaba a duplicação. Inclusive eu tomei um susto tremendo voltando de Goiânia na sexta para sábado, ou de sábado para domingo, não sei. Acho que foi de sexta para sábado da semana passada, de Rialma para cá. Do nada acaba a duplicação e a sinalização realmente está muito ruim. Ecovias tem que melhorar isso. Mas voltando aí à situação do Renato, empresário de Porangatu, um completo absurdo. Principalmente para quem cria animal, cavalo. É um animal que é caro, que precisa dizer, ele tem que ser mantido no pasto. Não é difícil entender. O que aconteceu poderia ter gerado uma grande tragédia, mas um animal foi morto, um dos cavalos foi atropelado. Tomara que a polícia encontre quem é o dono desse animal e que faça cumprir o rigor da lei, porque o que o dono desse animal fez pode tirar a vida dessa família, podia ter tirado a vida do Renato. Enfim, um completo absurdo. A Ecovias tem que melhorar a sinalização e quem cria animal solto tem que ir pra cadeia, porque o que fez pra mim também é tentativa de homicídio.
2: Faltando 7 minutos para o meio-dia, o Virou Notícia, que é num oferecimento da Central Motos. 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Conforme eu disse aqui no início do Virou Notícia, ontem nós recebemos aqui uma mensagem da dona Sebastiana, lá da
0: Cop Catarô. É a nossa cooperativa de reciclagem aqui de Uruaçu. Eles trabalham nas proximidades do nosso lixão.
2: Exatamente. E aí ela pedindo pra gente conseguir aqui algumas rações, né, pros animais, os cachorros que apareceram por lá. Ela disse que tem muitos cães e eles estão com muita fome e tal. Enfim. Mas, Jonathan, acho que mais fácil pra resolver esse problema é... Porque, assim, às vezes alguém doa aqui um saco de ração hoje, amanhã eles estão com fome novamente. A prefeitura tem um trabalho bacana em relação a isso, não tem? Não temos um canil aqui na cidade?
0: Isso, exato. A Prefeitura Municipal tem, inclusive, eu vou falar de 3 convênios. Tem um convênio com a própria Cop Catarú. Lá eles são prestadores de serviço, a prefeitura financia esse projeto, financia, inclusive, com orçamento, com dinheiro, e para os cooperados. Para garantir com que eles tenham uma renda fixa e garantir com que eles mantenham uma sociedade mais organizada, que a gente consiga separar o nosso lixo, que é o principal intuito da Cop Catarú. E tem convênio também com o Salvar Cão, que é nosso canil aqui, que é administrado pela Patrícia e outros colaboradores que têm esse trabalho de recolher os animais da rua. E a prefeitura mensalmente faz repasse para ela poder arcar com as despesas de uma colaboradora, de ração, de veterinário, de medicamento, aluguel, enfim, para ajudar no projeto, que vivia até ontem com doação. E temos também o canil municipal, que é um grande avanço da gestão do governo Machadinho, que na minha visão vai ser referência para outros estados, para outras cidades aqui do estado de Goiás que não tem, que é o canil municipal, que está inclusive fazendo castração de animais de rua para poder controlar, para garantir com que não aumente a população de cães de rua e também para ter um espaço para esses animais, né? Então o certo é a cooperativa, que tem esse convênio com a prefeitura, que tem contato com a prefeitura, acioná-lo e informá-lo desses animais para com que eles encontrem o local ideal, ou o canil ou o salvar cão, né? Porque em parceria a gente resolve essa situação, mas nós agradecemos aqui a participação do nosso ouvinte.
2: Até porque isso que o Jonathan está falando é uma forma mais rápida, né, de solucionar o problema aí desses cachorrinhos.
0: Sim, com certeza. É só acionar, porque eu sei que os cooperados têm muito trabalho. E principalmente porque o lixo não é separado, enfim, fica melhor para eles, né? Melhor para eles. Eu sei que tem a gente acaba se apegando no animal, mas não é o lugar ideal para eles estarem.
1: E a Polícia Militar cumpre mandado de prisão no distrito de Colina Sul. Equipe de Campinorte tomou conhecimento sobre um mandado de prisão em aberto pelo crime de furto expedido pelo município de Itapirapuã, em que o indivíduo estaria no distrito de Colina Sul. A guarnição fez o patrulhamento e localizou o indivíduo. Em seguida, realizou a condução do preso para a unidade prisional aqui de Uruaçu.
0: A Polícia Militar, por meio do 14º Batalhão, prendeu em flagrante dois suspeitos de envolvimento em um roubo mediante grave ameaça com emprego de arma branca no município de São Luís do Norte. De acordo com o relato da vítima, os suspeitos teriam utilizado uma faca para intimidá-la e obrigá-la a realizar uma transferência bancária via Pix no valor de R$300 para uma conta de um dos envolvidos. Após receber as informações e as características do suspeito, a equipe policial iniciou as diligências imediatas, localizando e abordando ambos nas proximidades do local indicado. Posteriormente, a vítima realizou o reconhecimento dos abordados, identificou os criminosos, o comprovante de transferência bancária e as demais informações relacionadas à ocorrência foram preservadas e apresentadas à autoridade policial. Após os procedimentos de praxe e avaliação médica, os suspeitos foram conduzidos à Delegacia de Polícia Civil aqui de Uruaçu, juntamente com os elementos informados para as providências legais. Eu quero parabenizar aí mais uma vez o 14º Batalhão, ao Sargento Marques, ao Soldado Ferreira, ao nosso comandante, o Major Torres, e ao Coronel Polidório.
2: E um homem foi preso com a ajuda da tecnologia de inteligência artificial. Olha só, este homem, que tem 33 anos, foi preso na última sexta-feira em Goiânia, suspeito de furtar cerca de R$10 mil em joias e relógios de um apartamento em Bela Vista de Goiás. A prisão, conforme eu disse, né, contou com o apoio de tecnologia de inteligência artificial, que auxiliou as forças de segurança na identificação do veículo utilizado na fuga e no rastreamento do trajeto percorrido pelo suspeito. O homem também publicou nas redes sociais imagens dos objetos furtados, o que contribuiu para o avanço das investigações. O crime ocorreu em 2 de outubro no residencial Maria Nadir, em Bela Vista de Goiás. Conforme o registro de atendimento integrado, o suspeito entrou no apartamento enquanto os moradores estavam ausentes, mas foi surpreendido nas escadas do prédio pelo proprietário, que retornava após deixar a esposa no trabalho. Ao perceber a presença do morador, o homem fez ameaças e fugiu a pé. A partir da análise de imagens de câmeras de monitoramento, as equipes policiais conseguiram identificar o veículo utilizado pelo suspeito. Com o auxílio de ferramentas de inteligência artificial, foi possível rastrear a fuga e reunir informações que contribuíram para a sua localização. O trabalho de inteligência também identificou publicações nas redes sociais em que o homem aparecia ostentando objetos furtados, reforçando os indícios de sua participação no crime. Gente, acabou o nosso tempo, a gente precisa ir por conta da propaganda eleitoral, vamos nessa?
0: Obrigado, Dilma, Cássia, ouvinte, eu voto se Deus quiser amanhã às 11 para fazer o Virou Notícia.
1: Até amanhã, se Deus quiser, esperando você.
2: Até amanhã às 11, até lá.
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7: Meio-dia e 12.

0: Meio-dia e 24.
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2: O campeonato goiano da segunda divisão foi encerrado no final de semana e o Rio Verde é o campeão goiano. Venceu em casa o São Luís pelo placar de 4-1 e sagrou-se também como campeão da segundona. Chegou a 36 pontos, confirma a classificação e ganha também um título da segundona. Já o Goianese

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4: Boa tarde, meu povo! Você está em mais uma edição da Vez do Ouvinte. Eu sou a Grazi Ribeiro e sigo com vocês até as 3 horas da tarde.
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4: Boa tarde, boa tarde. Obrigada pela sua companhia. Você está na Vez do Ouvinte. Eu sou a Grazi Ribeiro. Eu fico com vocês até as 3 horas da tarde. Muito obrigada pela sua companhia. Então já corre, manda sua mensagem, a sua participação aqui no nosso 62-3357-1549. Eu já estou por aqui juntinha com vocês, tá bom? Mandar um alô, um beijo pra você que tá aí trabalhando, você que tá na BR-153, você que tá nas ruas aqui do município de Uruaçu, você que é das cidades vizinhas, obrigada pela sua companhia, um beijão pra você, obrigada por você tá acompanhando aqui a Rádio Nova Era. Agora é 1h05, hoje é dia 14 de outubro de 2026, quarta-feira. Que vocês tenham uma quarta-feira abençoada, que possa... Que essa quarta-feira seja abençoada, que vocês possam aproveitar bastante o dia de hoje e também essa semana, né? Essa semana um pouco mais curtinha. Ontem foi terça-feira, segunda-feira foi feriado, dia das crianças e também dia de Nossa Senhora Aparecida, né? Padroeira do Brasil, feriado nacional. Então essa semana aí 4 dias úteis, uma semana mais curtinha, uma semana que a gente vai poder descansar mais. Então uma semana aí com certeza que tem tudo pra ser muito gostosa, muito abençoada. E com certeza é a semana que você tem que ouvir Rádio Nova Era pra escutar muita música boa. Então corre, manda sua mensagem que eu já tô por aqui. A gente inicia mais uma edição da Vez do Ouvinte com música de Danilo e Davi, Eu Não Sou Terapeuta.

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5: Nova Era, 1:25.

0: volta, corre, manda sua mensagem que eu já tô por aqui. Tem gente que já tá participando. Inclusive, eu recebi um áudio aqui muito bonitinho. Vamos ver.
1: Bom dia, Lene. Passa uma música aí pra mim, Pecado de Amor com Fátima Leão. Ofereço pra minha avó. Meu nome é Jéssica Manoel.
0: Ô, meu amor, não é a Lene, aqui é a Grazi, tá bom? Eu agora tô ficando aqui com vocês de uma hora até as 3 horas da tarde. Então, sou eu que tô por aqui hoje, tá? Aqui na vez do ouvinte, eu sou a Grazi, tá bom, meu amor? E daqui a pouquinho eu coloco a sua música que você pediu, tá bom? Um beijo pra você, obrigada pela sua participação. Olha que coisa mais linda, gente. Ah não, que amor! Um beijão, meu querido, obrigada pela sua participação. Gente, já corre, manda sua mensagem, participa também das promoções que rolam aqui toda semana. 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E é claro, tem que ficar atento, né, gente? Porque não adianta a gente ligar pra você e você tá longe do celular. Tem que ficar atento na sexta-feira se a gente ligar pra você. E também manda aqui pra gente Sextou com Frigideiras pra você concorrer a um voucher de R$120 pra você consumir lá no restaurante Frigideira Steakhouse. Inclusive, maravilhoso, o pessoal já comentou que a comida de lá é uma delícia, então se eu fosse você, eu não ficava de fora e já mandava aqui a sua participação. Pode mandar também o seu boa tarde, mandar o que você tá fazendo, se você tá trabalhando, se você só tá em casa curtindo bobeira, se você é dona de casa e tá arrumando a casa. Agora é 1 hora e 27 minutos, agora vocês vão ficar com o Na Estica, mas daqui a pouquinho tem mais música. Você pode mandar sua mensagem também pedindo a sua música, que eu tô por aqui acompanhando todas as participações.
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5: Nova Era, 1h45.

0: Tô de volta. Boa tarde pra você que tá aí do outro lado, ligadinho, acompanhando aqui a Rádio Nova Era. Um beijo, um abraço pra todos vocês. Tem mais gente participando, mandando mensagem aqui. Quem tá por aqui é o Reni.
1: Oi, Grazi. Boa tarde.
0: Boa tarde.
1: Grazi, eu gostaria de ouvir uma música de Renan Raí, ao Truco, e oferecer pra todos que gostaram dessa música, e principalmente vocês aí na rádio. E não se esqueçam de participar do sorteio, mano, da Nexel Celulares e Sextou com Frigideiras.
0: É isso aí, Reni. Obrigada pela sua participação. Um beijo pra você, meu querido. Obrigada, viu, pela sua companhia. Daqui a pouquinho eu coloco sua música. Obrigadão, tá bom? Quem também tá por aqui é o Randy, mandando aqui um boa tarde, Grazi. Tudo bem com você? Espero que sim. Se puder, gostaria de ouvir a música com o Zezé de Camargo, Vestido de Noiva, oferecer para você e todos os ouvintes. Feliz quarta-feira, tenha uma ótima semana abençoada, fica com Deus, obrigado, Randy. Obrigada, viu, Randy, um beijo para você, obrigada pela sua participação, que você também tenha aí uma semana abençoada e uma ótima quarta-feira. Minha gente, antes de vocês escutarem as músicas de vocês, vocês vão ficar com os drops dos artistas, saber o que tá acontecendo aí no mundo dos famosos, mas é bem rapidinho, daqui a pouco tem mais música.
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3: 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Milena Moreira, conhecida como Tia Milena do BBB 26, comemorou uma conquista especial, a compra do seu primeiro carro. A ex-BBB compartilhou o momento nas redes sociais, mostrando o veículo coberto por um lençol branco e decorado com um grande laço vermelho. Emocionada, Milena agradeceu aos seguidores pelo apoio e relembrou os tempos em que a bicicleta era seu único meio de transporte. A influenciadora também deixou uma mensagem de superação, incentivando as pessoas a confiarem no processo e nunca esquecerem suas origens.
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0: São Paulo.
1: Essa é pra casar, viu?
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5: O Atlético Goianiense tropeçou em casa no último domingo jogando contra o Sport Recife. Empatou pelo placar de 1 a 0 com Giovani Soares. No segundo tempo ficou com um homem a mais depois da expulsão de Marcelo Benevenuto. Porém, o Leão da Ilha conseguiu se buscar em campo. Acabou empatando a partida com o Perotti na segunda etapa. No confronto contra o Sport, o Atlético foi dominado no início do jogo. Depois conseguiu dominar a partida quando fez o gol. Na próxima partida, o Dragão visita a Ponte Preta na cidade de Indaiatuba. Jogo programado para esta sexta-feira, às 19h30. O Dragão permanece na sexta colocação da Série B do Campeonato Brasileiro.
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0: sua companhia, minha gente. Corre, manda sua mensagem, participa aí das promoções que rolam aqui toda semana aqui na Rádio Nova Era, tanto do Pix, que está acumulado em R$200, então já corre, manda sua mensagem, quanto também do Sexto com Frigideiras, né? O voucher aí de R$120 para você consumir lá no restaurante Frigideira Steakhouse. Você que é daqui do município de Uruaçu pode estar participando aí das duas promoções. Você que não é daqui de Uruaçu pode participar do Pix, viu? Você, qualquer lugar do mundo, você pode participar aí do Pix, da Nexcel Celulares. Pode mandar aqui sua mensagem, Nexcel Celulares, e concorrer aí ao Pix que está acumulado em R$200. Então, manda sua mensagem aqui no nosso 62-3357-1549, 62-3357-1549, que eu estou por aqui acompanhando as mensagens de vocês. Vocês vão conferir agora o Fique Por Dentro, saber o que está acontecendo aí de importante no mundo, ficar muito bem informado. Daqui a pouco tem mais música.
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2: O próximo presidente do Brasil terá grandes desafios para fortalecer o agronegócio. Entre os principais problemas estão os juros altos, o endividamento dos produtores, as mudanças climáticas e as dificuldades no transporte da produção. Segundo especialistas, apenas 3% da produção agropecuária tem cobertura de seguro rural. Outro desafio é a dependência de fertilizantes importados, que representam cerca de 80% do consumo nacional. A Associação Brasileira do Agronegócio defende mais investimentos, melhorias na infraestrutura e ampliação dos mercados internacionais.
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9: 2h25.

0: Jade, obrigada pela sua companhia. Agora são 2h25. Que vocês tenham aí uma excelente quarta-feira, que esse dia possa ser bastante abençoado. Tem mais gente mandando mensagem aqui. Mandaram mensagem novamente. Eu vou colocar aqui.
1: Boa tarde, Grazi. Manda uma música aí pra mim com Fátima Leão, Pecado de Amor, ofereço pra minha avó Raimundinha. Meu nome é Jeff Emanuel.
0: Oh, meu Deus, obrigada pela sua mensagem, viu, meu lindo? Um beijo pra você. Eu rodei sua música mais cedo, você ouviu? Eu rodei ela aqui mais cedo, tá bom? Obrigada pela sua mensagem, pela sua companhia e pela sua participação também, viu, meu lindo? Um beijo pra você e um beijo pra Raimundinha também. Obrigada aí pela sua participação. O pessoal passou por aqui, teve gente participando, pedindo música, mandando mensagem, só desejando uma boa tarde. O pessoal também participando aí das promoções. Se você ainda não mandou sua mensagem, quer participar das promoções, quer pedir uma música, pode mandar mensagem aqui no nosso 62-3357-1549, tá bom? Eu estou por aqui. Mas antes de atender aos pedidos de vocês, vocês vão ficar com os drops dos artistas pra saber o que tá acontecendo aí no mundo dos famosos. Depois tem mais música e já já eu volto.
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3: 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A atriz Marina Rui Barbosa mostrou que não tem preguiça quando o assunto é cuidar da saúde. A atriz de 31 anos surpreendeu seguidores ao compartilhar um registro na academia às 6 horas da manhã. Usando um conjunto azul claro, Marina apareceu levantando pesos e mostrou que começou o dia com muita disposição. Na legenda, escreveu que estava focada na saúde. Conhecida por ser mais discreta nas redes sociais, a atriz costuma chamar a atenção sempre que compartilha momentos da sua rotina.
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2 horas e 48 minutos. Minha gente, o programa tá se encerrando, você está na vez do ouvinte. Cheguei aqui 1 hora da tarde, fiquei com vocês até as 3 horas da tarde, mas eu tô indo nessa, tá bom? Um beijo pra todos vocês, teve mais gente que participou aqui. Mandar um alô pra Raimundinha, pediu música, eu coloquei música pra ela. Um beijo pra você, viu, Raimundinha, minha linda. Quem também passou por aqui foi o Fernando de Oliveira, Randy, Reni também estiveram por aqui. Um beijo aí pra todos vocês, obrigada pelas participações. Por você que também tá aí do outro lado me escutando, por você que tá aí nas ruas daqui do município de Uruaçu, você que é de outra cidade, um beijo pra você, obrigada pela sua companhia, tá bom? Agora são 2 horas e 49 minutos, eu tô indo nessa, um grande beijo, um grande abraço pra todos vocês. Porém, mais tarde eu tô de volta, juntamente com o Joster, no horário Rádio Revista, trazendo muita informação pra você, deixar você ouvinte muito bem informado, tá bom? Beijão, tchau, tchau e até mais tarde.

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3: O Goiás Esporte Clube ainda alimenta as chances raras de conquistar uma classificação no grupo do G6, que vai brigar por uma vaga Série A. No último domingo, bateu o Operário em Ponta Grossa pelo placar de 2-0, com gols de Lourenço de falta e Felipe Clemente. A vitória coloca o Goiás nesse momento com 48 pontos e ocupando a nona colocação. O Verde volta a campo, enfrentando o Náutico, nesse final de semana em Goiânia. Partida que acontecerá no estádio Serrinha.
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15: Alô Cidade. Oi, boa tarde, boa tarde. Ótima tarde pra você hoje, quarta-feira, 14 de outubro de 2026. Que a sua tarde seja linda, maravilhosa, assim como um jardim de flores. 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E agora o clima na cidade de Uruaçu faz 34 graus. Sensação térmica de 36, predominantemente nublado por aqui. Ficaremos até o longo do dia com 34 graus. Que bom, né? Esfriou um pouquinho. Ótima tarde pra você que está conectado com a gente em qualquer canto dessa linda cidade de Iruaçu. Ó, muito prazer, eu sou a Lê Rodrigues e juntos iremos até as 5 da tarde por aqui. Muita música boa e a sua participação no 62-3357-1549, tá? Pode pedir a sua música, mandar o seu alô, mandar uma mensagem de boa tarde aqui pra mim. É sempre uma alegria, satisfação em ter você aqui me fazendo companhia. E nessa tarde boa de quarta-feira, gente, tá maravilhosa. Tá uma tarde perfeita. Bom mesmo pra você conectar na melhor.
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15: Eita, sempre te fazendo companhia. E a gente vai aqui começar logo a Alô Cidade com essa canção lindíssima. Eu adoro, viu? De Calcinha Preta. Sonho lindo. Você foi um sonho lindo que eu sonhei pra mim. Bora, gente. Bora, ótima tarde pra você.

do forró aqui pra você, Baby Fala Pra Mim. E a gente dá sequência aqui ao Alô Cidade, 3 horas e 16 minutos. Com Britney Spears, Some

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0: 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Bora, bora, bora ver quem tá aqui participando comigo. Ó, lembrando que o nosso WhatsApp tá liberado, tá? 62-3357-1549. Pra pedir a sua música, mandar o seu alô, compartilhar a sua mensagem de boa tarde. Eu tenho que falar firme assim, ó, boa tarde. Senão eu esqueço e acabo dando bom dia, igual acabei de fazer aqui. Dei bom dia, gente. Dei bom dia, acontece, é dois horários. Ai, ai. Tem como não, só Deus pra ter misericórdia da minha vida, viu? Oi, tá quente pra caramba, bora tomar bastante água, é sério. Eu sou péssima em tomar água, mas tô aqui falando pra vocês, tomar, bora tomar água, porque um rins é muito mais caro, não dá pra gente comprar. Bora lá, deixa eu ver quem tá aqui. O Wagner Camargo tá por aqui, deixando o seu boa tarde. Boa tarde, Wagner.
1: Boa tarde, manda pra nós aí, Seresteiro das Noites, com Amado Batista. Oferecendo a todos lá na obra, Julião do Caju, Betão, Bob, El Johnny. A todos que estiverem na escuta, tenham uma ótima tarde.
0: Certo, Wagner. Boa tarde pra você e todos os seus colegas. O Seresteiro da Noite, essa canção aqui já é a cara do Wagner. Toda vez que eu ouço essa canção, eu lembro que ele pede sempre essa canção. A gente costuma memorizar os gostos musicais dos ouvintes, né? E com isso eu já tenho muita música na mente dos ouvintes que eles pedem e eu fico ali marcando, porque eu já sei quem que pede essa canção e com quem parece. Ô Wagner, boa tarde, viu? Ótima quarta-feira pra você. Tarde boa. A minha amiga Raimundinha também tá por aqui deixando seu boa tarde. Boa tarde, minha linda.
2: Tá, passou uma música então internacional pra mim. Se tiver como, aí você escolhe.
0: Tá.
2: Eu sei que você tem bom gosto, né, pra escolher as músicas internacionais.
0: Ai, ai.
2: Escolhe uma pra nós, por favor. Boa tarde.
0: Ultimamente não tô tendo muito bom gosto não, viu, minha amiga? Eu tô meio... Ai, ó, mas eu vou tocar essa daqui, eu acho que você vai gostar dela. Eu gosto demais dela. É Voyage, Voyage, com Desireles. Acho que você gosta. Daqui a pouco, na hora que eu tocar a canção aí do Wagner Camargo, depois das dicas do Bem Viver, eu toco ela pra você, tá? Logo em seguida aí, depois dos Seresteiros da Noite. 3 horas e 28 minutos.
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5: Escute só que interessante. O que você sacrificaria na sua vida para manter o seu smartphone? Pois é, uma pesquisa realizada pela empresa americana Simple Texting revelou que 56% das pessoas da geração Z, nascidas entre 1996 e 2010, abririam mão de relações sexuais por um mês do que o celular. Escute só. Entre os considerados millennials, que são as pessoas nascidas vendidas entre 81 e 96, 44% dos entrevistados disseram que se separariam dos seus entes queridos por um mês, mas não dos smartphones. A pesquisa realizada com 1.000 pessoas serviu, sim, para demonstrar o grau de dependência e necessidade de interação com o celular em boa parte delas. Agora, outra curiosidade desse levantamento é que 53% dos entrevistados disseram que deixariam de ir à praia por todo o verão para ficarem com os celulares pelo menos no período. Esse foi o Bem Viver de hoje e eu, Ana Paula Barros, volto logo com mais uma dica para nossa saúde. Até a próxima!
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6: Nova Era 3:45.
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6: Oi, gente, tô de volta por aqui, ótima tarde pra você nessa tarde gostosa de quarta-feira. Quarta-feira veio com tudo e parece que vai dar uma chuvinha por aqui. É, o tempo, os termômetros aqui caiu bastante, tá um pouco mais fresquinho, né, gente? Tava fazendo bastante calor, mas agora parece que o climinha vai dar uma esfriadinha, que maravilha, né? Você que tá aí do outro lado, sintonizado com a gente, através do nosso site da Rádio Nova Era. Ó, estamos no Alexa pra você, tá? Também aqui, ligadinhos aqui no TikTok, essa galera linda aqui. Boa tarde pra vocês, tá? Fiquem à vontade, sejam sempre muito bem-vindos. Pode pedir a canção que vocês quiserem, eu tô aqui pra atender, tá?

0: lá de Estrela do Norte. Tchau, obrigado. E quem tá falando aqui é o Neto Goiano. Neto, boa tarde pra você, tá? Ótima tarde de quarta-feira. Obrigada, seja sempre muito bem-vindo. Edson Rego também tá por aqui. Oi, Lene, boa tarde. Eu de novo na escuta por aqui. Ô, Edson, beijão pra você. Obrigada pelo carinho da sua audiência. É sempre muito bom ter você aqui, é claro, né? Ah, Diego, boa tarde, tá? Você me deu bom dia aqui, eu vi. Não precisa me dar bom dia, não vou me confundir, porque é tarde, né? Tarde de quarta-feira. Por isso que eu falo bem firme assim, boa tarde. Pra não esquecer, né, gente? Bora! Depois das dicas do Automotos, tem aí o Mano Walter. Vaqueiro 10 pra gente. Ótima tarde de quarta-feira, minha gente.
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3: E você chega a um carregador rápido e vê a bateria do elétrico subir rapidamente, né? Mas conforme ela vai ficando cheia, a potência de recarga pode diminuir. Não é defeito no carregador, não. As baterias possuem sistemas eletrônicos de gerenciamento que controlam fatores como temperatura, estado de carga e também a potência recebida. Numa recarga rápida, o veículo pode aceitar

potências maiores em determinadas faixas e assim reduzi-las progressivamente conforme a bateria se aproxima de níveis mais altos. Por isso, os últimos pontos percentuais podem demorar proporcionalmente mais. A curva exata varia muito entre os modelos. A dica do Auto Motors é entender que potência máxima de recarga não significa essa mesma velocidade do 0 ao 100. O próprio carro decide quanto consegue receber a cada momento.

Mano Walter por aqui, Vaqueiro 10, que coisa boa. A gente vai dar sequência nessa programação maravilhosa de quarta-feira. Ó, vem aí, essa canção aqui é pra mexer o esqueleto, tá, gente? Pra dançar legal. Bora! Bora!

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2: Por aqui tá bom demais, hein? Luiz Gonzaga pra você, Carolina. Cheiro de Carolina, na verdade, né? Esse forró é maravilhoso, não tem como ficar quieta aqui não, tá, gente? Você que tá assistindo do outro lado aí do rádio, através do nosso site, tá me vendo por aqui, eu sei, já tem gente falando, tá? Ô, Diego, boa tarde pra você, ótima tarde quarta. Eu sei que você tá me vendo aqui, tudo bem? Bora dar sequência por aqui, Luan Santana, com participação de Kekel.

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4: Libertadores da América apresenta partidas desse meio de semana pela fase semifinal. Na quarta-feira, 21h30, o Palmeiras visita

0: Já na quinta-feira, será a vez do Flamengo, às 21h30, encarando Estudiantes na Argentina. O jogo de volta está previsto para o dia 22 de outubro, numa quinta-feira, às 21h30, no estádio Maracanã, no Rio de Janeiro. Já pela Copa Sul-Americana, o Vasco da Gama entra em campo logo mais, às 21h30, contra o Boca na Argentina. A partida acontecerá no estádio La Bombonera. A volta será na próxima terça-feira, dia 20, às 21h30, a princípio, programado o jogo para o estádio Maracanã.
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2: Nova era 4-1.
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2: Oi, gente linda, tô de volta por aqui, que tarde boa, hein? Um beijo pra você que tá sintonizado com a gente aqui na cidade de Iruaçu, em qualquer canto dessa linda cidade, no trabalho, no carro, em casa. O pessoal lindo, bonito, da zona rural, um beijo pra você, tá? Ó, e quem tá ligado aqui com a gente agora, nessa tarde maravilhosa, é o Luiz Fernando. Ele tá aqui. Boa tarde, Leine. Gostaria de mandar um beijo pra minha esposa, Thaís, e minhas filhas, Ana Beatriz e Gabriele. E, claro, pediu uma música. Tô nem aí. Luca, essa canção é linda, né, o Luiz Fernando? Também é uma nostalgia. Lembrando que amanhã é dia de TBT, a quinta-feira do TBT aqui na Rádio Nova Era. De relembrar os velhos tempos, matar a saudade, ouvir aquela canção que te faz lembrar coisas boas ou piorar a saudade, né? Vai depender de como você vai levar. Ó, quem tá por aqui é o Dalvin também. Ô, Dalvin, boa tarde pra você.
3: Boa tarde, Leia. Boa tarde a todos os ouvintes da Nova Era. Tô aqui chegando de Goiânia.
2: Certo.
3: Tive uma perca aí de uma irmã minha ontem lá em Goiânia. A gente
2: foi chato.
3: E hoje eu tô aqui chegando agora de lá. Mas já se chegando e já ligando o rádio na Nova Era, né? Uma boa tarde pra você e a todos os ouvintes da Nova Era. E na próxima vez o programa eu ofereço pra todos que estiverem ligados, ouvindo o programa da Lei na Nova Era. Boa tarde a todos.
2: Ô Dalvin, obrigada, viu? Ótima tarde pra você, meus pêsames. Eu sei que não é um momento muito fácil, mas uma coisa eu te falo. Deus, ele tá lá no céu e tá te fortalecendo nesse momento, tá? Deus possa te abençoar, te confortar você e todos os familiares, né? E é isso, meu amigo, a vida vai seguindo, a gente sabe que todos nós vamos morrer um dia, mas não estamos acostumados à perca, tá? Mas o Papai do Céu te conforte hoje e sempre. E quem tá por aqui também ligadinho, pedindo aqui a canção de... Deixa eu ver aqui. É o Cláudio Rosney. Boa tarde.
4: Boa tarde, boa tarde, Nova Era.
2: Eita, me animado, hein?
4: Estamos girando com a BR-153 aqui.
2: Bom demais. No município
4: de Campo Norte. Chovendo, uma chuva até boa.
2: Rapaz, manda essa chuva pra cá, moço.
4: Manda um alôzão aí pra nós aí. Deixar a sua escolha aí.
2: Não tem um bom gosto.
4: E funcionário da Vilaça aí. Tamo junto.
2: Ô, Cláudio Rosley, não tem um bom gosto, viu? Vou logo avisando. Mas já que você pediu pra eu escolhi essa canção aqui com o Leandro Leonardo, É Por Você Que Eu Canto. Vou oferecer pra todos vocês aí da duplicação da BR-153. Que o Papai do Céu abençoe cada um. E bora dar sequência por aqui. 4 e 4 agora na sua Rádio Nova Era FM.

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1: O percentual de indústrias que tentaram conseguir crédito de longo prazo, mas não tiveram sucesso, subiu de 33% para 37,2% em 2026. Os dados são de uma pesquisa divulgada nesta sexta-feira pela Confederação Nacional da Indústria. Os juros elevados são o principal obstáculo, seguidos pelas exigências de garantias como imóveis. O levantamento também mostra que parte das empresas busca financiamentos de longo prazo para pagar despesas do dia a dia, como salários e compras de materiais.
0: De volta.

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9: Aqui. Olha eu usando aí a vinheta errada de bom dia. 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Bora lá, bora lá. Eita, eita, gente, eu usei a vinheta de bom dia. Acontece. Quem tá por aqui dando boa tarde é a Cid Slane. Não espere que ninguém te faça especial. Você já é... Vocês estão ouvindo aí? Ó, não espere que ninguém te faça especial. Você já é. Boa tarde, viu, gente? Cid Slane, obrigada, viu? Obrigada por compartilhar com a gente essa frase maravilhosa. Quem tá por aqui também é o Reni. Ô, Reni, boa tarde, rapaz.
11: Oi, Lê, boa tarde, tudo bem? Lembra da música do Bruno e Marrone aí, ó? Dormir na praça e oferecer para todos gostarem dessa música. Principalmente vocês aí na rádio. E não se esqueçam de participar do sorteio da Nexel Celular e Sextou com Frigideiras.
9: Ô, Reni, você já tá participando das promoções, tá? Olha, eu tava com saudade da sua voz, rapaz. Você só pede música boa e a gente fica sentindo falta, viu? Você tá bem? Você recuperou? Tá tranquilo? Já tá de boa? Que bom ter você aqui, viu? Ótima tarde pra você. E essa música aí é uma nostalgia, hein, Reni? Dorme na praça. Eu ouvi demais essa canção quando eu era adolescente. Mas quem vem cantar pra gente aqui, quem pediu foi o Fred. Boa tarde, Lei, todos os ouvintes, tudo bem? Quartou com chuva por aqui. Coisa boa, né? Manda um pouco pra cá, tá? Estamos precisando por aqui. Lê, toca a música aí com Dino Fonseca. Essa canção é linda, hein? Ai, ai. Bora! Dino Fonseca pra você, aqui na sua rádio Nova Era FM, porque ouvir a nova era.
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9: Bora!

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Bora dar sequência por aqui, quem tá na escuta nessa tarde gostosa de quarta-feira é o Petela. Lá em Pilar de Goiás, é isso? Beijo pra você, obrigada pela sintonia, viu? Ótima quarta-feira, e parece que vai cair uma chuvinha, né, minha gente? Tomara que

0: O fim do casamento de 14 anos entre a cantora Neném, da dupla PP, e a empresária Thaís Batista voltou a gerar polêmica nas redes sociais. A cantora rebateu declarações da ex-mulher, que afirmou que o relacionamento já não tinha brilho há muito tempo. Magoada, Neném disse que não aceita o que considera um deboche com a história das duas. Ela também negou ter traído Thaís, mas reconheceu que cometeu erros, principalmente por não ter dado a atenção necessária à ex-companheira durante o casamento.
1: Tudo

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saber, tá? Ó, lembrando que a frase que eu vou deixar pra vocês é o seguinte: ser forte não é nunca cair, mas é sempre levantar. Nessa tarde maravilhosa, me despeço aqui, fica com a Rádio Revista, com o Joster e a Grazi Ribeiro pra você. E eu vou embora, e amanhã, se assim Papai do Céu permitir, é claro, estarei no Bom Dia Alegria de quinta-feira do TBT com vocês, pra vocês e com vocês, tá? Fiquem com Deus, ótimo finalzinho de tarde de quarta, e até amanhã, se Papai do Céu permitir. Tchau, tchau.

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1: 5:06.
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Muito bem, meus amores, ótima tarde. Tá começando mais um Rádio Revista nessa tarde maravilhosa. Uma tarde feia, não tá bonita assim não. Uma tarde ranzinzinha, triste.

prêmios também. Bom, meus amadinhos, já vou liberar os canais de comunicação, 62-3357-1549, 3357-1549. A Rádio Revista está entrando no ar nessa tarde de quarta-feira, dia 14 de outubro de 2026. Lembrando dos prêmios, hein? Tem Pix ainda, né? De quanto? 200? Acumulou ou não? Acumulou. Pix de 200, tem o prêmio lá do Junão da Center Frios, que é um kit, né? 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E aí também tem aquele voucher, é um vale, né? 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E, meus amados, aí é o seguinte, tenho perguntas. Perguntinhas importantes. Uma enquete para hoje. Você sabe que o Senado está movimentando a votação sobre a PEC, né? Do fim da escala 6-1. E aí, eu quero saber de você. O Senado discute hoje o fim da escala 6-1 no Brasil. Na sua opinião, a redução da jornada vai melhorar a vida do trabalhador ou pode quebrar o pequeno comércio da nossa querida e amada Uruaçu? Você acha que melhora a vida do trabalhador ou prejudica o comércio? Eu quero a sua opinião a partir de agora no 62-3357-1549. Enquanto isso, bora trabalhar, porque eu nasci e foi bonito, não foi rico, não!

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Que legal, já estamos de volta na nova era. Olha, tá valendo prêmios, hein? Eu quero que você mande sua mensagem, porque sexta-feira tem Pix no valor de R$200, tá? 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Aí tem também aquele vale, né, de R$120 pra você gastar do jeito que você quiser. 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Só sextou no Frigideira. Tá rolando enquete, eu quero saber de você. Você sabe que o Senado tá movimentando a votação sobre a PEC, né? Do fim da escala de trabalho 6x1. 6 dias de trabalho, 1 de descanso. Esse tema gera bastante discussão, né, gente? A pergunta pra você, meu querido ouvinte, meu amado, minha amadinha. O Senado está discutindo hoje o fim da escala 6x1 no Brasil. Na sua opinião, a redução da jornada vai melhorar a vida do trabalhador ou pode quebrar o comércio local? Pode atrapalhar o comércio? Quero sua opinião. Tá? Agora no 62-3357-1549, 3357-1549. Esse é o Rádio Revista. Muito bem, olha, um acidente de trânsito foi registrado agora na tarde dessa quarta-feira no centro de Uruaçu, ali próximo ao Colégio Nossa Senhora Aparecida, o CNS, né? Segundo informações de testemunhas, o acidente envolveu 3 carros de passeio e um dos carros envolvidos colidiu na lateral de outro veículo. Estava parado, né? Com a força do impacto, outro carro também foi atingido. Equipes da SMT estiveram no local prestando suporte. Não houve feridos, apenas danos materiais. Ouvir a Nova Era é bom demais. 5h26 agora. Ótima tarde para você. 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
4: 5h45.

Muito bem, já estamos de volta e lembre-se, hein, de responder a nossa enquete aqui. Você acha que a escala 6x1, ela faz realmente, dá descanso realmente pro trabalhador? Ou você acha que prejudica o comércio? Eu quero a sua opinião no 62-3357-1549, tá bom? Agora são 5h45 em Uruaçu.

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10: 6:04.
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10: Momento Agro e eu já volto na sequência.
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13: A genética da pecuária brasileira está ganhando passaporte. O Brasil viabilizou a exportação de 600 bovinos para Botsuana, na África. São 590 animais da raça Girolando e 10 da raça Gir. O objetivo é ajudar no melhoramento genético do rebanho leiteiro do país africano, que atualmente produz apenas 10% do leite que consome. As raças brasileiras chamam a atenção pela combinação entre produtividade e adaptação ao clima tropical. E essa exportação mostra uma outra força do nosso agro. O Brasil não vende apenas carne, grãos ou café. Também exporta genética, conhecimento e tecnologia desenvolvida no campo.
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Epa, tamo de volta! Oi, oi, oi, oi, oi, oi, oi, oi, oi, oi, oi, oi, oi, oi, oi! Deixa eu falar aqui com a Amanda. Amanda tá participando aqui, respondendo a nossa enquete. Tá rolando enquete, viu, meus amados? Tá rolando o assunto nacional, né? Que é a PEC do fim da escala de trabalho 6x1, né? 6 dias de trabalho, 1 de descanso. Esse tema tá gerando bastante discussão e eu quero saber de você. A pergunta para o ouvinte de hoje. Na sua opinião, a redução da jornada vai melhorar a vida do trabalhador ou pode prejudicar o pequeno comércio da nossa cidade? Você acha que pode prejudicar o comércio das cidades do porte de Uruaçu? Fernando Oliveira tá aqui mandando um boa noite. Valeu, Fernando. Boa noite pra Celi, tá ouvindo aqui? Celi quer ouvir Leandro Leonardo rumo a Goiânia, tocar na sequência pra você aqui, tá, minha linda? Ana Paula tá aqui também. Mandando boa noite, né? Boa noite, Joster. Tudo bem? Eu estou maravilhosamente bem, Paulinha. E você, como é que tá? Aí ela mandou aqui, Nexcel Celulares, né? Aí tem a promoção do Julião da Centerfrios também, tá? 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Você já tá concorrendo, tá, meu amadinho? Tá, minha amadinha? Manda mensagem aí, 62-3357-1549, 62-3357-1549, 62-3357-1549. E responde a nossa enquete também, tá? Aí você responde a nossa enquete. Na sua opinião, a redução da jornada vai melhorar a vida do trabalhador ou pode quebrar o pequeno comércio? É a sua opinião que é importante pra gente aqui na Nova Era, tá bom? Vamos fazer aquele giro das principais notícias pelos principais portais do Brasil. Bora lá! UOL, né? Temporal faz carros boiarem no túnel do Anhangabaú. Anhangabaú e alaga ruas de São Paulo. Lula, ainda no UOL, né? Lula fará queixa a OEA sobre a atuação da Meta contra sua campanha. E o pacote de bondades do Lula também tá aqui no UOL, né? O pacote de bondade inclui até perdão para os meios, hein? Rapaz, já soma aí mais de 25 bilhões após o primeiro turno. É muita bondade, hein, do Lula. Fazendo de tudo pra ganhar as eleições, ou melhor, pra não perder as eleições. Né? Bom, ainda agora a gente traz os principais destaques da Folha de São Paulo. Senado inicia a votação da PEC que acaba com a escala 6x1. Metrópolis, Quaest. Flávio Bolsonaro tem 46 e Lula marca 44 no segundo turno. Nesse cenário é um empate técnico, né, da Quaest. Lembrando que a Quaest tá danada para errar, como errou no primeiro turno, né? Que dava vitória do Lula. Dava o Lula à frente, né, no primeiro turno. O Estadão. STF quer pressa em apuração interna sobre caso Master para evitar impeachment de ministros no Senado. Isto é, fim da escala 6x1. Também tá falando aqui de como é que vai ficar a escala, né? É o fim da escala 6x1. O IG está trazendo a chuva de São Paulo. É,
o Globo. Flávio Bolsonaro tem 46, Lula 44. CNN, Senado discute agora fim da escala 6x1. Agora são 6 horas e 11 minutos, hein, Lúcio? Quem foi que pediu, Leandro Leonardo? Rumo a Goiânia, tá rolando agora. Boa noite, 6 e 11 agora.

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10: 6h35.

Muito bem, 6 horas 35 minutos, 6h35 aqui na Nova Era. Ó, esse aqui é prêmio. Esse aqui é prêmio. A Senta e Frios tá dando de presente pra você um kit pra você preparar 10, eu disse 10 sanduíches sensacionais. Justin tá doido pra comer um sanduíche desse. Ganha e me convida pra gente lanchar junto, tá bom? Eu quero lanchar com você, tá bom? Ah, vai ser legal demais. Então ganha aí, tá? Manda sua mensagem, 62-335-7549. A Ana Paula tá aqui mandando. Boa noite, Ana Paula. Tudo de bom, felicidade pra você, tá? Obrigado pela audiência. A Zélia também tá participando. Zélia, boa noite pra você. A Zélia tá respondendo a nossa enquete. Você é a favor do fim da escala 6x1? E se sim, você acha que realmente vai trazer benefícios para os trabalhadores? Ou pode prejudicar o comércio das cidades do porte da nossa? Você acha que pode? Então manda sua mensagem, 62-3357-1549, 3357-1549. E participa. A Jerusa está aqui falando que vai prejudicar o comércio. Eu também tenho minha opinião relacionada a isso. Acho que prejudica demais o comércio, hein? É, menino, não é fácil, né? Ó, a Cleide tá mandando boa noite aqui pra Andréia e também pra Simone. Cleide, Andréia e Simone, beijo pra vocês, meninas. Obrigado pela audiência. Tudo de bom, hein? Esse é o Rádio Revista, tem música e tem informação também. Tem pesquisa, né, meus amados? A pesquisa Quaest, divulgada hoje, mostra Flávio Bolsonaro com 46% das intenções de voto no segundo turno das eleições presidenciais, enquanto Lula do PT aparece com 44%. Os dois candidatos estão tecnicamente empatados dentro da barra de erro. A Quaest entrevistou 2.154 eleitores de 16 anos ou mais entre os dias 10 e 13 de outubro. É o primeiro levantamento do Instituto depois do primeiro turno. A margem de erro é de 2 pontos percentuais para mais ou para menos. E o nível de confiança é de 95%. A pesquisa foi contratada pela TV Globo e pelo jornal O Globo e está registrada no TSE, Tribunal Superior Eleitoral, sob o número de 08729/2026. Segundo turno, pesquisa estimulada. Flávio, 46%. Lula, 44%. Brancos e nulos, 9%, indecisos, 1%. Número de indecisos bem pequeno, né? A pesquisa também mediu a rejeição dos dois candidatos. Flávio Bolsonaro tem 54% de rejeição, enquanto Lula tem 53% de rejeição.

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0: então, agora são mais das 7 horas em ponto, né? 7 em ponto em Uruaçu. Deus amado, você já respondeu a nossa enquete aqui? Eu quero saber de você. Você é a favor da fim da escala 6x1? Se você é a favor, eu quero saber se isso realmente traz descanso legítimo para o trabalhador ou se pode atrapalhar o comércio. Comércio menor, né? Ana Paula tá aqui respondendo, falando Junão da Center Frios, né? Junão Center Frios, valeu, menina. Ana Paula, beijo pra você. A Raquel também tá mandando boa noite pra Daiane e também pra Cíntia. Oi, Raquel. Oi, Daiane. Oi, Cíntia. Meninas, vocês estão bem ou não? Tudo tranquilo? 7 horas em ponto, vamos pro giro, né? Das principais notícias dos principais portais do Brasil. A UOL, né? O portal do UOL tá trazendo que a Quest traz Flávio na frente com 46.
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0: e Lula 44.
1: Está na...
0: Daqui a pouquinho a gente volta.
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0: 7 e 2.

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0: 7h22.

Você que tá aí pelos quatro cantos da cidade, você que tá passeando, né? Ou tá trabalhando, você que é motorista de aplicativo, boa noite, felicidades. Obrigado pelo carinho, viu, que você tem aqui com a Nova Era. 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Cláudio, boa noite, viu, Cláudio? Edson, boa noite, obrigado pela audiência. Simone, boa noite. Tamires, vou tocar a sua música agora, viu, meu amor? Estamos atendendo todo mundo agora aqui na Nova Era. Agora são 7h24 em Uruaçu. Olha, uma criança de 10 anos foi arrastada pela enxurrada na tarde desta quarta-feira em Aparecida de Goiânia. Segundo o Corpo de Bombeiros, a ocorrência foi registrada por volta das 5 horas da tarde na rua Jandaia, no setor Vila Brasília. A criança foi retirada da água consciente com pequenos cortes pelo corpo, provocados pelo arrasto. Os primeiros socorros foram realizados no local, mas o responsável recusou o transporte da vítima para uma unidade de saúde. Que perigo, hein, gente? Tem que tomar muito cuidado com essas primeiras chuvas, né? Que elas costumam ser bastante fortes.

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5: 7:47.

Muito bem, meus amores. Vamos continuando aqui com o Rádio Revista. Deixa eu mandar boa noite pra Lúcia Helena, que tá ouvindo a gente lá no Recanto da Serra. Lúcia Helena, boa noite pra você, minha linda. Como é que tá tudo por aí? Tudo em paz? Tudo tranquilo? Tudo em ordem? A Marineide também tá ouvindo. Valeu, Marineide. Beijo pra você. Meu amigo, rapaz. Meu amigo, meu companheiro. Gente fina demais. Grande boiadeiro. Lá no restaurante Boiadeiro. Boa noite pra você aí, Boiadeiro. Como é que estão as coisas? Tudo em paz também? Fala comigo, Boiadeiro.

Muito bem, agora são 7:48. Olha, uma herança com apartamentos, lojas e salas comerciais virou disputa também pelo controle dos aluguéis que esses imóveis rendem para os herdeiros. Em Goiânia, um juiz afastou a mulher que administrava os bens e nomeou outra herdeira para assumir a função. Segundo a decisão, duas herdeiras estavam sem acesso à administração dos imóveis e às informações sobre o pagamento dos aluguéis. O juiz Eduardo Valmore Sanches, da primeira vara de sucessões, também determinou que a antiga inventariante apresente contas detalhadas dos aluguéis, com documentos que comprovem os valores recebidos. O dinheiro sem destinação essencial ou pagamento de impostos devidamente comprovados deverá ser depositado em juízo. Contratos, chaves e registros financeiros devem ser entregues à nova responsável. Depois que os inquilinos forem avisados, os aluguéis também deverão ser depositados em uma conta judicial. Assim, os valores ficam sob controle da justiça enquanto a disputa pela herança continua. 7:49 agora, boa noite.

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8: 8 e 11.

noite, 8 horas e 11 minutos, 8 horas. Que felicidade estar com você aqui na Nova Era, na rádio mais gostosinha do Brasil, não é? Pois bem, eu sou o Jôster de Oliveira Alves, o Jôstinho é falado, o Jôstinho é afamado, tô com você. Até mais tarde aqui na Nova Era, né? Esse é o Rádio Revista. Só que tá valendo muito prêmio, tá? Eu quero que você mande mensagem aqui no 62-3357-1549. 33-57-1549 pra você concorrer a todos os prêmios que a gente tem. 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Agora são 8h12. E se são 8h12, deixa eu trazer para você aqui as principais manchetes dos principais portais de notícias do Brasil, começando com o UOL. Janones diz que vitória de Lula é praticamente irreversível. Na Folha de São Paulo, Senado inicia votação do fim da escala 6-1 e governo articula para aprovação em 2 turnos nessa quarta. Estadão. Câmara dos Deputados aprova pacote eleitoral de Lula que perdoa dívidas e aumenta teto de BEI. Veja, Flávio tem 46 contra 44 de Lula no segundo turno. Mostra qual é. CNN, Senado discute agora, fim da escala 6-1. Agora são 8 horas. Agora são 8 horas e 13 minutos.

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